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monitoriza o seu diálogo interno. Não seja demasiadamente duro consigo mesmo. Seja o seu principal aliado. Tente não culpabilizar-se, mas sim responsabilizar-se pelas ações que possam melhorar o estado em que se encontra. Se a sua voz crítica negativa ecoa na sua cabeça, orientando os seus pensamentos de forma destrutiva, promovendo sentimentos negativos, certamente não ajudará em nada. A autocrítica é uma armadilha na qual facilmente caímos, pois facilmente associamos os nossos comportamentos à nossa identidade pessoal. O nosso maior poder está na relação que estabelecemos connosco e na forma como estruturamos o nosso diálogo interno. Pense nisto e seja feliz.

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1: São 2 horas. 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

0: Já cá estou para a emissão de meio da semana, quarta-feira. Vamos a isto, vai começar o Planeta. À quarta-feira, no período intermédio de semana, olha, olhamos assim para o fim de semana, já está muito próximo, olhamos para trás e passou exatamente o mesmo tempo, portanto, o melhor é mesmo respirar fundo e divertir-se. Vai começar o Planeta Alegria aqui na sua rádio e na sua vida. Eu sou o Nuno Soares, vou consigo durante a próxima hora de rádio. Aproveito porque hoje é um daqueles programas que você não vai querer perder por nada deste mundo. Siga-nos em planetaalegriaradio.pt e pode sempre falar connosco para geral@planetaalegriaradio.pt. Este é o Planeta Alegria.
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0: 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Se quer pedir apanhados, é este o número para onde pode ligar: 234-060-770. Eu vou repetir: 234-060-770. A Soraya Ramos é a primeira convidada musical com que quero fugir.

0: Ora, um é um problema, dois também, três talvez. Manuela Betancourt com instalação de três televisões.
1: Estou.
2: Então, boa tarde. Queria falar, por favor, com a sua dona Manuela Betancourt.
1: É a própria.
2: Olá, dona Manuela, como está? Passou bem? Fala o Júlio Diniz. Eu estou a ligar, diga-me só uma coisa, queria aqui confirmar a instalação então amanhã, que a filha da senhora fez, se pode ser por volta das 9:30 da manhã.
1: Desculpe lá, desculpe.
2: Eu queria falar com a dona Manuela Betancourt, é a senhora, não é?
1: Sim, é sim.
2: A senhora já tem a TV cabo instalada, não tem, dona Manuela?
1: Tenho, sim senhor.
2: Muito
1: tenho.
2: Bem. Nós amanhã vamos então fazer a instalação para mais três televisões, de acordo com o que fez aqui, portanto, o pedido que a sua filha fez.
1: Ah, está bem. A minha filha fez o pedido, eu não sabia.
2: Olha, deixe-me só dizer, portanto, nós fizemos agora o débito direto à sua conta.
1: Olha, a minha filha está aqui comigo, eu já passo o telemóvel a ela, porque é lá que resolve essas coisas.
2: Mas deixe-me só dizer, nós debitámos agora já os 339 € à conta da senhora, está bem?
1: Olha, guarda um momento, gente.
2: Quem é? Estou, boa tarde.
3: Ah, sim, boa tarde.
2: Muito boa tarde. Estou a falar com a dona, deixe-me só ver, a dona Filipa, não é? Muito bem. Foi a senhora que fez aqui o pedido para fazer a instalação do restante de serviço da TV Cabo amanhã na casa da mãe da senhora? É só para dizer que nós já fizemos o débito dos 399 € e que vamos instalar amanhã às 9 da manhã.
3: Não pedi nada disso.
2: Sim, eu tenho aqui o pedido.
3: Um pedido de
2: instalação para mais três televisões na casa da mãe da senhora.
3: Nós só temos uma televisão? Não queria pedir para mais três.
2: Sim, mas...
3: Só algum mesmo?
2: Mas nós já...
3: Não, desculpe, mas não.
2: Nós já debitámos...
3: Não, senhor. E onde é que foi o pedido?
2: A senhora mandou por internet.
3: O pedido foi por internet? Nada, será engano.
2: Confirme só. Portanto, é a dona Manuela Betancourt, não é? Mora no número 19 do São Gonçalo.
3: Exatamente.
2: Na travessa do Pomar, no Funchal, não é?
3: Exato. E quem é que enviou o e-mail?
2: Filipa Neide. É a senhora.
3: Filipa Neide?
2: Sim.
3: Deve ser um engano muito grande.
2: Olha, de qualquer forma é assim. Portanto, nós já fizemos o débito à conta da mãe da senhora.
3: Mas isto deve ser um engano muito grande, porque não fez. Nós só temos uma televisão, como é que eu ia pedir para ter os telefones?
2: Pois, nós não sabemos quantas televisões é que a senhora tem ou quer comprar, não é?
3: Exatamente, eu compreendo, mas não fez pedido nenhum.
2: Sim, mas nós já cobrámos à conta da mãe da senhora e amanhã vamos instalar.
3: Não, mas não pode instalar, porque nós não temos televisões para isso.
2: A minha senhora, mas já foi...
3: Mas
2: nós já debitámos os 309 € à conta da mãe da senhora.
3: Mas o que é que deu o número da conta?
2: Então, nós temos os dados todos da mãe da senhora.
3: Não pode ser, deve haver um engano muito grande. Com quem é que eu posso falar? Amanhã?
2: Pode falar comigo agora, esteja à vontade.
3: E podem reencaminhar esse e-mail para o meu e-mail?
2: Não, o que nós podemos fazer é assim, portanto, a equipa técnica vai amanhã instalar.
3: Qual é o e-mail? Desculpe lá. Não pode instalar, mas nós não temos. O que é que eles vão lá instalar?
2: Vão instalar, portanto, os pontos de acesso a mais três televisões. Vão
3: mas,
2: por...
3: não, mas eu não quero, eu não pedi nada disso, eu não quero, nem tenho quatro para televisões, nem para pôr pontos, nem nada disso.
2: Pronto, mas...
3: Isso é um ligado muito grande, não?
2: Mas se a senhora não estiver satisfeita, eu não tenho acesso a essa informação aqui, isso é com os meus superiores. O que eu lhe posso dizer é assim, portanto, nós fazemos o débito direto à conta, já fizemos o débito, fazemos a entrega e a aplicação amanhã. Se a senhora não ficar satisfeita... Diga.
3: Mas nós não aceitamos isso porque não fez pedido nenhum, não compreendo.
2: Mas a senhora fez o pedido, eu tenho aqui a confirmação do pedido. A senhora chama-se Filipe Neide?
3: Mas cá, Filipe Neide?
2: Sim, a senhora chama-se Filipe Neide?
3: Não, senhor, Filipe Neide, não.
2: Então, como é que a senhora se chama?
3: Eu sou Filipe Raquel, Filipe Neide, não.
2: Posso estar aqui com alguma informação errada? Eu também não, eu só tenho aqui...
3: Não pode.
2: Diga.
3: Mas eu não tenho mais nomes, não, o e-mail falou isso.
2: Minha senhora, eu já lhe expliquei que não tenho acesso aos e-mails. Portanto,
3: mas nós temos que falar com alguém responsável, com alguém superior a si.
2: A senhora aguarda um minuto, por favor.
3: Exatamente.
2: Aguarde só um minuto, por favor, está bem? Não desligue, não desligue.
3: Não consigo ver. Caralho, Lembro-me.
2: Estou, Dona Filipa?
3: Sim, diga.
2: O meu superior disse, sim, senhora, que era para instalar então amanhã e que se a senhora não ficar satisfeita, que dirija-se a uma... Diga.
3: Ainda não percebi, eu não fiz isso pedido.
2: Mas é isso que eu lhe
3: sei. Eu não quero que vá lá ninguém porque eu não fiz isso pedido.
2: Deixa-me só concluir.
3: Eu tenho que falar com alguém superior. Não sei, ele deu-me contacto ou...
2: Portanto...
3: E esse desvalor não pode ser, porque não fiz nenhum pedido.
2: Se a senhora estiver ao pé de um multibanco, confirme, porque fui eu que fiz o débito há minutos atrás.
3: Meu Deus do céu, mas não pode ser, não.
2: Mas era isso que eu lhe estava a explicar. Deixa-me
1: só... Espera só um momentinho, espera. Sim, boa tarde. Estou a falar com quem?
2: Falo ao Pedro Dias.
1: Com quem, desculpa?
2: Pedro Dias.
1: Pedro Dias, de onde?
2: Eu sou ligado de Lisboa, a senhora. Diga-me o seu nome, por
1: está
2: favor.
1: Está ligado de Lisboa, mas de onde? De onde?
2: Da TV Cabo.
1: Que empresa?
2: Da TV Cabo.
1: Da TV Cabo.
2: Sim.
1: Olha, é o seguinte, está a dizer que recebeu um e-mail que é por causa de uma instalação.
2: Exatamente.
1: Então é assim, manda para o e-mail que foi-lhe dado o comprovativo dessa instalação que foi pedida, e porque ninguém da minha casa, portanto, viveu e a minha irmã e a minha mãe, ninguém pedia instalações nenhumas, portanto, enviava-me o comprovativo, está bem?
2: A senhora é a Dona Cláudia, não é?
1: Eu não sou a Dona Cláudia. Portanto...
2: Então a senhora pode-me indicar o seu nome, por favor?
1: Não posso indicar o meu nome, não importa para nada. E o senhor vai-se deixar de brincadeiras. Envie o comprovativo para o e-mail que foi dado com esse e-mail. Reencaminhe, faz favor.
2: Não, é que se a senhora continuar...
1: Muito obrigado.
2: Ou se a senhora continuar assim, eu vou ter que pôr isto tudo na rádio.
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2: Apanhados como este, é só pedir 234-060-770.
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0: Aproveitou para dançar, agora dança a Maria das Dores, que anda metida com o marido da Nini.
1: Quem é que fala?
2: Estou.
1: Quem é que fala?
2: Com quem deseja falar?
1: Eu queria falar com a Maria das Dores, ela está?
2: Sou eu mesmo.
1: Ouça lá, você é uma desenvergonhada do caraças, pá. Então você...
2: Quem é eu?
1: Então você anda metida com o marido da minha prima. Que história é essa? Oh, Maria das Dores. Sim, sim, você, sim. Ouça lá, onde é que você está que eu vou falar consigo? Eu quero falar consigo. Onde é que você está?
2: Olha, desculpe, eu não conheço o senhor de lado nenhum, mas eu ando com o marido da sua prima.
1: Anda.
2: Quem é o marido da sua prima?
1: Ouça, você anda com o marido da minha prima e tome nota. Ele já confessou tudo. Ele até disse que ia lá no Solero, que na Póvoa, que a conheceu. Você tirou-se a ele e que se fez a ele. Mas que história é esta, ó Maria das Dores? Diga-me.
2: Eu conheço... Olha, desculpe, eu não conheço ninguém. No Solero eu tirei-me alguém.
1: Sim. Diga-me... Quem? Eu vou ter consigo.
2: Olha, desculpe-me, diga-me uma coisa. Quem é o senhor e quem é esse fulano que diz que eu me atirei a ele?
1: Você sabe muito bem a quem
2: não
1: é que se andou a atirar.
2: Olha, o senhor deve estar muito enganado no número do telefone.
1: Ele já contou
2: está...
1: tudo.
2: Eu não me interessa o que esse fulano e os senhores estão a dizer. Eu não me atirei a ninguém, nem me atirei a ninguém. Graças a Deus, não preciso disso, sabe? Fica o senhor sabendo. Não ouço nada enquanto o senhor não me disser o nome do senhor e o desavergonhado que me disse uma coisa dessa.
1: Até a Irmelinda já, já

0: Disse que a senhora anda metida com ele, eu já fui falar com ela.
1: Olha,
0: diga.
1: Diga-me quem é a firma, linda.
0: É aquela senhora que trabalha na farmácia. Oi, se eu vou ter consigo... Eu...
1: Na farmácia? Olha, desculpa-me uma coisa. Que trabalha na farmácia? Que farmácia?
0: Oi, sim.
1: Quem é o fulano que diz que eu ando a tirar ele? Diga-me o nome.
0: Olha, eu sou o José Mendes.
1: Não é o olho.
0: Oi, eu sou o José Mendes. Sim. Tome nota. Tomem nota do meu nome, que é para não haver confusões. Sim. E eu vou ter consigo hoje e nós vamos tirar isto tudo limpo. Tome nota.
1: Olha. Diga-me uma coisa, e quem é o fulano que anda a dizer que eu mando a tirar ele?
0: É o Pedro Dias. Ele já me disse tudo.
1: Pedro Dias?
0: Sim.
1: Pedro Dias?
0: Sim, o Pedro Dias.
1: Eu nem conheço nenhum Pedro Dias,
0: agora dá-lhe um jeito de dizer que não o conhece, não é?
1: Não,
0: é uma coisa fantástica.
1: Desculpe, mas eu não conheço nenhum Pedro Dias.
0: Olha,
1: e outra coisa.
0: Você vive no bairro da Luquinha em Matosinhos. Eu vou ter consigo.
1: Graças a Deus, nunca me atirei a ninguém. Nunca, na minha vida. Sabe? Ouça, não preciso disso.
0: Você quer destruir o casamento da minha prima? Quer destruir o casamento da minha prima? É por causa dela ser rica e dele ter dinheiro, é isso?
1: Não, olha, meu senhor, eu trabalho muito. Nunca vivi e nunca hei de viver à custa de nenhum homem, sabe? Eu ponho-me a pé às 5 horas da manhã para trabalhar e vou trabalhar. Nunca vivi à custa de nenhum homem. Nem vou viver agora. Nem sei quem é o senhor. Olha, até lhe estou a dar muita confiança, porque se fosse outra pessoa até desligava. Porque assim, eu sou bem educada.
0: Quem não deve não teme, não é?
1: À vontade. Não devo nem temo, percebe?
0: Sim.
1: Nem devo nem temo. Sabe?
0: Olha, você não fez anos... fez anos no dia 11?
1: Sim.
0: Então é a senhora, pá, deixe-se de tretas. Você anda metida com ele, pá, deixe-se dessas coisas. Ele até me disse que você mora no bairro da Biquinha, em Matosinhos. Eu vou ir ter consigo.
1: Mas eu estou a dizer que eu não conheço nenhum Pedro Dias.
0: Ouça, você até lhe mandou mensagens de amor para o telemóvel. Eu tenho aqui as mensagens.
1: Mensagens de amor?
0: Sim, você. Oi, mas diga-me lá onde é que você está, que eu vou ter consigo. Onde é que está? Diga lá.
1: Eu estou a trabalhar.
0: Sim, onde? No ECA?
1: No quê?
0: No SA, no ECA, não sei como é que vocês chamam isso. É aí que você trabalha, não é?
1: Não, eu trabalho em vários sítios, não estou no IKEA. Mas, olha, diga-me uma coisa. Eu não conheço nenhum Pedro Dias, meu senhor. O senhor está muito enganado.
0: Você até o trata por amorzinho. Deixe de lado dessas coisas.
1: Sim. E eu, amorzinho? Vocês não sabem da cabeça. Eu não trato ninguém por amorzinho. Amor de Deus, não me chateia a paciência.
0: Eu até já sei que você tem um Seat Ibiza preto. Portanto, eu vou descobrir onde é que você está. A bem ou a mal, agora escolha. Sim, como é que a senhora quer tratar disto? Diga lá.
1: Olha, eu trato bem porque assim, eu não tenho problemas. Olha, primeiro não conheço nenhum Pedro Dias. Entende?
0: Sim,
1: conheço nenhum Pedro Dias.
0: É o marido da minha prima. É aquele com quem você anda metida.
1: Mas eu não ando metida com ninguém. Você não está bom da cabeça, de certeza absoluta. Nem você, nem esse Pedro Dias. Eu não ando metida com ninguém, tenho ninguém.
0: A Irmelinda também está a mentir, quer ver? Também está a dizer mentiras,
1: olha,
0: não é?
1: Eu não sei sei quem é essa Irmelinda,
0: É a senhora da farmácia com quem eu fui falar e que me disse, não, ela realmente anda enrabixada com ele. Ela disse-me tudo, pá. Mas diga-me onde é que você está que eu vou ter consigo. Onde é que você está? Diga-me.
1: Olha, eu estou a trabalhar.
0: Aonde?
1: Não posso sair do meu trabalho.
0: Mas então diga-me uma hora e eu vou me encontrar consigo onde a senhora quiser. Vamos tirar isto limpo.
1: Tiramos, sim senhor, então, onde é que está o problema?
0: Diga-me lá, onde é que nós nos encontramos e quando? A que horas? Hoje, diga lá.
1: Às 14h.
0: Onde?
1: Eu não posso, de onde estou a trabalhar, não posso ir, pode ser às 14h, que é, aqui na...
0: Mas olha, não vá com ideias de se atirar a mim, porque eu não sou desses, está bem? Fica já avisadinha.
1: Olha, eu queria que o senhor fosse... Porque eu não sou dessa, já lhe disse assim, se está-me a tirar do sério, está-me a fazer falar mal, porque eu não sou uma pessoa que fala mal, percebe?
0: Assim,
1: eu já estou a mostrar muita boa vontade em ir ter com o senhor, já estou a mostrar muita boa vontade, eu quero ver a fronha desse fulano para andar a dizer uma coisa dessas, e essa senhora da farmácia, que eu não a conheço de lado nenhum, para andar a dizer uns disparates desses, mas eu já vou ter com o senhor, porque olha, tenho a minha consciência muito tranquila, muito, e é por isso que eu vou ter com o senhor,
0: mas
1: eu não tenho
0: pessoa.
1: Rabos de palha. Eu não, olha, eu não tenho rabos de palha.
0: Mas tome nota, há outra
1: Entenda uma coisa, eu não ando metida com ninguém.
0: Sim, mas há outra pessoa que confirma isto tudo.
1: Sim, e quem é essa pessoa?
0: É a Elvira. Ela sabe isto tudo.
1: Olha, a vida que vá assim cheia de moscas, que já me tirou do sério.
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1: Olha, vá feliz. Opa, olha, eu estava a ficar nervosa. Oh, olha, eu sei que a Vira está a brincar, está bem, pronto, eu agora já estou bem, mas enfim, eu estou na hora de trabalho, estou a trabalhar, não posso estar a brincar.
0: É melhor voltar à música. Wesley Safadão no Planeta Alegria.

0: Voltamos aos sorrisos do Planeta Alegria. A Maria Judite vai ter uma instalação de merda.
1: Estou.
0: Muito boa noite. Sou a dona Maria Judite Leite de Silva, está?
1: Sou eu.
0: Olá, como está? É os damentos, estou a ligar aqui da Mel. Dona Judite, diga-me só, por favor, amanhã está em, aí alguém em casa da senhora por volta das 9:30 da manhã?
1: Olha, mas porquê, se faz favor, hein?
0: Para fazer a instalação da Mel.
1: Instalação da Mel?
0: Sim, na casa. Dona Maria Judite Leite da Silva, certo?
1: Sim, certo.
0: Urbanização Vila Verde, número 7, bairro Viena, bairro em Vila Nova de Famalicão, certo?
1: Sim, mas eu não sei, não, espera só um momento, faz favor.
0: Uhum.
1: Desculpe lá.
0: Diga.
1: Ó Luís, amanhã está a vir a Mel pôr aqui alguma coisa?
2: Sou aquela.
1: Amanhã está a vir a Mel montar aqui alguma coisa?
2: Ai,
1: Mel? A Mel? Olha, desculpe lá.
0: Diga.
1: Mas não me está a dizer que não?
0: Sim, nós inclusive já fomos à conta da senhora agora tirar os 399 euros da instalação. Já está paga, esteja descansada.
1: Como? Como? Foi à minha conta tirar os 399 euros?
0: Sim, senhora.
1: Oh, isso deve estar mal, hein?
0: Não, está bem. Já fizemos o débito, certo?
1: Olha, fizeram o débito como assim, hein?
0: Por débito direto à conta da senhora.
1: Mas eu não mandei nada.
0: Sim, mas quando a senhora fez o processo de adesão...
1: Quem? Mas eu não fiz nada.
0: Ora bem, nós temos para instalar amanhã, são 2 pontos de televisão, internet, 6 telemóveis e ainda uma...
1: Não, mas olha, está mal.
0: Não está mal.
1: Está mal, eu só estou aqui em casa, eu e o meu marido, e vou passar ao meu marido. Podia às vezes ter sido ele... Está a perceber, e que até não me tivesse dito nada, que fosse até alguma surpresa.
0: Não, mas eu tenho é que falar com a senhora, porque a instalação está em seu nome.
1: Não, mas eu não fiz nada, a instalação está em meu nome, não. Até porque tudo aqui em casa está em nome do meu marido, nada no meu nome.
0: Ora bem, a solução é esta. Se a senhora estiver aí...
1: Mas já tirou da minha conta 399. Olha, e como é que... Diga, e quem é que deu o livro para tirar o dinheiro da minha conta?
0: Nós não precisamos, pelo nome da senhora, nós encontramos o banco e fazemos o débito direto.
1: Mas não pode ser.
0: Já,
1: não pode ser que eu não fiz nada.
0: Mas já está feito, pronto, é assim.
1: Mas já está feito, não, mas vamos ter de verem o que é que se passa, porque não está feito.
0: Já está feito, já.
1: Eu não assinei nada.
0: Sim, mas a senhora assina amanhã, não tem problema nenhum. Quando estiverem os meus colegas, a senhora amanhã assina, está bem?
1: Não, eu não assino nada.
0: Repare, às 9:30 da manhã estão aí os meus colegas para fazer a instalação. A senhora quer que eles instalem ou não quer que eles instalem?
1: Não, eu não quero, nem mandei ninguém instalar, nem dei autorização para ninguém me levantar dinheiro da minha conta.
0: Mas também só lhe tirámos 399 euros, ó dona Maria.
1: Mas não pode ter tirado.
0: Já tirei, eu já tirei, fui eu que fiz o débito.
1: Já tirou, mas não pode ter tirado, porque eu nem assinei nada, nem falei com ninguém da Mel.
0: Mas a solução que a senhora tem é assim, amanhã quando estiverem os meus colegas, ou a senhora deixa instalar ou manda-os embora. Se os mandar embora...
1: Não mando instalar nada e pronto, vou já andar para a frente, porque isso está, alguma coisa está mal.
0: Ó dona Maria Judite, mas se a senhora quiser a restituição do seu dinheiro, a senhora dirige-se aqui à nossa loja de Lisboa e é-lhe entregue na hora.
1: Olha, só esta faltava eu morar em Famalicão e ir a Lisboa. Se não dei ordem para ninguém, se não falei com ninguém, como é que pode ser tirar o dinheiro da minha conta?
0: Também só tirámos 399,99.
1: Só tiraram 399?
0: Só.
1: Eu tenho tirado toda a senhora sem um.
0: Desculpe?
1: Só tiraram 399?
0: .99, sim.
1: Mas eu gostava de saber por que motivo é que me tiraram, se eu não falei com ninguém, não aderia nada, será ninguém me disse nada.
0: Será que a senhora não aderiu e se calhar esqueceu-se?
1: Diga.
0: Será que a senhora não aderiu e se calhar esqueceu-se?
1: Não, oh, por Deus, não. Eles não sabem com quem é que estão a falar, porque, não, eu esqueci alguma coisa. Até porque essas coisas é tudo com o meu marido. Está a perceber?
0: Pronto, vamos fazer assim.
1: Às vezes vem aqui tocar à porta e tudo, e eu digo logo assim, olha, o meu marido não está. Se quiser falar alguma coisa, venha à noite, que no fim do trabalho, ou isto ou aquilo. Por isso, alguma coisa não está mal. Tem que estar mal.
0: Mas diga uma coisa, a senhora quer-se dirigir aqui à loja de Lisboa para ser restituído o dinheiro?
1: Não, que eu não vou ir de Famalicão a Lisboa. Se eu não mandei tirar nada, porquê é que eu tenho de ir a Lisboa?
0: Porque é o único sítio no país onde nós fazemos a devolução de dinheiro.
1: Olha, mas você, desculpe lá, olha, eu vou ir daqui a Lisboa para vocês me devolver o dinheiro se eu não mandei tirar dinheiro nenhum, se eu não dei conta a ninguém, se eu não... Porquê é que eu tenho de ir a Lisboa? Se vocês não estiverem, vocês é que vão mandar meter dinheiro.
0: É assim, nós podemos fazer a devolução à sua conta. A senhora tem que se dirigir à nossa loja aí em Famalicão, faz a reclamação e o prazo máximo de meio ano nós devolvemos o dinheiro.
1: Não é de meio ano. Não, não vai ser de meio ano.
0: Mas é meio
1: vai
0: ano.
1: Vai ser no dia em que o bancário. Não, não. Não vai ser no prazo de meio ano. Porque... Não, não. Está a perceber?
0: Mas é de meio ano.
1: Não, não.
0: É de meio ano.
1: Vocês vão desculparem e isto agora até gosta de ser gravado.
0: Uhum.
1: Porque vocês no dia que me tirar o dinheiro vão ter de o pôr lá.
0: Sim, mas a senhora pode pôr a gravar, não tem problema nenhum, eu também estou a gravar.
1: Não tem problema nenhum, não tem problema nenhum e andar para a frente e até arrebentar com o olho se calhar.
0: Arrebentar com o quê? Desculpe.
1: Porque isso não se faz.
0: Não percebi o que a senhora...
1: Pode perceber.
0: Arrebentar com o quê?
1: Diga, diga.
0: A senhora disse arrebentar com o quê que eu não entendi.
1: Com a loja, com a loja.
0: Sim, mas isso é crime, a senhora sabe disso, não sabe?
1: Hã?
0: Isso é crime.
1: Oh, é crime. E o que vocês me estão a fazer não é crime?
0: Não, senhora, eu estou-lhe a dizer que nós lhe devolvemos o dinheiro.
1: Vocês não têm nada que devolver, vocês não tinham nada que tirar, por amor de Deus.
0: Então, se a senhora fez
1: nada... Não, é uma coisa que isso... Ah, não, amanhã de manhã está o meu marido já a tratar do assunto porque eu não mandei nada, não dei número nenhum. Como é que vocês se atrevem a ir mexer na conta das pessoas?
0: Então, seu marido que vem aqui a Lisboa e nós pagamos-lhe...
1: O meu marido não tem nada que ir a Lisboa. Vocês não têm nada que tirar, então quer dizer, e vão tirar o dinheiro antes de meter aqui o material. Por amor de Deus,
0: sim.
1: Eu tenho aqui a minha casa recheadinha de tudo quanto é bom e nunca tal coisa aconteceu.
0: Então, não percebo porque é que a senhora está zangada por causa de 399
1: euros. Estou zangada porque acho que é uma falta de abuso, é uma falta de educação ir mexer numa coisa a qual a gente não em...
0: Se a senhora me está a dizer que na sua casa tem tudo o quanto é bom, não sei.
1: Tenho.
0: Mas não tem mel, portanto que é o melhor.
1: Não, não, porque eu não preciso de mel.
0: Precisa sim.
1: E porque eu não tenho mel? Porque eu não tenho mel? Sou obrigada. Vocês é que me estão a obrigar a meter a mel?
0: Não, senhora. A senhora é que fez o pedido.
1: Não, não, é mentira.
0: A senhora deve-se ter esquecido.
1: Não fiz pedido nenhum.
0: A senhora deve-se ter esquecido e pronto.
1: Não esquece. Oh, pelo amor de Deus. Olha, não esteja a puxar por mim. Não esteja a puxar por mim, porque acha que eu ia fazer uma coisa. Eu ia fazer uma coisa sem autorização do meu marido, nem nada disso.
0: A minha senhora, isso não me compete a mim saber. A senhora é que sabe se o seu marido lhe autoriza ou se não autoriza. Eu não tenho nada a ver com isso, não é?
1: Nem eu tenho nada a ver com o que vocês fizeram. Alguém vai ter de resolver isto.
0: Vamos então ficar...
1: E não sou eu.
0: Vamos ficar assim. Amanhã estão os meus companheiros estão aí às 9h30.
1: Amanhã... Não tem nada que estar aqui ninguém.
0: Mas estão aí às 9h30.
1: Estão-nos a levar uma corrida, de certeza absoluta.
0: Não vejo porquê, eles não lhe vão fazer mal nenhum, não é?
1: Não, não fazem não, não fazem não. Não fazem mal, disso tenho a certeza. Porque amanhã até já vou ter aí uma pessoa a ocupar-se dessas coisas, que é para ver o que é que eles vão fazer, e a mostrar-me a assinatura que eu fiz para aderir a meter-me um produto aqui em casa.
0: A senhora assina amanhã?
1: Não assino nada.
0: Assina.
1: Se eu não quero, é que eu não quero.
0: Eu já lhe disse que a senhora assina amanhã.
1: Olhem.
0: Entenda.
1: Está a brincar comigo, não está?
0: Não, senhor, só estou ligado do programa dos apanhados, mais nada.
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1: Ai, rai. Ai, meu Deus do céu. Ai, meu Deus do céu. E estou-me aqui nervosa que eu estou. Ai, está a ver como as coisas estão... Como é que eu vou pedir tanta desculpa agora?
3: Mais um grande apanhado nesta emissão de quarta-feira do programa disso mesmo, de apanhados, o Planeta Alegria. Divirta-se, seja muito feliz. 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

0: A vida é uma barra sem essa mulher.
1: Ela machuca demais, parceiro.
0: Pelo amor de Deus.
1: Vamos ver que nós ganha mais.
2: É tudo por hoje. Está completa a emissão do Planeta Alegria. Já sabe que há mais amanhã, à mesma hora, no mesmo sítio. Muito obrigado pela preferência. Não se esqueça de ser feliz e fazer também alguém muito feliz. Eu sou Nuno Soares. Até amanhã, se Deus quiser.

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1: Três horas. Boa noite.
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5: São 4 horas.

0: A Bonda de um Cibinho.
1: Estamos em terras de devoção mariana. Atrás, a Igreja Matriz, dedicada à Nossa Senhora da Assunção. Mas o ícone maior destas terras transformaram-nas em terras da Senhora do Campo. No ano em que se comemoram 500 anos da transformação da paróquia de Santa Maria de Lamas em Comenda da Ordem de Cristo de Santa Maria de Lamas, convidamo-os a acompanharem-nos nesta visita a uma das 67 povoações do Conselho de Macedo Cavaleiros. Venham connosco. Estamos na Fonte de São Brás. As fontes, locais de encanto, locais de encontros, locais de mistérios e também locais de lendas. E por falar em lendas, todas as terras têm a sua. Desde tempos imemoriais, que as populações quiseram justificar a existência da sua aldeia com determinado nome. Ora bem, esta aldeia, que até 2003 foi conhecida como Lamas de Pudense, dizem os antigos que, no tempo das cruzadas, terá aportado aqui um cavaleiro francês, um nobre francês de seu nome, Dom Pudense, que terá tomado conta de todo este território, dando inclusive, segundo a lenda, o nome à aldeia vizinha de Pudense, e terá, em determinada altura, junto do seu séquito, um dos seus criados, um dos seus servos prediletos, ao qual terá oferecido estas terras, à qual, diz a lenda, chamariam a Lama de Dom Pudense. Ora, pergunta-se sempre, no meio das lendas, em que há uma mistura, uma simbiose entre o factual e o imaginário popular, terá sido mesmo assim? Pois Lamas, quando pensamos no atual nome de Lamas, pensamos que há muitas outras lamas por aí. Se pensarmos apenas no distrito de Bragança, temos lamas de Orleão, temos lamas de cavalo, temos val de lamas, mas se extravasarmos para lá das fronteiras, temos, por exemplo, lamas de Olo e muitas outras terras que têm origem no radical lama. No próprio Conselho de Macedo Cavaleiros temos lama longa. Ora bem, o que é que eram as lamas, de facto? E porquê é que um território era designado por lamas? Ora, uma lama não era mais que um local propício à pastagem, um local onde existia água. Ora, lamas é claramente um hidrotopónimo, dizem-nos os entendidos, que terá surgido a partir do vocábulo latino lamam. Só que esse era um vocábulo que praticamente não existia. Ora, lamas terá surgido, sim, com origem, provavelmente, numa qualquer outra povoação aqui ao lado, que designavam este local como local de pasto, local para pastagem. Porque, historicamente, inclusive, há locais, como nas Astúrias, onde são chamadas lhamas, ou na Galiza, onde também são chamadas lamas, e proliferam imensas povoações com esse nome, que seriam, inclusive, locais agrícolas, onde, eventualmente, existiriam até linhares que precisavam de ser regados. Portanto, a origem, a justificação para o nome de Lamas tem a ver com um vocabulário agrícola. Esta era a zona de pasto, como ainda hoje é, e muito produtiva. Ora bem, quando se fala na existência de outra povoação, a primeira referência que nós temos, de facto, à existência de uma terra chamada Lamas, não Lamas de Pudense, porque Lamas de Pudense só nos surge no século XVI, é precisamente em meados do século XIII, em 1258. O que é fantástico, ao lermos esse documento, é que existia uma outra aldeia que fazia parte da jurisdição da paróquia de Santa Maria de Lamas. Estamos a falar de Castrelos. Ora, Castrelos, que ainda hoje subsiste no cadastro toponímico da freguesia como Cristelos, uma corrupção do nome original, tal como Castrelos, uma corrupção do original nome Castrelos. Ora, Castrelos é um castro pequeno. Ora, onde há castros, vindo da palavra romana castrum, castelo ou local fortificado, existiria na saída sul da povoação uma outra aldeia com o nome Castrelos, que pelo menos durou até ao século XVI, que poderá ter sido o que deu origem à posterior povoação de Lamas num local muito mais ameno. E Castrelos traz-nos algo mais. pois ainda em meados do século XVIII existia a devoção em Lamas a Santo André. Santo André, que tem reminiscências precisamente ao lado de Cristelos, na Eira de Santo André, como ainda hoje é conhecida. E Santo André leva-nos a um outro campo. Lamas fez parte dos Caminhos de Santiago, mas isso vamos explicar já a seguir. Venham connosco até à Capela de São Sebastião. Estamos ao lado de caminhos ancestrais, caminhos de peregrinação, ao lado da Capela de São Sebastião, um exemplar, presumivelmente, do século XVII, que haveria de ser reformulado já nos anos 80 do século XX, dando-lhe uma configuração que a destitui do caráter inicial que poderíamos apreciar. E porquê São Sebastião, depois de falarmos em Santo André? Ora, a peregrinação a Santiago é marcada pelas devoções paralelas dos caminhos. Ora, duas delas estão nas extremidades da povoação. Falávamos na Capela de Santo André, na extremidade sul, e temos a Capela de São Sebastião na extremidade norte, ambas à beira dos caminhos antigos de peregrinação que seguiam até à freguesia vizinha de Crujas, cujo orago é precisamente Santiago. E porquê Santo André e porquê São Sebastião? Ora, Santo André, apóstolo, irmão de Pedro, era companheiro e também sócio na pesca, se é que se pode assim chamar, de São Tiago. Daí, muitos dos caminhos terem capelas de devoção a Santo André, que era o que acontecia na saída sul da povoação de Lamas. São Sebastião é uma das devoções mais importantes à beira dos caminhos de Santiago. É muito raro vermos capelas de São Sebastião no alto dos montes, tal como veremos a seguir a Capela da Senhora do Campo. Ora, as capelas à beira dos caminhos eram formas de pagamentos de promessas, muitas vezes associadas às doenças que em época medieval mais assolavam a população, particularmente a peste e a lepra. Ora, São Sebastião é um dos santos protetores da peste. E porquê? Na altura em que, depois do seu martírio, que a sua iconografia apresenta-se-nos com o santo atado a um tronco e cravado de flechas, na altura em que os seus restos mortais foram transladados de uma cidade para outra, a peste aí simplesmente terminou. Ora, a população achou que São Sebastião era um dos protetores da peste, à semelhança também do que acontece com São Roque ou com Santo Antão. A Igreja aproveitou essa devoção popular para fazer uma comparação entre as flechas de São Sebastião e as flechas divinas de castigo para a peste. Ora, as pessoas que faziam as peregrinações queriam a cura e, como pagamento, muitas vezes criavam capelas ou invocações em honra a São Sebastião. Estamos, precisamente, numa dessas capelas que seguramente terá surgido no âmbito dos Caminhos de Santiago e que nos conduziu a outras devoções numa terra, como dito, cuja devoção principal é a Santa Maria, Nossa Senhora. Continuamos em terras de Santa Maria. Estamos, neste momento, no interior da igreja dedicada a Nossa Senhora da Assunção. Depois de peregrinações, de falarmos nos santos e nas devoções paralelas, vamos agora centrar-nos um pouco na história de Lamas. Ora bem, como já dito anteriormente, Lamas está a caminho dos 8 séculos de história. 8 séculos que nos dão imensas personagens, personalidades, imensos factos. Ora bem, Lamas aparece-nos pela primeira vez mencionado em 1258. E o que há que relevar dessa informação? Primeiro, o primeiro lamacense alguma vez registado, de seu nome, em latim, Durandus Petri, ou seja, Durando Pires. Há que fixar esse nome para a história de Lamas, porque é, de facto, o primeiro nome que nos surge mencionado. Mas Lamas também nos dá uma outra visão sobre esses tempos conturbados ainda de um início de nacionalidade, nos primeiros reinados estamos a falar de Dom Afonso III. Ora, contrariamente àquilo que nos é veiculado pela história que aprendemos na escola, este território era um território à parte, se é que podemos chamar-lhe uma espécie de condado à parte. Isto porquê? Porque os reis do início da nossa nacionalidade, até pelo menos Dom Afonso III, praticamente não tinham poder nesta região. Quem de facto tinha o poder eram os senhores da nobreza regional, particularmente a estirpe dos Bragançãos. E ora, é precisamente um Braganção que está umbilicalmente ligado à história de Lamas, porque de facto Lamas não era propriedade régia, isto é, Lamas não era reguengo. Lamas era uma terra que pertencia a um senhor com o nome Nuno Martins de Chacim. E qual é a particularidade dessa pessoa? Era um macedense. Era um macedense que foi uma das figuras mais proeminentes na história medieval portuguesa, particularmente no reinado de Dom Afonso III e de Dom Dinis. Ora, com Dom Afonso III chegou a ser o meirinho-mor do reino, isto é, o polícia-geral do reino, a pessoa que efetivamente mandava. Mas para lá disso, foi também o educador, o aio do grande rei medieval, Dom Dinis. E quando Dom Dinis chega ao trono,

Mas havia também um outro, ou uma outra instituição que realmente mandava nos destinos de lamas e que mandou nos destinos de lamas durante 3 séculos. O mosteiro beneditino de Castro de Avelãs. Ora, os cluniacenses, assim chamados, porque seguiam a regra de Cluny, eram, de facto, os donos efetivos de lamas e foram os donos de lamas até pelo menos ao século XVI, quando lamas, numa conjuntura de criação da Diocese de Miranda, em 1545, os monges de Castro de Avelãs e o mosteiro de Castro de Avelãs perde o poder que tinha em toda a região. Ora, esta terra não existiria, com toda a probabilidade hoje, sem todo o empenho que os monges tiveram. Aliás, em toda a documentação medieval, eles vêm mencionados como sendo proprietários de imensos casais em Lamas. E não só, tinham os direitos do padroado da Igreja. Lamas aparece-nos ao longo da Idade Média, imensas vezes, pela nomeação de párocos, que eram párocos nomeados precisamente pelo abade de Castro de Avelãs, e depois, obviamente, aprovado pelo arcebispo de Braga, que até precisamente a meados do século XVI detinha a superioridade espiritual em toda esta região. Ora, Lamas segue, por isso, um caminho ligado aos beneditinos. Por isso, hoje, em Lamas, toda a gente sabe o que são as sortes. Toda a gente pensa o que serão as sortes. Há também mais uma lenda associada, que terá sido um senhor rico, que terá deixado uma grande propriedade para a população de Lamas. Ora bem, a realidade é que as sortes ficam num sítio cujo topónimo é a Queitada. Ora, Queitada, que nada tem a ver com coitadismo ou com coitadinha. Queitada é mais uma deturpação de coutada. Ora, coutada eram as terras, os coutos ligados às ordens eclesiásticas, às ordens religiosas. Portanto, as sortes, quando surgem, terá sido, seguramente, depois do século XVI, em propriedades que antes eram dos beneditinos e que lhes foram retiradas a partir do momento em que foi criada a Diocese de Miranda. Ora, mas Lamas tem muito mais do que esses personagens importantes dessa fase em que há uma afirmação do poder régio. Estamos no ano em que Lamas cumpre os 500 anos, 5 séculos de transformação de uma simples paróquia em comenda da Ordem de Cristo. A comenda da Ordem de Cristo de Santa Maria de Lamas. Ora, para uma paróquia ser elevada à comenda da Ordem de Cristo, essa paróquia tinha que ter algum poder. Nesse mesmo ano foram criadas mais algumas no distrito de Bragança, inclusive é 2 também no Conselho de Macedo de Cavaleiros. Ora, quando estamos a falar numa comenda da Ordem de Cristo, estamos também a falar de uma passagem de donatários da terra e daí também a pressão da própria diocese para que os monges beneditinos daqui tenham saído e a partir de 1520, Lamas passa a ser propriedade com direitos de pessoas ligadas essencialmente a Dom Manuel I, que quis precisamente beneficiar todos aqueles que ao serviço do rei iam para conquistas, nomeadamente em África, e que recebiam os rendimentos de uma igreja ou de uma paróquia. Não era qualquer paróquia que era elevada à comenda da Ordem de Cristo. Ora bem, Lamas, e estamos a falar em pleno século XVI, surge-nos a primeira anotação relativamente à população de Lamas. No numeramento de 1530, pouco depois de ter sido elevado à comenda da Ordem de Cristo, aparece-nos com cerca de 135 habitantes. O que é importante, não sendo a povoação mais populosa da região, o que é um facto é que quando nos aparecem novamente censos, já em pleno século XVIII, Lamas já tinha duplicado a sua população. Ora, quando uma povoação duplica o seu tecido populacional, é sinal de grandeza, é sinal de dinamismo. Ora, é precisamente nessa época que nos surge este edifício religioso, que apesar de ter uma data de finais do século XVIII, na frontaria, essa data corresponderá sim a obras de remodelação, nomeadamente no altar-mor, claramente com características barrocas. Ora, este templo, e porque é que se pode dizer

Que este templo já existiria no século XVII, porque pelas visitações à Igreja de Hidroso, já no século XVII, 1684, nos é dito que na Igreja de Hidroso teria de ter um lavatório de sacristia igual ao da Igreja de Lamas. Portanto, estamos num edifício, à semelhança da grande maioria dos edifícios religiosos do concelho, do estilo barroco. A grande maioria deles são do século XVIII, este, apesar de ter uma data na frontaria, como dito, do século XVIII, estamos num templo, sim, construído, que já existiria no século XVII. E que, para lá de tudo, tem uma característica única, que só se encontra em mais outro templo do Conselho de Macedo de Cavaleiros, e muito pouco em Bragança. Este, juntamente com a Igreja Matriz de Val de Prados, são os únicos templos cuja entrada não está virada para Poente, que é o normal. Esta entrada está virada para sul, se é que se pode chamar. E porquê esta e a Igreja de Valprados? As duas viradas para sul, única e exclusivamente por um motivo, porque não havia espaço para as virar para Poente. E, aliás, neste caso muito particular, a Igreja nunca poderia estar virada em direção à elevação que temos aqui ao lado do Monte do Facho, onde se encontra a Senhora do Campo.

Estamos num sítio mítico. Esta é o que dá o nome a estas terras, as terras da Senhora do Campo. Sítio mítico, por ser um local de devoção, falou-se no início que estamos em terras de Santa Maria, terras de devoção mariana. Esta é, com toda a probabilidade, a capela, o edifício religioso mais antigo de todo o concelho de Macedo Cavaleiros. Convido-vos a entrarem connosco.

Estamos, de facto, num edifício religioso único. Estamos no único templo de três naves do Conselho de Macedo de Cavaleiros. E, como dito, provavelmente o templo mais antigo de todo o Conselho. Não é possível hoje especificar qual terá sido efetivamente a data em que este templo, com uma configuração distinta, terá sido construído. Quando olhamos para a sua configuração, como dito, três naves, vemos claramente que temos aqui uma arquitetura muito diferente daquilo que é vulgar neste território. Vale a pena a visita a este santuário para não só pela devoção, mas também por todas as características arquitetónicas de arquitetura religiosa que nós temos neste local. Aqui temos os resquícios claros da presença já falada dos beneditinos por estas terras. Como dito anteriormente, os beneditinos permaneceram por aqui três séculos. Os beneditinos que provinham do mosteiro de Castro de Avelãs, aqui muito perto, à saída de Bragança. Toda esta arquitetura em que o tijolo é utilizado nas arcadas é uma arquitetura com um estilo mudéjar, algo importado do outro lado do território. Pois era isso mesmo que nos dizia uma das primeiras referências a este santuário na magnífica e monumental obra do Frei Agostinho de Santa Maria, quando escreveu o seu Santuário Mariano. Referia ele que, na altura, diziam as pessoas daqui, isto estamos a falar do início do século XVIII, que este templo teria sido construído há 300 ou 400 anos. E a partir daí veio, obviamente, a lenda. E a lenda de um anjo que terá ajudado a construir este edifício. E outras lendas se lhe associaram, como o recurso a bois bravos que traziam as pedras até aqui, a este sacro monte, para ser feito este edifício de características, de facto, únicas neste concelho e no próprio distrito. Quando olhamos para o interior e para a capela-mor, verificamos no seu topo, precisamente, a sua abóboda em ladrilho, coisa perfeitamente invulgar neste território. Dizia-nos Frei Agostinho de Santa Maria que teria sido, segundo as palavras dele, um santo varão espanhol proveniente da Biscaia que teria trazido a planta deste templo e que teria dado a beleza do local onde ele se implanta, construído as suas expensas, o templo. Obviamente que isso não passará de uma lenda, como lenda também é aquela que falavam relativamente às imagens que temos no retábulo do altar-mor, que diziam que esta capela foi mandada construir por três marinheiros provenientes de Lamas, que numa altura de aperto, estavam eles a afogar-se, recorreram precisamente a Nossa Senhora e terão feito este templo. Ora bem, as lendas valem o que valem. Já foi falado anteriormente que as lendas são um produto do imaginário popular, são um produto de uma conjugação de factos com toda aquela necessidade que temos para justificar a existência de um sítio. Ora bem, não podemos afirmar se esta capela, de facto, é do século XIV ou XV. O que se sabe, por prospeções arqueológicas aqui feitas, é que existiu uma anterior capela. E há referências, de facto, uma anterior capela aqui, a Santa Bárbara. Ao falar, na altura, com a pessoa mais idosa de Lamas, entretanto já falecida, na altura com 95 anos, transmitiu informações importantíssimas para este local. E, de facto, existiu aqui uma capela de Santa Bárbara na reta, à entrada, antes da cruz, onde se procede, ainda hoje, ao encontro, no dia da celebração, por norma, a 25 de março, da Nossa Senhora do Campo, existiu, de facto, aqui uma capela, mas outra existiu onde esta haveria de se erguer. O que podemos dizer, em termos cronológicos, relativamente a esta capela, é que na pedra, antes dos degraus de subida para o altar-mor, antes de obras que terão aqui sido feitas nos anos 60, 70, estava uma data gravada que hoje desapareceu e, pelas fotografias que subsistem, a data que ali estava era do século XVII, mais concretamente 1633. A prova que nós temos é que este edifício, no início do século XVII, já existiria. A primeira referência documental que de facto existe é também do século XVII, 1649, quando é dada a carta de ermitão perpétuo, porque aqui havia um ermitão em permanência,
uma carta datada de 1649 a um habitante de uma aldeia aqui próxima, Hidroso, e já vimos anteriormente a ligação que parece haver entre Hidroso e Lamas, a propósito das igrejas matrizes. Esse é de facto o documento mais antigo. No entanto, a configuração deste edifício leva-nos a considerar que será anterior ao século XVII e, com toda a probabilidade, Frei Agostinho de Santa Maria teria razão quando dizia que, no início desse século, do século XVII, no início do século XVIII, queria eu dizer, que teria 300 ou 400 anos este edifício. Muitas lendas lhe estão associadas, muitos mitos também lhe estão associados. Ainda há pouco ouvíamos o som do sino que dizem os habitantes e as pessoas mais antigas que afastava as trovoadas. E, de facto, há muitas histórias aqui relacionadas com a Senhora do Campo e com esta devoção mariana a esta senhora, que a transformam a ela, mas também a dois outros santos que aqui acompanham, Santa Bárbara e São Brás, que protegem toda esta povoação e as redondezas das trovoadas. Ora, essa proteção que era dada pela senhora era paga inúmeras vezes em promessas. Não há muitos anos, estamos a falar há 30, 40 anos, ainda as pessoas vinham à procissão carregadas com sacos de cereal como pagamento de promessas à senhora. Inclusive, traziam as juntas de bois na própria procissão. Há histórias ainda mais antigas que nos relatam a vinda de rebanhos na procissão como pagamento de promessas. E depois, todos aqueles milagres que nos dizem terem acontecido, como a história de uma cabritinha que terá subido para o andor da senhora, como uma história de uma promessa de um habitante de Lamas que, estando uma coelha pronta para parir, prometeu um coelho à senhora e terá nascido só um. Ora, dizem-nos os mais antigos aqui que o senhor em causa terá dito para a senhora: pois só me deste um, agora já não no mamas. E o que a senhora fez, pelos vistos, tê-lo-á castigado, e morreu a mãe, e terá morrido também a única cria que a mãe teve. Este é, de facto, um local de devoção, um local único, um local que, quando olhamos para o seu retábulo do altar-mor, verificamos o seu estilo claramente maneirista, o que contraria tudo aquilo, ou a grande maioria dos templos que nós temos na região, que são de estilo barroco. A data que era falada há pouco, 1633, deverá ter correspondido precisamente à data em que terá sido feito o retábulo mor. Portanto, este retábulo, que será de inícios do século XVII, mostra-nos claramente um estilo de arte diferente de todo aquele que temos na grande maioria do concelho, que é maioritariamente de talha dourada barroca.

Numa terra de muitos séculos, o empreendedorismo, as associações deram uma nova vida à antiga reitoria de Lamas, à antiga comenda da Ordem de Cristo. Uma delas e uma das de maior destaque é a centenária Banda 25 de Março, assim chamada em homenagem precisamente à grande Santa da Terra, Nossa Senhora do Campo, que se celebra a 25 de Março. Ora, a banda, que ainda hoje continua em atividade, tem cerca de 50 elementos, muitas pessoas de Lamas passaram pela banda, e meia centena de elementos, que inclui jovens e que inclui pessoas que vão até aos 50 e poucos anos, mas há pessoas mais velhas. Esse empreendedorismo desta terra, que terá surgido precisamente de uma zona de pastos, como ainda hoje é possível ver-se, teve também o seu tecido agrícola alterado. Numa altura em que apenas aqui praticamente se produzia castanha, o vinho e o pão, como já dito, as alterações climatéricas proporcionaram um clima mais mediterrâneo e, para lá de outras produções, desde 2018, que um conjunto de jovens empreendedores, 18 jovens de Lamas, se juntaram para criarem a Associação dos Produtores de Cerejas de Lamas. Uma associação que produz uma quantidade enormíssima de cereja, que é distribuída, que é vendida, e em relação à qual também já surgiu a própria Feira da Cereja de Lamas, que dá um dinamismo completamente distinto a esta terra com 8 séculos de história, cheia de património, cheia de figuras, cheia de personalidades. Mas não é só o tecido associativo, é também o tecido empresarial que demonstra o empreendedorismo das gentes de Lamas. Vamos conhecer algum desse tecido empresarial.

0: Terras de empreendedores inevitavelmente ligados às atividades agrícolas e pecuárias. Um destaque para um jovem empreendedor, 25 anos, Tozé Vilafranca, que não há muito tempo iniciou um projeto de produção de queijo artesanal com a particularidade de o leite ser todo proveniente de rebanhos de ovelhas que já vêm do seu avô. Lamas também tem o seu queijo artesanal, não obstante o seu nome ser queijo Bornes. Mas, por falarmos em pecuária e agricultura, lembramos-nos da gastronomia transmontana. E Lamas e a gastronomia transmontana são inseparáveis do restaurante Panorama. Há mais de 4 décadas, ligado à restauração, num ponto fulcral, perto do antigo IP4, da antiga Nacional 15, hoje faculta-nos as iguarias transmontanas, desde os enchidos à alheira, a linguiça ou a posta à mirandesa. E as iguarias não terminam por aqui, porque outras coisas há para experimentar na restauração do Conselho de Macedo de Cavaleiros, nomeadamente no restaurante Panorama. Mas nem só de gastronomia, agricultura e pecuária vive o empreendedorismo de Lamas. Outras atividades vão empurrando os jovens. Desde 2004 que um jovem lamacense tomou em mãos um projeto inovador na área da engenharia e da arquitetura, dando seguimento à sua formação. De Lamas também surgem empreendedores em áreas tão distintas como esta, muito bem representada pela Topoléu. Em pleno Geoparque Terras de Cavaleiros, estamos em Terras da Senhora do Campo. Terras com história, património, com gente, com tradições, com empreendedores e com figuras. Este é o primeiro A Bonda de um Cibinho e o Azibo aqui tão perto.
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2: Ai, tão boa! 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
1: Isto é uma desgraça. Uma pessoa vai pela rua e vê máscaras no chão, vai ao cabeleireiro e há cabelos no chão, leva o carro à oficina e vejo óleo e ferramentas no chão.
2: Para compensar, quando entras num banco, nada, está tudo limpinho. Até as canetas estão presas por um fio.
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2: Lá no bairro da Graça, a polícia não quer fumo, nem vão nas cantigas de Santo António. Mas elas vão ver se pega ao fumo dar outro rumo.

0: rosa apaga o fogareiro que vem aí a bófia.
1: Ora, boa tarde.
0: Era boa. Era, até o senhor chegar.
1: Eu já avisei as senhoras de que não podem estar a assar sardinhas na via pública. A próxima vez que eu por aqui passar, se a cena se repetir, as senhoras serão todas multadas e o fogareiro apreendido. Fora o resto.
2: O fogareiro também? Queres dizer, lá na esquadra também gostam de sardinhas assadas, é?
1: Mal. Respeitinho pela autoridade, está bem?
0: Ai, o senhor Bófia, com essa barrigona e esse bigode. Tem mesmo autoridade, sim, senhor.
1: Bom, e acabem com essa história do Bófia ou terei que tomar medidas?
2: Ah, sim. Vem-nos tirar medidas, é? Quer oferecer-nos uns vestidinhos novos, senhor Bófia, quer?
1: Eu tomo medidas, mas é pela vossa falta de respeito e ofensas à autoridade. Entenderam?
0: Mal. Mas se o senhor Bófia não quer que a gente lhe chame Bófia, o que é que a gente lhe vai chamar, hã?
2: Ah, prefere que lhe chamemos Chui.
1: Nada disso. Ou vão as duas presas. Chamem-me polícia, agente ou guarda, por exemplo.
0: Ai, pode ficar descansado, sou polícia, agente ou guarda, por exemplo. Juramos que nunca mais lhe chamamos Chui.
2: Nem Bófia.
1: E já sabe, para a próxima, se estiverem na via pública com o fogareiro aceso, são multadas e vão dentro, para lá ficarem toda a noite.
0: O quê? Vamos lá dormir, vamos. Têm por lá alguma marquise assim parecida com a do Cristiano Ronaldo, têm?
3: Mais algum tempo passou, quase até um mês inteiro, e o senhor guarda voltou à caça do fogareiro.
1: O quê? Então, apesar de todos os meus avisos, a situação piorou. Agora os fogareiros ainda são mais e o bairro da Graça está cheio de fumo a todo o comprimento e largura.
2: Calma aí, senhor polícia, agente ou guarda, por exemplo. Isto são os preparativos para o Santo António.
0: Ah, então sou polícia, agente ou guarda. Não tem nada de santo, não.
2: Além disso, faça favor de verificar que a situação agora já não é a mesma, porque já é outra.
0: Pois está claro. Se quiserem, até podem mandar vir uma comissão de inquérito para analisar isto e fazer um relatório.
2: Isso. A ver se a gente se rala.
1: Mal. Então, mas não brinquem comigo, está bem?
2: Calma. E, senhor polícia, agente ou guarda, por exemplo, é que agora isto aqui já não é o bairro da Graça, porque perdeu a graça toda.
0: Ah, pois é. Como pode ler ali no letreiro novo que está pendurado à entrada, onde estava o outro que dizia Bairro da Graça.
2: Leia.
1: Cimenteira da Desgraça.
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0: Quando a família se reúne para decidir as férias, há pormenores e pormenores.
13: Agora, pormenores. Porquê é que os menores nunca têm direito a decidir nada? Se calhar por isso é que os mais pequenos não querem entrar para o governo, nem bloco.
2: Oh pai, com quanto é que eu posso contar para o meu guarda-roupa?
13: Guarda-roupa? Oh, mana, mas tu estás convencida de que és da rainha de Inglaterra ou quê?
14: Cala-te, Zezinho. Olha, filha, tu não sabes que o país está em crise, não? Este ano vais ter que te contentar com o quê do ano passado?
2: Do ano passado, pai? Do ano passado já me basta ter que continuar a levar com o bicho que ninguém vê, mas que toda a gente sente.
13: Pois é. Tu nem os namorados guardas de um ano para o outro. Calculo como te deve ser difícil seres obrigado a aturar este bicho que já vem do ano passado.
0: Zezinho, aguenta lá os teus apartes durante um bocadinho, tá bem? Porque o pai precisa de ver o que é preciso para as férias, que é para ele fazer as contas dele, tá bem?
14: Oh mulher, as contas estão feitas e mais que feitas. Será que tu não ouves rádio nem vês televisão? Será que tu não sabes o que é que se passa?
0: Onde? No Benfica?
14: No país, mulher. A situação em que estamos, causada pelo convite do Covid, temos que cortar, mulher.
2: Ah, mal. Ah, isto não me está a cheirar nada bem.
13: Oh, mana, agora não fui eu.
2: Bom, o que me está a cheirar agora é que não vamos ter férias nenhumas, é o que é?
14: Calma, calma. Também não é preciso ser assim tão alarmista e pessimista, porque a situação é péssima, mas não é má. Vamos fazer férias, pois. Só que não podem ser iguais às do ano passado, por causa da pandemia que nos arrebentou com a economia. Temos que pensar numas férias dentro das atuais possibilidades e sem despesas supérfluas, não é?
2: O quê? O quê? Mas nem aquele biquíni que eu queria?
13: Aí está aquilo a que se pode chamar de supérfluo. O biquíni custa 100 euros. E iríamos ficar 100 euros.
2: E depois?
13: Depois aquilo nem o supérfluo te tapa. Aquilo nem se vê e vê-se tudo.
9: Assim, assim, assim. E tu também podes dizer adeus à trotinete.
0: Silêncio! Eu preciso de saber como é que vai ser, para saber como é que será. Então, homem, como é que são as férias afinal? Hã?
14: Eu estava à espera que alguém tivesse uma ideia, porque com tantas ameaças de cortes, eu, sinceramente, não estou a ver nenhum sítio para onde a gente possa ir.
13: Posso falar?
0: Se tens alguma ideia, podes.
13: Vamos passar as férias com o pessoal do Bloco de Esquerda.
0: Com o pessoal do Bloco de Esquerda?
13: Sim, sim. Então não sabem que aquela malta diz que não aceita cortes?
2: Boa, boa. Para mim podem ser 2 milhões. Um par de milhões? Um par de milhões.
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3: As últimas de hoje são com as tias à hora do chá.
0: Sabe lá, Rica, ontem à noite, enquanto estava a fazer o jantar, o meu filho chegou ao pé de mim e disse-me: Mãezinha, um dia quando eu trabalhar, quero-te ajudar com a comida e com as despesas da casa. Ai, querida, até me vieram as lágrimas aos olhos com tanta ternura.
2: Não é caso para menos, Rica. Que idade tem o seu filho?
0: Vai fazer 38 aninhos, Rica. Ah, oh, está um calmeirão. Ai, Rica, conte-me tudo, tudo sobre aquele empresário que acabou de conhecer.
2: Ai, querida, só gostava de saber se existe algum homem que convide uma mulher para sair sem ser com o objetivo de a levar para a cama.
0: Ai, olha, eu conheço pelo menos um, Rica.
2: Quem é, querida?
0: O meu marido?
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0: Já cá estou para a emissão de meio da semana, quarta-feira. Vamos a isto, vai começar o Planeta. À quarta-feira, no período intermédio de semana, olha, olhamos assim para o fim de semana, já está muito próximo, olhamos para trás e passou exatamente o mesmo tempo, portanto, o melhor é mesmo respirar fundo e divertir-se. Vai começar o Planeta Alegria aqui na sua rádio e na sua vida. Eu sou o Nuno Soares, vou consigo durante a próxima hora de rádio. Aproveito porque hoje é um daqueles programas que você não vai querer perder por nada deste mundo. Siga-nos em planetaalegriaradio.pt e pode sempre falar connosco para geral@planetaalegriaradio.pt. Este é o Planeta Alegria.
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0: 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Se quer pedir apanhados, é este o número para onde pode ligar: 234-060-770. Eu vou repetir: 234-060-770. A Soraya Ramos é a primeira convidada musical com o Quero Fugir.

0: Ora, um é um problema, dois também, três talvez. Manuela Betancourt com instalação de três televisões.
1: Estou.
0: Estou, boa tarde. Queria falar, por favor, com a sua dona Manuela Betancourt.
1: É a própria.
0: Olá, dona Manuela, como está? Passou bem? Fala o Júlio Diniz. Eu estou a ligar, diga-me só uma coisa, queria aqui confirmar a instalação então amanhã, que a filha da senhora fez, se pode ser por volta das 9:30 da manhã.
1: Desculpe lá, desculpe.
0: Eu queria falar com a dona Manuela Betancourt, é a senhora, não é?
1: Sim, é sim.
0: A senhora já tem a TV cabo instalada, não tem, dona Manuela?
1: Tem, sim, senhor.
0: Muito
1: tem.
0: Bem. Nós amanhã vamos então fazer a instalação para mais três televisões, de acordo com o que fez aqui, portanto, o pedido que a sua filha fez.
1: Ah, está bem. A minha filha fez o pedido, eu não sabia.
0: Olha, deixe-me só dizer, portanto, nós fizemos agora o débito direto à sua conta.
1: Olha, a minha filha está aqui comigo. Eu já passo o telemóvel a ela, porque é lá que resolve essas coisas.
0: Mas deixe-me só dizer, nós debitámos agora já os 339 € à conta da senhora, está bem?
1: Olha, aguarda um momento. Quem é?
0: Estou. Boa tarde.
2: Ah, sim, boa tarde.
0: Muito boa tarde. Estou a falar com a dona, deixa-me só ver, a dona Filipa, não é?
2: Exato.
0: Muito bem. Foi a senhora que fez aqui o pedido para fazer a instalação do restante de serviço da TV Cabo amanhã na casa da mãe da senhora? É só para dizer que nós já fizemos o débito dos 399 € e que vamos instalar amanhã às 9 da manhã.
2: Não pedi nada disso.
0: Sim, eu tenho aqui o pedido.
2: Um pedido de?
0: De instalação para mais três televisões na casa da mãe da senhora.
2: Nós só temos uma televisão? Como é que eu ia pedir por mais três?
0: Sim, mas...
2: Só algum mesmo?
0: Mas nós já...
2: Não, desculpe, mas não.
0: Nós já debitámos
2: o... Senhor, nós já onde é que foi o pedido?
0: A senhora mandou por internet.
2: O pedido foi por internet?
0: Sim.
2: Nada, se não engano.
0: Confirme só. Portanto, é a dona Manuela Betancourt, não é? Mora no número 19 do São Gonçalo.
2: É, exatamente.
0: Na travessa do Pomar, no Funchal, não é?
2: Exato. E quem é que enviou o e-mail?
0: Filipa Neide, é a senhora.
2: Filipa Neide?
0: Sim.
2: Não, deve haver um engano muito grande.
0: Olha, de qualquer forma é assim. Portanto, nós já fizemos o débito à conta da mãe da senhora.
2: Mas isto deve ser um engano muito grande, porque não fez. Nós só temos uma televisão, como é que eu ia pedir para ter os telefones?
0: Pois, nós não sabemos quantas televisões é que a senhora tem ou quer comprar, não é?
2: Exatamente, eu compreendo, mas não fez pedido nenhum.
0: Sim, mas nós já cobrámos à conta da mãe da senhora e amanhã vamos instalar.
2: Não, mas não pode instalar, porque nós não temos televisões para isso.
0: A minha senhora, mas já foi...
2: Mas
0: nós já debitámos os 309 € à conta da mãe da senhora.
2: Mas quem é que deu o número da conta?
0: Então, nós temos os dados todos da mãe da senhora.
2: Não pode ser, nada, deve haver um engano muito grande. Com quem é que eu posso falar? Amanhã?
0: Pode falar comigo agora, esteja à vontade.
2: E podem reencaminhar esse e-mail para o meu e-mail?
0: Não, o que nós podemos fazer é assim. Portanto, a equipa técnica vai amanhã instalar.
2: Qual é o e-mail? Desculpe lá. Não pode instalar, mas nós não temos. O que é que eles vão lá instalar?
0: Vão instalar, portanto, os pontos de acesso a mais três televisões. Vão
2: mas, eu não pedi nada disso, eu não quero, nem tenho quatro ou quatro televisões, nem para pôr pontos, nem nada disso.
0: Pronto, mas...
2: Isso é um lugar muito grande para mim.
0: Mas se a senhora... Se a senhora não estiver satisfeita... Eu não tenho acesso a essa informação aqui. Isso é com os meus superiores. O que eu lhe posso dizer é assim. Portanto, nós fazemos o débito direto à conta... Já fizemos o débito. Fazemos a entrega e a aplicação amanhã. Se a senhora não ficar satisfeita... Diga.
2: Mas nós não citamos isso porque não fiz pedido de mim, eu não compreendo.
0: Mas a senhora fez o pedido. Eu tenho aqui a confirmação do pedido. A senhora chama-se Filipe Neide?
2: Mas cá, Filipe Neide?
0: Sim, a senhora chama-se Filipe Neide?
2: Não, senhor, Filipe Neide, não.
0: Então, como é que a senhora se chama?
2: Eu sou Filipe Raquel, Filipe Neide, não.
0: Posso estar aqui com alguma informação errada? Eu também não, eu só tenho aqui...
2: Não pode.
0: Diga.
2: Mas eu não tenho mais nomes, não, o e-mail falou isso.
0: Minha senhora, eu já lhe expliquei que não tenho acesso aos e-mails. Portanto,
2: mas nós temos que falar com alguém responsável, com alguém superior a si.
0: A senhora aguarda um minuto, por favor.
2: Exatamente.
0: Aguarde só um minuto, por favor, está bem? Não desligue.
2: Não consigo ver. Caralho, Lembro-me assim, é o que eu
0: estou, Dona Filipa?
2: Ah, sim, pois, diga.
0: Começou a período e sim, senhora, que era para instalar então amanhã, e que se a senhora não ficar satisfeita, que dirija-se a uma... Diga.
2: Ainda não percebo, eu não fiz isso pedido.
0: Mas é isso que eu lhe estou...
2: Eu não quero que vá lá ninguém porque eu não fiz isso pedido.
0: Deixa-me só concluir.
2: Eu tenho que falar com alguém superior. Não sei, ou de meu contacto, ou...
0: Portanto,
2: e esse valor não pode ser, porque não fiz muito dinheiro.
0: Se a senhora estiver ao pé de um multibanco, confirme, porque fui eu que fiz o débito há minutos atrás.
2: Meu Deus do céu, mas não pode ser, não.
0: Mas era isso que eu lhe estava a explicar. Deixa-me
2: só... Espera só um momento, Inspa.
3: Sim, boa tarde. Estou a falar com quem?
0: Falo ao Pedro Dias.
3: Com quem, desculpa?
0: Pedro Dias.
3: Pedro Dias, de onde?
0: Eu estou ligado de Lisboa, a senhora, diga-me o seu nome, por favor.
3: Ligado de Lisboa, mas de onde?
0: Da TV Cabo.
3: Que empresa?
0: Da TV Cabo.
3: Da TV Cabo.
0: Sim.
3: Olha, é o seguinte, está a dizer que recebeu um e-mail que é por causa de uma instalação.
0: Exatamente.
3: Então é assim, manda para o e-mail que foi dado como preventivo dessa instalação que foi pedida, e porque ninguém da minha casa, portanto, viveu e a minha irmã e a minha mãe, ninguém pedia instalações nenhumas, portanto, enviava-me como preventivo, está bem?
0: A senhora é a Dona Cláudia, não é?
3: Eu não sou a Dona Cláudia, portanto...
0: Então a senhora pode-me indicar o seu nome, por favor?
3: Não posso indicar o meu nome, que não importa para nada. E o senhor vai-se deixar de brincadeiras. Envio como preventivo para o e-mail que foi dado com esse e-mail. Reencaminhe-se, faz favor.
0: Não, é que se a senhora continuar assim, eu vou ter que pôr isto tudo na rádio.
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0: Apanhados como este, é só pedir 234-060-770.
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0: Regressa à música agora com Tiago Maroto, A Sogra da Minha Mulher. Sogra.

0: aproveitou para dançar, agora dança a Maria das Dores, que anda metida com o marido da Nini.
1: Quem é que fala?
2: Estou.
1: Quem é que fala?
2: Com quem deseja falar?
1: Eu queria falar com a Maria das Dores, ela está?
2: Sou eu mesmo.
1: Ouça lá, você é uma desenvergonhada do caraças, pá. Então você...
2: Quem é eu?
1: Então você anda metida com o marido da minha prima. Que história é essa, ó Maria das Dores? Sim, você, sim. Ouça lá, onde é que você está que eu vou falar consigo? Eu quero falar consigo. Onde é que você está?
2: Olha, desculpe, eu não conheço o senhor de lado nenhum, mas eu ando com o marido da sua prima.
1: Anda.
2: Quem é o marido da sua prima?
1: Ouça, você anda com o marido da minha prima e tome nota. Ele já confessou tudo. Ele até disse que ia lá no Solero, que na Póvoa, que a conheceu. Você tirou-se a ele e que se fez a ele. Mas que história é esta, ó Maria das Dores? Diga-me.
2: Sim, eu conheço... Olha, desculpe, eu não conheço ninguém. No Solero eu tirei-me alguém.
1: Sim. Diga-me... Quem? Eu vou ter consigo.
2: Olha, desculpe-me, diga-me uma coisa. Quem é o senhor e quem é esse fulano que diz que eu me atirei a ele?
1: Você sabe muito bem a quem
2: não
1: é que se andou a tirar.
2: Olha, o senhor deve estar muito enganado no número do telefone.
1: Ele já contou
2: está...
1: tudo.
2: Olha, eu não me interessa o que esse fulano e os senhores estão a dizer. Eu não me atirei a ninguém, nem me atirei a ninguém. Graças a Deus, não preciso disso, sabe? Fica o senhor sabendo. Não ouço nada enquanto o senhor não me disser o nome do senhor e o desavergonhado que me disse uma coisa dessa.
1: Ouça, mas até a Irmelinda já disse que a senhora anda metida com ele, eu já fui falar com ela.
2: Olha, diga-me quem é essa Irmelinda.
1: É aquela senhora que trabalha na farmácia. Ouça, eu vou ter consigo. Eu...
2: Na farmácia? Olha, desculpe-me uma coisa. Que trabalha na farmácia? Que farmácia?
1: Ouça.
2: Quem é o fulano que diz que eu ando a tirar ele? Diga-me o nome.
1: Olha, eu sou o José Mendes.
2: Não é o olho.
1: Ouça, eu sou José Mendes, tome nota do meu nome, que é para não haver confusões.
2: Sim.
1: E eu vou ter consigo hoje e nós vamos tirar isto tudo limpo, tome nota.
2: Olha, diga-me uma coisa, e quem é o fulano que anda a dizer que eu mando a tirar ele?
1: É o Pedro Dias. Ele já me disse tudo.
2: Pedro Dias?
1: Sim.
2: Pedro Dias?
1: Sim, o Pedro Dias.
2: Eu nem conheço nenhum Pedro Dias,
1: agora dá-lhe um jeito de dizer que não o conhece, não é?
2: Não,
1: é uma coisa fantástica.
2: Desculpe, mas eu não conheço nenhum Pedro Dias.
1: Ouça.
2: Está bem? Olha, e outra coisa.
1: Você vive no bairro...

0: Rebequinha e Matosinhos, eu vou ter consigo.
1: Graças a Deus, nunca me atirei a ninguém. Nunca, na minha vida. Sabe? Pois, não preciso disso.
0: Você quer destruir o casamento da minha prima? É, quer destruir o casamento da minha prima?
1: Nunca, olha.
0: É por causa dela ser rica e dele ter dinheiro, é isso? É.
1: Não, olha, meu senhor, eu trabalho muito. Nunca vivi e nunca hei de viver à custa de nenhum homem, sabe? Eu ponho-me a pé às 5 horas da manhã para trabalhar e vou trabalhar. Nunca vivi. Nunca vivi à custa de nenhum homem. Nem vou viver agora.
0: Olha,
1: sabe?
0: Eu
1: nem sei quem é o senhor. Olha, até lhe estou a dar muita confiança, porque se fosse outra pessoa, até desligava. Porque assim, eu sou bem educada.
0: Isso, quem não deve, não teme, não é? Quem não deve, não teme. Não é?
1: Não, senhora, olha, à vontade. Não devo, nem temo. Percebe?
0: Sim.
1: Nem devo, nem temo. Sabe?
0: Olha, você não fez fez anos no dia 11?
1: Sim.
0: Então é a senhora, pá, deixe-se de tretas. Você anda metida com ele, pá, deixe-se dessas coisas. Ele até me disse que você mora no bairro da Biquinha, em Matosinhos, eu vou ter consigo.
1: Mas eu estou a dizer que eu não conheço nenhum Pedro Dias.
0: Ouça, você até lhe mandou mensagens de amor para o telemóvel, eu tenho aqui as mensagens.
1: Mensagens de amor?
0: Sim, você. Ouça, mas diga-me lá onde é que você está, que eu vou ter consigo. Onde é que está? Diga lá.
1: Eu estou a trabalhar.
0: Sim, onde? No ECA?
1: No quê?
0: No SA, no ECA, não sei como é que vocês chamam isso. É aí que você trabalha, não é?
1: Não, eu trabalho em vários sítios, não estou no IKEA.
0: No IKEA,
1: mas olha, diga-me uma coisa, eu não conheço nenhum Pedro Dias, meu senhor.
0: Oi,
1: o senhor está muito enganado.
0: Você até o trata por amorzinho, deixe lá dessas coisas.
1: Sim. E eu, amorzinho?
0: Sim,
1: olha, vocês não sabem da cabeça. Pois, eu não trato ninguém por amorzinho.
0: Olha,
1: amor de Deus, não me chateie a paciência.
0: Eu até já sei que você tem um Seat Ibiza preto, portanto, eu vou descobrir onde é que você está. É bem ou mal, agora escolha. Como é que a senhora quer tratar disto? Diga lá.
1: Olha, eu trato bem, porque assim, eu não tenho problemas. Olha, primeiro não conheço nenhum Pedro Dias. Entende?
0: Sim,
1: conheço nenhum Pedro Dias.
0: É o marido da minha prima. É aquele com quem você anda metida.
1: Olha, mas eu não ando metida com ninguém. Você não está bom da cabeça, de certeza absoluta. Nem você, nem esse Pedro Dias. Eu não ando metida com ninguém, não tenho ninguém.
0: A Irmelinda também está a mentir, quer ver? Também está a dizer mentiras,
1: olha,
0: não é?
1: Eu não sei quem é essa Irmelinda,
0: É a senhora da farmácia com quem eu fui falar e que me disse, não, ela realmente anda enrabixada com ele. Ela disse-me tudo, pá. Mas diga-me onde é que você está, que eu vou ter consigo. Onde é que você está?
1: Olha, eu estou a trabalhar.
0: Aonde?
1: Não posso sair do meu trabalho.
0: Mas então diga-me uma hora e eu vou me encontrar consigo onde a senhora quiser. Vamos tirar isto limpo.
1: Olha, tiramos, sim senhor, então, onde é que está o problema?
0: Diga-me lá, onde é que nós nos encontramos e quando? A que horas? Hoje, diga lá.
1: Às 2 horas.
0: Onde?
1: Eu não posso, de onde estou a trabalhar, não posso ir ser às 2 horas. Que é? Aqui na...
0: Mas olha, não vá com ideias de se atirar a mim, porque eu não sou desses, está bem? Fica já avisadinha.
1: Olha, eu queria que o senhor fosse...
0: Porque eu não sou dessa,
1: já lhe disse assim, se está-me a tirar do sério, está-me a fazer falar mal, porque eu não sou uma pessoa que fala mal, percebe?
0: Assim,
1: eu já estou a mostrar muita boa vontade em ir ter com o senhor.
0: Sim.
1: Já estou a mostrar muita boa vontade. Eu quero ver a fronha desse fulano que anda a dizer uma coisa dessas. E essa senhora da farmácia, que eu não a conheço de lado nenhum, para andar a dizer uns disparates desses. Mas eu já vou ter com o senhor, porque olha, tenho a minha consciência muito tranquila. Muito. E é por isso que eu vou ter com o senhor. Eu não tenho rabos de palha.
0: Mas tome nota, há outra pessoa.
1: Entenda uma coisa, eu não ando metida com ninguém.
0: Sim, mas há outra pessoa que confirma isto tudo.
1: Sim, e quem é essa pessoa?
0: É a Elvira, ela sabe isto tudo.
1: A vida que vá assim cheia de moscas, que já me tirou do sério.
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1: Olha, vá feliz. Opa, olha, eu estava a ficar nervosa. Eu sei que a Vira está a brincar, está bem, pronto, eu agora já estou mais, mas enfim, eu estou na hora de trabalho, estou a trabalhar, não posso estar a brincar.
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0: Voltamos aos sorrisos do Planeta Alegria. A Maria Judite vai ter uma instalação de mel.
1: Então?
0: Muito boa noite. Sou a dona Maria Judite Leite de Silva, está?
1: Sou eu.
0: Olá, como está? É o José Mendes, estou a ligar aqui da Mel. Oh, dona Judite, diga-me só, por favor, amanhã está em, aí alguém em casa da senhora por volta das 9:30 da manhã?
1: Olha, mas porquê, se faz favor, hein?
0: Para fazer a instalação da Mel.
1: Instalação da Mel?
0: Sim, na casa. Dona Maria Judite Leite da Silva, certo?
1: Sim, certo.
0: Urbanização Vila Verde, número 7, bairro Viena, bairro em Vila Nova de Famalicão, certo?
1: Sim, mas eu não sei de nada. Espera só um momento, faz favor.
0: Uhum.
1: Desculpe lá.
0: Diga.
1: Ó, Luís, amanhã está a vir a Mel pôr aqui alguma coisa?
2: Sim, aquela.
1: Amanhã está a vir a Mel montar aqui alguma coisa?
2: A Mel?
1: Olha. Olha, desculpe lá.
0: Diga.
1: Mas o meu marido está a dizer que não?
0: Sim, nós inclusive já fomos à conta da senhora agora tirar os 399€ da instalação. Já está paga, esteja descansada.
1: Como? Como? Foi à minha conta tirar os 399€?
0: Sim, senhor.
1: Oh, isso deve estar mal, hein?
0: Não, está bem. Já fizemos o débito, certo?
1: Olha, fizeram o débito como assim, hein?
0: Por débito direto à conta da senhora.
1: Mas eu não mandei nada.
0: Sim, mas quando a senhora fez o processo de adesão...
1: Quem? Mas eu não fiz nada.
0: Ora bem, nós temos para instalar amanhã, são dois pontos de televisão, internet, sim, seis telemóveis e ainda uma...
1: Não, mas olha, está mal.
0: Não está mal.
1: Está mal, hein? Eu só estou aqui em casa, eu e o meu marido, e vou passar ao meu marido. Podia, às vezes, ter sido ele, hein? Está a perceber, hein? E que até não me tivesse dito nada, que fosse até alguma surpresa.
0: Não, mas eu tenho é que falar com a senhora, porque a instalação está em seu nome.
1: Não, mas eu não fiz nada, a instalação está em meu nome, não. Até porque tudo aqui em casa está em nome do meu marido, nada no meu nome.
0: Ora bem, a solução é esta. Se a senhora estiver aí...
1: Mas já tirou da minha conta 399. Olha, e como é que... Diga, e quem é que deu o livro para tirar o dinheiro da minha conta?
0: Nós não precisamos. Pelo nome da senhora, nós encontramos o banco e fazemos o débito direto.
1: Mas não pode ser.
0: Já,
1: não pode ser que eu não fiz nada.
0: Mas já está feito. Pronto, é assim.
1: Já está feito, não, mas vamos ter de verem o que é que se passa, porque não está feito.
0: Já está feito, já.
1: Eu não assinei nada.
0: Sim, mas a senhora assina amanhã, não tem problema nenhum. Quando estiverem os meus colegas, a senhora amanhã assina, está bem?
1: Não, eu não assino nada.
0: Repare, às 9:30 da manhã estão aí os meus colegas para fazer a instalação. A senhora, sim, quer que eles instalem ou não quer que eles instalem?
1: Não, eu não quero, nem mandei ninguém instalar, nem dei autorização para ninguém me levantar dinheiro da minha conta.
0: Mas também só lhe tirámos 399€, ó, dona Maria.
1: Mas não pode ter tirado.
0: Já tirei, eu já tirei, fui eu que fiz o débito.
1: Já tirou, mas não pode ter tirado, porque eu não, nem assinei nada, nem falei com ninguém da Mel.
0: Mas a solução que a senhora tem é assim: amanhã, quando estiverem os meus colegas, ou a senhora deixa instalar ou manda-os embora. Se os mandar embora...
1: Não mando instalar nada e pronto, e vou já andar para a frente, porque isso está, alguma coisa está mal.
0: Ó, dona Maria Judite, mas se a senhora quiser a restituição do seu dinheiro, a senhora dirige-se aqui à nossa loja de Lisboa e é-lhe entregue na hora.
1: Olha, só esta faltava eu morar em Famalicão e ir a Lisboa. Se não dei ordem para ninguém, se não falei com ninguém, como é que pode ser tirar o dinheiro da minha conta?
0: Também só tirámos 399,99.
1: Só tiraram 399?
0: Só.
1: Eu tenho tirado toda a senhora sem um.
0: Desculpe?
1: Só tiraram 399?
0: .99, sim.
1: Mas eu gostava de saber por que motivo é que me tiraram, se eu não falei com ninguém, não aderi a nada, ninguém me disse nada.
0: Será que a senhora não aderiu e se calhar esqueceu-se?
1: Diga.
0: Será que a senhora não aderiu e se calhar esqueceu-se?
1: Não, oh, por amor de Deus, não. Eles não sabem com quem é que estão a falar, porque, não, eu esqueci alguma coisa. Até porque essas coisas é tudo com o meu marido. Está a perceber?
0: Pronto, vamos fazer
1: muitas
0: assim.
1: Muitas vezes vem aqui tocar à porta e tudo, e eu digo logo assim: olha, o meu marido não está. Se quiser falar alguma coisa, venha à noite, que no fim do trabalho, ou isto ou aquilo. Por isso, alguma coisa não está mal. Tem que estar mal.
0: Mas diga uma coisa: a senhora quer se dirigir aqui à loja de Lisboa para ser restituído o dinheiro?
1: Não, que eu não vou ir de Famalicão a Lisboa. Se eu não mandei tirar nada, porquê que eu tenho de ir a Lisboa?
0: Porque é o único sítio no país onde nós fazemos a devolução de dinheiro.
1: Olha, mas desculpe lá, olha, eu vou ir daqui a Lisboa para vocês me devolverem o dinheiro se eu não mandei tirar dinheiro nenhum, se eu não dei conta a ninguém, se eu não... Porquê é que eu tenho de ir a Lisboa? Se vocês não estiverem, vocês é que me vão mandar meter dinheiro.
0: É assim, nós podemos fazer a devolução à sua conta. A senhora tem que se dirigir à nossa loja aí em Famalicão, faz a reclamação. Sim. E o prazo máximo de meio ano nós devolvemos o dinheiro.
1: Não é de meio ano. Não vai ser de meio ano.
0: Mas é meio
1: ano. Vai ser no dia em que o bancário. Não. Não vai ser no prazo de meio ano. Porque... Não, está a perceber?
0: Mas é de meio ano.
1: Não.
0: É de meio ano.
1: Vocês vão desculparem, e isto agora até gosta de ser gravado,
0: uhum.
1: Porque vocês no dia que me tirar o dinheiro vão ter de o pôr lá.
0: Sim, mas a senhora pode pôr a gravar, não tem problema nenhum, eu também estou a gravar.
1: Não tem problema nenhum, não tem problema nenhum, e andar para a frente e até arrebentar com olhos de calhar.
0: Arrebentar com o quê?
1: Porque isso não se faz.
0: Não percebi o que a senhora... Arrebentar com o quê?
1: Diga.
0: A senhora disse arrebentar com o quê, que eu não entendi.
1: Com a loja.
0: Sim, mas isso é crime. A senhora sabe disso, não sabe?
1: Hã?
0: Isso é crime.
1: Oh, é crime. E o que vocês me estão a fazer não é crime?
0: Não, senhora. Eu estou-lhe a dizer que nós lhe devolvemos o dinheiro.
1: Vocês não têm nada que devolver. Vocês não tinham nada que tirar, por amor de Deus.
0: Então se a senhora fez
1: nada... Não, é uma coisa que isso... Ah, não. Amanhã de manhã está o meu marido já a tratar do assunto porque eu não amei nada, não dei número nenhum. Como é que vocês se atrevem a ir mexer na conta das pessoas?
0: Então, seu marido que vem aqui a Lisboa e nós pagamos-lhe logo.
1: O meu marido não tem nada a tirar a Lisboa. Vocês não têm nada a tirar. Então, quer dizer, e vão tirar o dinheiro antes de meter aqui o material? Por amor de Deus,
0: sim.
1: Eu tenho aqui a minha casa recheadinha de tudo quanto é bom e nunca tal coisa aconteceu.
0: Então, não percebo porque é que a senhora está zangada por causa de 399
1: euros. Estou zangada porque acho que é uma falta de abuso. É uma falta de educação ir mexer numa coisa a qual a gente não
0: Se a senhora me está a dizer que na sua casa tem tudo o quanto é bom, não sei.
1: Tenho.
0: Mas não tem mel, portanto que é o melhor.
1: Não, porque eu não preciso de mel.
0: Precisa sim.
1: E porque eu não tenho mel? Porque eu não tenho mel? Sou obrigada. Vocês é que me estão a obrigar a meter a mel?
0: Não, senhora. A senhora é que fez o pedido.
1: Não, é mentira.
0: A senhora deve-se ter esquecido.
1: Não fiz pedido nenhum.
0: A senhora deve-se ter esquecido e pronto.
1: Não esquece. Oh, pelo amor de Deus. Olha, não esteja a puxar por mim. Não esteja a puxar por mim, porque acha que eu me esqueci de uma coisa. Eu ia fazer uma coisa sem autorização do meu marido, nem nada disso.
0: A minha senhora, isso não me compete a mim saber. A senhora é que sabe se o seu marido lhe autoriza ou se não autoriza. Eu não tenho nada a ver com isso, não é?
1: Nem eu tenho nada a ver com o que vocês fizeram. Alguém vai ter de resolver isso.
0: Vamos então ficar...
1: E não sou eu.
0: Vamos ficar assim. Amanhã estão os meus companheiros estão aí às 9:30.
1: Amanhã... Não tem nada que estar aqui ninguém.
0: Mas estão aí às 9:30.
1: Estão-nos a levar uma corrida, de certeza absoluta.
0: Não vejo porquê, eles não lhe vão fazer mal nenhum, não é?
1: Não, não fazem não. Não fazem mal, disso tenho certeza. Porque amanhã até já vou ter aí uma pessoa a ocupar-se dessas coisas, que é para ver o que é que eles vão fazer, e a mostrar-me a assinatura que eu fiz para aderir a meter-me um produto aqui em casa.
0: A senhora assina amanhã?
1: Não assino nada.
0: Assina.
1: Se eu não quero, para que eu não quero?
0: Eu já lhe disse que a senhora assina amanhã.
1: Olhem.
0: Entenda.
1: Está a brincar comigo, não está?
0: Não, senhor, só estou ligado do programa dos apanhados, mais nada.
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1: Ai, rei. Ai, meu Deus do céu. Ai, meu Deus do céu. E estou-me aqui nervosa que eu sou. Ai, está a ver como as coisas estão... Como é que eu vou pedir tanta desculpa agora?
3: Mais um grande apanhado nesta emissão de quarta-feira do programa disso mesmo, de apanhados, o Planeta Alegria. Divirta-se, seja muito feliz. 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

0: A vida é uma barra sem essa mulher.
1: Ela machuca demais, parceiro.
0: Pelo amor de Deus.
1: Mas ganha mais.
2: É tudo por hoje, está completa a emissão do Planeta Alegria. Já sabe que há mais amanhã, à mesma hora, no mesmo sítio. Muito obrigado pela preferência. Não se esqueça de ser feliz e fazer também alguém muito feliz. Eu sou Nuno Soares. Até amanhã, se Deus quiser.

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3: Isto é uma desgraça. 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
4: Lá no bairro da Graça, a polícia não quer fumo, nem vão nas cantigas de Santo António. Mas elas vão ver se pega ao fumo dar outro rumo.

0: Nós apaga o fogareiro que vem aí a mófia.
1: Ora, boa tarde.
0: Era boa. Era, até o senhor chegar.
1: Eu já avisei as senhoras de que não podem estar a assar sardinhas na via pública. A próxima vez que eu por aqui passar, se a cena se repetir, as senhoras serão todas multadas e o fogareiro apreendido. Fora o resto.
2: O fogareiro também? Queres dizer, lá na esquadra também gostam de sardinhas assadas, é?
1: Mal. Respeitinho pela autoridade, está bem?
0: Ai, o senhor Bófia, com essa barrigona e esse bigode. Tem mesmo autoridade, sim, senhora.
1: Bom, e acabem com essa história de Bófia ou terei que tomar medidas?
2: Ah, sim. Vem-nos tirar medidas, é? Quer oferecer-nos uns vestidinhos novos, senhor Bófia, quer?
1: Eu tomo medidas, mas é pela vossa falta de respeito e ofensas à autoridade. Entenderam?
0: Mal. Mas se o senhor Bófia não quer que a gente lhe chame Bófia, o que é que a gente lhe vai chamar, hã?
2: Ah, prefere que lhe chamemos Chui.
1: Nada disso. Ou vão as duas presas. Chamem-me polícia, agente ou guarda, por exemplo.
0: Ai, pode ficar descansado, sou polícia, agente ou guarda, por exemplo. Juramos que nunca mais lhe chamamos Chui.
2: Nem Bófia.
1: E já sabe, para a próxima, se tiverem na via pública com o fogareiro aceso, são multadas e vão dentro, para lá ficarem toda a noite.
0: O quê? Vamos lá dormir, vamos. Têm por lá alguma marquise assim parecida com a do Cristiano Ronaldo, têm?
3: Mais algum tempo passou, quase até um mês inteiro, e o senhor guarda voltou à caça do fogareiro.
1: O quê? Então, apesar de todos os meus avisos, a situação piorou. Agora os fogareiros ainda são mais e o bairro da Graça está cheio de fumo a todo o comprimento e largura.
2: Calma aí, senhor polícia, agente ou guarda, por exemplo. Isto são os preparativos para o Santo António.
0: Ah, não sou polícia, agente ou guarda. Não tem nada de santo, não.
2: Além disso, faça favor de verificar que a situação agora já não é a mesma, porque já é outra.
0: Pois está claro. Se quiserem, até podem mandar vir uma comissão de inquérito para analisar isto e fazer um relatório.
2: Isso. A ver se a gente se rala.
1: Mal. Então, mas não brinquem comigo, está bem?
2: Calma. E, senhor polícia, agente ou guarda, por exemplo, é que agora isto aqui já não é o bairro da Graça. Perdeu a graça toda.
0: Ah, pois é. Como pode ler ali no letreiro novo que está pendurado à entrada, onde estava o outro que dizia Bairro da Graça.
2: Leia.
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13: Quando a família se reúne para decidir as férias, há pormenores e pormenores.
14: Agora, pormenores. Porquê é que os menores nunca têm direito a decidir nada? Se calhar por isso é que os mais pequenos não querem entrar para o governo. nem bloco.
2: Oh, pai, com quanto é que eu posso contar para o meu guarda-roupa?
14: Guarda-roupa? Oh, mana, mas tu estás convencida de que és da rainha de Inglaterra ou quê?
15: Cala-te, Zezinho. Olha, filha, tu não sabes que o país está em crise, não? Este ano vais ter que te contentar com o quê do ano passado?
2: Do ano passado, pai? Do ano passado já me basta ter que continuar a levar com o bicho que ninguém vê, mas que toda a gente sente.
14: Pois é. Tu nem os namorados guardas de um ano para o outro. Calculo como te deve ser difícil seres obrigado a aturar este bicho que já vem do ano passado.
13: Zezinho, aguenta lá os teus apartes durante um bocadinho, tá bem? Porque o pai precisa de ver o que é preciso para as férias, que é para ele fazer as contas dele, tá bem?
15: Oh, mulher, as contas estão feitas e mais que feitas. Será que tu não ouves rádio nem vês televisão? Será que tu não sabes o que é que se passa?
13: Onde? No Benfica?
15: No país, mulher. A situação em que estamos, causada pelo convite do Covid, temos que cortar, mulher.
2: Ah, mal. Ah, isto não está a cheirar nada bem.
14: Oh, mana, agora não fui eu.
2: O bom que me está a cheirar agora é que não vamos ter férias nenhumas, é o que é.
15: Calma, calma. Também não é preciso ser assim tão alarmista e pessimista, porque a situação é péssima, mas não é má. Vamos fazer férias, pois. Só que não podem ser iguais às do ano passado, por causa da pandemia que nos arrebentou com a economia.
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21: Seis horas. 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

Ora então, minhas senhoras e meus senhores, antigamente um homem sabia o que ia à janela ver, agora nem com binóculos se acerta.

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3: Muito bom dia, queridos ouvintes da Rádio Onda Livre. Sejam bem-vindos à oração da manhã. Hoje estou aqui com o Sr. Tamelo. Bom dia.
4: Bom dia. Como está? Ouvintes, como é que passa toda a gente? Eu estou bem, Sr. Padre.
3: Ah, assim é.
4: Está a ver. Então, graças a Deus.
3: Hoje é dia 5 de agosto. É
4: 5 de agosto.
3: É a dedicação da Basílica Santa Maria Maior. Leia lá essa nota histórica, diga lá.
4: Depois do concílio de Éfeso, em que a Mãe de Jesus foi aclamada Mãe de Deus, o Papa Sisto III erigiu em Roma, no nome Esquilino,
3: no Monte Esquilino,
4: uma basílica dedicada à Santa Mãe de Deus, mais tarde designada Santa Maria Maior. É esta a igreja mais antiga do Ocidente que foi dedicada à Nossa Senhora.
3: Ah, então,
4: é bonito.
3: Então vamos rezar, venham todos rezar aí à Mãe de Deus.
4: Vamos lá então.
3: Em nome do Pai, do Filho e do Espírito Santo.
4: Amém.
3: A graça de Nosso Senhor Jesus Cristo, o amor do Pai e a comunhão do Espírito Santo estejam convosco.
4: Bendito seja Deus, Senhor, no amor de Cristo.
3: Ave Maria, Mãe da Esperança, cheia de graça, Ave Maria.
4: Ditosa Virgem sois vós, Maria, de cujo seio Cristo nasceu, sois nascente da eterna graça, sois a formosa porta do céu.
3: Eternamente por Deus pensada, sois maravilha do seu amor. Em vós, Senhora, Deus se contempla, Mãe gloriosa do Redentor.
4: Imaculada, cheia de graça, sois a alegria da Santa Igreja. Todas as gentes hão de aclamar-vos, Salve a Rainha, bendita seja.
3: Sois a mais bela das criaturas, de Deus esposa, Mãe de Jesus. Sois Mãe dos homens por vós gerados, o mesmo sangue dado na cruz.
4: Salve, Mãe Santa, por quem o mundo a paz divina dos céus alcança. Do céu à terra sois o caminho, onde vem Cristo Rei da esperança.
3: Vós sois a glória de Jerusalém, sois a alegria de Israel, sois a honra do vosso povo. Obras do Senhor,
4: bendizei o Senhor,
3: louvai-o e exaltai-o para sempre. Céus,
4: bendizei o Senhor.
3: Anjos do Senhor,
4: bendizei o Senhor.
3: Águas que estais sobre os céus,
4: bendizei o Senhor.
3: Poderes do Senhor,
4: bendizei o Senhor.
3: Sol e lua,
4: bendizei o Senhor.
3: Estrelas do céu,
4: bendizei o Senhor.
3: Chuvas e orvalhos,
4: bendizei o Senhor.
3: Todos os ventos,
4: bendizei o Senhor.
3: Fogo e calor,
4: bendizei o Senhor.
3: Frio e geada,
4: bendizei o Senhor.
3: Orvalhos e gelos,
4: bendizei o Senhor.
3: Frios e aragens,
4: bendizei o Senhor.
3: Gelos e neves,
4: bendizei o Senhor.
3: Noites e dias,
4: bendizei o Senhor.
3: Luz e trevas,
4: bendizei o Senhor.
3: Relâmpagos e nuvens,
4: bendizei o Senhor.
3: Bendiga a terra o Senhor.
4: Louve-o e exulte-o para sempre.
3: Exalte-o para sempre. Montes e colinas,
4: bendizei o Senhor.
3: Tudo que germina na terra,
4: bendizei o Senhor.
3: Fontes,
4: bendizei o Senhor.
3: Mares e rios,
4: bendizei o Senhor.
3: Monstros e animais marinhos,
4: bendizei o Senhor.
3: Aves do céu,
4: bendizei o Senhor.
3: Animais e rebanhos,
4: bendizei o Senhor.
3: Homens e mulheres,
4: bendizei o Senhor.
3: Bendiga Israel o Senhor.
4: Louvo e o exalto para sempre.
3: Sacerdotes do Senhor,
4: bendizei o Senhor.
3: Servos do Senhor,
4: bendizei o Senhor.
3: Espíritos e almas dos justos,
4: bendizei o Senhor.
3: Santos e humildes de coração,
4: bendizei o Senhor.
3: Ananias, Azarias, Misael,
4: bendizei o Senhor.
3: Louvai-o e exaltai-o para sempre. Bendito sejais, Senhor. Bendito, bendigamos o Pai, o Filho e o Espírito Santo.
4: Louvemo-lo e exaltemo-lo para sempre.
3: Bendito sejais, Senhor, no firmamento dos céus.
4: Bendizei o Senhor.
3: A vós o louvor e a glória para sempre. Vós sois a glória de Jerusalém, sois a alegria de Israel, sois a honra do vosso povo.
4: Exulto de alegria no Senhor, minha alma rejubila no meu Deus, que me revestiu com as vestes da salvação e me envolveu no manto de justiça, como noiva que se adorna com as suas joias.
3: É esta expressão da alegria de Maria pelo dom da salvação, que aparece depois refletida no Magnífico de Maria, exulta de alegria no Senhor, seu Salvador, seu Salvador. E por isso hoje, celebrando Nossa Senhora, melhor, a dedicação da Basílica de Santa Maria Maior, a mais antiga basílica dedicada a Nossa Senhora, Mãe de Deus, hoje queremos olhar para Maria como aquela primeira salva, a primeira que exultou de alegria em Deus, seu Salvador. E cada um de nós é chamado a exultar de alegria em Deus, Salvador, em Deus, seu Salvador.
2: Claro.
3: E às vezes não exultamos de alegria em Deus, seu Salvador, porque andamos à procura de outras alegrias e então não usufruímos a força desta alegria de Deus. Então peçamos para que procuremos sempre a alegria no Senhor e assim nunca nos faltará. Deus não nos abandona e está sempre, sempre o nosso Salvador, não nos abandona no nosso viver cotidiano. Então exultemos verdadeiramente a alegria com Nossa Senhora hoje.
2: Assim seja.
3: O Senhor escolheu e a predestinou.
2: O Senhor escolheu e a predestinou.
3: Deus fê-la morar no seu templo santo.
2: O Senhor escolheu e a predestinou.
3: Glória ao Pai, ao Filho e ao Espírito Santo.
2: O Senhor escolheu e a predestinou.
3: Elevemos as nossas súplicas ao Salvador que se dignou nascer da Virgem Maria e digamos confiadamente:
2: Vossa Mãe, Senhora, interceda por nós.
3: Ó Sol de Justiça, que a Virgem Maria precedeu como aurora resplandecente,
2: fazei que vivamos sempre na claridade da vossa luz.
3: Verbo eterno do Pai, que escolhestes Maria como arca incorruptível da vossa morada,
2: livrai-nos de toda a corrupção do pecado.
3: Salvador do mundo, que tiveste vossa mãe junto à cruz,
2: concedei-nos, por sua intercessão, a graça de participar generosamente nos vossos sofrimentos.
3: Senhor Jesus Cristo, que, suspenso da cruz, deste a João Maria por mãe,
2: fazei que vivamos também como seus filhos.
3: Pedimos pela paz no mundo, pela conversão daqueles que fazem a guerra e que nós também possamos converter-nos todos os dias ao Evangelho da Paz.
2: Vossa mãe, Senhor, interceda por nós. Sejamos nós também cumpridores do nosso dever com Nossa Senhora, pois ela também nos está a chamar continuamente a atenção para que sejamos salvos. Ela, Nossa Senhora e Jesus Cristo, quer que sejamos salvos. Oremos.
3: Vossa mãe, Senhor, interceda por nós. Todos os doentes, para que saibam oferecer o seu sofrimento em comunhão com o de Cristo para a salvação do mundo. Vossa Mãe, Senhor, interceda por nós. Pai nosso, que estais nos céus, santificado seja o vosso nome. Venha a nós o vosso reino, seja feita a vossa vontade, assim na terra como no céu. O pão nosso cada dia nos dai hoje, perdoai-nos as nossas ofensas, assim como nós perdoamos a quem nos tem ofendido. E não nos deixeis cair em tentação, mas livrai-nos do mal. Perdoai, Senhor, os pecados dos vossos servos, e porque as nossas obras não são dignas de vós, salvai-nos por intercessão da Mãe do vosso Filho, que é Deus, do vosso Filho Jesus Cristo, Ele que é Deus convosco, na unidade do Espírito Santo, por todos os séculos dos séculos.
2: Amém.
3: O Senhor esteja convosco.
2: Ele está no meio de nós.
3: Abençoe-vos o Deus Todo-Poderoso, Pai, Filho e Espírito Santo.
2: Amém.
3: O anjo do Senhor anunciou a Maria.
2: E ela concebeu do Espírito Santo.
3: Alegrai-vos, Maria, cheia de graça, o Senhor é convosco. Bendita sois vós entre as mulheres, e bendito é o fruto do vosso ventre, Jesus.
2: Santa Maria, Mãe de Deus, rogai por nós, pecadores, agora e na hora da nossa morte. Amém.
3: Eis aqui a serva do Senhor.
2: Faça-se em mim segundo a vossa palavra.
3: Alegrai-vos, Maria, cheia de graça, o Senhor é convosco. Bendita sois vós entre as mulheres, e bendito é o fruto do vosso ventre, Jesus.
2: Santa Maria, Mãe de Deus, rogai por nós, pecadores, agora e na hora da nossa morte. Amém.
3: O Verbo Divino encarnou
2: e habitou entre nós.
3: Alegrai-vos, Maria, cheia de graça, o Senhor é convosco. Bendita sois vós entre as mulheres, e bendito é o fruto do vosso ventre, Jesus.
2: Santa Maria, Mãe de Deus, rogai por nós, pecadores, agora e na hora da nossa morte. Amém.
3: Rogai por nós, Santa Mãe de Deus,
2: que sejamos dignos das promessas de Cristo.
3: Oremos infundir, Senhor, a vossa graça em nossas almas, a fim de que nós, pela anunciação do anjo, conhecemos a encarnação de Cristo, vosso Filho, pela sua paixão e morte na cruz, alcancemos a glória da ressurreição por Cristo, Senhor nosso.
4: Amém.
3: Glória ao Pai, ao Filho e ao Espírito Santo.
4: Como era no princípio, agora e sempre. Amém.
3: Os fiéis defuntos, pela misericórdia de Deus, descansem em paz.
4: Amém.
3: Desejamos a todos um bom dia. E em alguns sítios chama-se este dia também dia de Nossa Senhora das Neves. Porque se há a tradição de que neste dia, contra todas as previsões meteorológicas, nevou em Roma. E foi por isso que mandou ser construída a Basílica naquele local. E por isso Nossa Senhora das Neves, ou Basílica de Santa Maria Maior.
4: Muito bem.
3: Então até amanhã, se os quiserem.
4: Até amanhã, seus ouvintes. Muito bom dia para todos.
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Serginho, tá ligado, né, pai? Ah, ah.

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5: São 7 horas.
6: Bom dia.
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9: Atualizamos a informação regional com a jornalista Maria João Canatas.
10: O triatleta brigantino Tiago Rodrigues ficou gravemente ferido este domingo em Camarzana de Tera, na província espanhola de Zamora, depois de ter sido atropelado por um carro. O preço da amêndoa continua a preocupar o setor, que perspectiva uma campanha marcada por uma produção superior à do ano passado no Nordeste Transmontano. Isaltino Moraes não se vai candidatar à Câmara Municipal de Mirandela nas próximas eleições autárquicas de 2029. O triatleta brigantino Tiago Rodrigues ficou gravemente ferido este domingo em Camarzana de Tera, na província espanhola de Zamora. De acordo com a Lusa, o atleta, alferes do Exército e campeão nacional de triatlo no escalão dos 20 aos 24 anos, seguia de bicicleta quando foi colhido por um automóvel. A condutora, de 24 anos, alegadamente não terá respeitado um sinal de stop, acabando por projetar o atleta contra outra viatura. Segundo a mesma fonte, o relatório da Polícia de Benavente indica que a condutora não se deu prioridade e acusou positivo para cocaína no controlo efetuado pelas autoridades. Ainda de acordo com a Lusa, Tiago Rodrigues foi assistido no local por uma equipa de emergência e transportado para o Hospital Virgem de la Concha, em Zamora, onde permanece internado na unidade de cuidados intensivos. O atleta sofreu fracturas na clavícula esquerda e no pulso direito, várias escoriações e um corte profundo no pescoço que lhe provocou uma perda significativa de sangue. O acidente ocorreu durante um treino em que o triatleta preparava a preparação no Ironman de Barcelona. A campanha da amêndoa deverá ser marcada por uma produção superior à do ano passado no Nordeste Transmontano. As perspectivas são positivas quanto à quantidade e à qualidade da colheita, mas a evolução dos preços continua a ser a principal preocupação dos produtores. O presidente da Associação de Agricultores do Val da Vilariça, José Almendra, acredita que este será um ano favorável para a produção de amêndoa na região.
11: Este ano prevê-se uma boa colheita e boa qualidade também. No caso concreto do amendoal, pelo menos aqui na zona, não teve um impacto negativo, ou seja, o impacto foi positivo. Este ano a produção está acima da média até.
10: Apesar das previsões animadoras, a rentabilidade da campanha dependerá do preço pago à produção.
11: O desafio é sempre a expectativa do preço, portanto os preços ainda não estão consolidados, mas será mais esse o desafio, sim. Eu penso que a expectativa é que os preços se possam manter em relação aos da campanha anterior. Andará nos 6 euros o quilo em grão. O preço da amêndoa chegou a estar, a amêndoa via chegou a estar a 8 euros o quilo de grão. Entretanto veio descendo e já esteve mais baixo, já esteve nos 5 euros. Na última campanha rondou os 6 euros, esperemos que se possa manter pelo menos esse preço, e tudo indica que sim, pelo menos até agora a bolsa espanhola está a apontar para uma provisão desse género.
10: No terreno, os produtores confirmam as boas perspectivas para a colheita, mas admitem que o resultado final dependerá da valorização do produto, como conta Américo Amador.
12: Ainda não começámos a apanha, portanto há uma produção que promete ser bastante boa, mas agora vamos ver o preço. O preço é que tem andado baixo, e se não compensar o preço é complicado. A amêndoa em si está, aparentemente está boa, pois a seca foi grande, mas tem boa aparência, mais 15 dias ou isso começa-se a apanha. Em princípio, tudo indica que há uma boa colheita. Pois as expectativas são sempre, a gente cada vez quer mais, não é? Porque até aqui isto os preços têm dado muito baixo, não é? Os preços a correr conforme estão, isto deixa pouco. Não dá para continuar, porque são preços que ficam diluídos na própria despesa, não é?
10: Sem uma melhoria nos preços, alertam, a continuidade de muitas explorações poderá ficar em risco. A apanha da amêndoa deverá arrancar nas próximas semanas. Apesar das boas perspectivas de produção, os produtores aguardam agora pela definição dos preços, dos quais dependerá a rentabilidade da campanha deste ano. Em declarações exclusivas à CIR, à margem da apresentação pública da Associação Círculo de Amigos e Admiradores do Dr. Mirandela, no passado sábado, o presidente da Câmara de Oeiras, natural da freguesia de São Salvador, no Conselho de Mirandela, diz não estar no seu horizonte ser candidato à autarquia da sua terra natal. Isaltino Moraes admite que nas suas declarações à SIC Notícias, em outubro de 2025, podem ter deixado no ar essa ideia. Recorde-se que, após ter sido reeleito para mais um mandato na Câmara de Oeiras, foi questionado se gostava de ser candidato à Câmara de Cascais em 2029, ao que Isaltino respondeu que só havia uma Câmara que lhe daria prazer candidatar-se à da sua terra. 10 meses depois, Isaltino Moraes, que completa 77 anos em dezembro, garante que não está no seu pensamento ser candidato à autarquia mirandelense em 2029.
5: Não, estou muito longe, estou bem, não. Estou em Oeiras, quer dizer, eu acho que se calhar eu tive alguma culpa nisso, porque num dos programas de televisão eu disse que só aceitava porque essas abordagens para ser candidato a uma Câmara na região de Lisboa fazem muitas abordagens dessas, não é? E eu digo que só faria, só abria uma exceção se fosse para a minha terra, para Mirandela. De facto, não era capaz, em princípio, não está na minha natureza candidatar-me a outra Câmara Municipal que não a de Oeiras, não é? Quer dizer, e portanto, digamos, se cometesse esse sacrilégio, era só Mirandela. Mas não passa pelo não está no meu pensamento, não é?
10: Parece estar desfeito o tabu, Isaltino Moraes não será candidato a presidente da Câmara de Mirandela nas autárquicas de 2029. O Festival de Folclore, que decorreu na Praça das Eiras, em Macedo Cavaleiros, terminou com um balanço positivo numa noite especial que contou com a participação de mais 3 grupos de diferentes pontos do país no passado domingo. Foi mais uma noite dedicada à cultura e à tradição, marcada pelos trajes, instrumentos, danças e cantares que fazem regressar as tradições antigas, como explicou a presidente do Grupo Cultural e Recreativo da Casa do Povo de Macedo Cavaleiros, Ana Rita Monteiro.
6: Mostrar a cultura do nosso concelho, do nosso país, mostrar o folclore, que é uma coisa, em alguns sítios, um pouco, sei lá como é que é dizer, esquecida, e é uma cultura nossa, é o nosso antepassado. Nós trajamos à moda antiga, como as pessoas viviam antigamente, mostramos as danças de antigamente, que as pessoas eram o que tinham, não tinham mais atividades nenhumas, não é? Era a lavoura, era as danças, era pronto, estarem a cantar e a dançar, principalmente no verão, que dava para estarem na rua, pronto, e é isso que nos dá o ânimo para continuar.
10: Do rancho folclórico de São Pedro de Ratos, na Póvoa de Varzim, José Matias valoriza estas experiências que considera importantes para a dinamização e preservação deste tipo de cultura.
13: No meu entender, o folclore é isso mesmo, é o reconhecimento das culturas das outras terras, porque o folclore português é muito diverso, de terra para terra muda, de concelho para concelho. E depois o conhecimento que vamos tirando das outras terras, a história, cada terra tem a sua história, a nossa terá a nossa história, que nós vamos trazê-la, mostrá-la logo, Cavaleiros terem a sua. Isto, o folclore é isto mesmo, é o conhecimento que se vai dando de terra em terra, que nós fazemos há 56 anos. Não é?
10: O grupo foi fundado a 18 de julho de 1970, conta com cerca de 50 elementos jovens e preserva as danças, os trajes e as músicas tradicionais da região poveira. Ainda assim, atravessa algumas dificuldades, como acrescenta José Matias.
13: Somos muitos, nós temos um grupo de muita juventude e outros menos jovens também, É uma terra que tem bastante população também felizmente não nos falta gente. Claro que se não fosse assim, por exemplo, hoje faltam-nos mais ou menos 16 pessoas, 15, 16 pessoas. Se nós não tivéssemos muito, hoje chegávamos aqui e não tínhamos gente. Portanto, o folclore com os jovens é mais fácil, mas nestas alturas torna-se mais difícil, porque eles vão de férias. Nós temos praia à beira, a 12 km, muitos jovens também querem ir para a praia. Por acaso não é o caso que acontece no nosso grupo, mas também às vezes pode acontecer isso. E nós temos muita gente jovem que dá para compor o grupo sempre da melhor maneira.
10: O Grupo Cultural e Recreativo da Casa do Povo de Macedo Cavaleiros comemorou 49 anos de existência. Para o ano, assinala a data redonda dos 50 anos.
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2: São 8 horas. 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

0: Olá, muito bom dia. Bom dia, alegria. Sejam bem-vindos a esta edição do nosso Bom Dia da Amizade. Para participarem, só tem que marcar o 27842837676 ou 77.
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0: É sempre muito bom estar consigo aqui na antena da nossa rádio. Amigas, tu já namoras. Um bom despertar.

0: E vamos já cumprimentar alguém. Bom dia, alegria.
1: Bom dia, dona Casa.
0: Olá, bom dia, José. Então, que tal?
1: Está tudo bem.
0: Está tudo porreiro.
1: Está tudo para o aço.
0: Ora, isso é que é falar. Já anda no trabalhinho?
1: Já mais 2 horas.
0: É, começa cedo.
1: Era para 6 horas.
0: As vaquinhas também têm que andar no fresco, não é?
1: É mais um... Mais 40, 50 minutos, mais uma hora.
0: Muito bem. José, vamos lá ao bom dia.
1: Olha, bom dia, vai para a sua pergunta, para o seu Horácio, para a sua Dolinda, para a sua Regina, para o José, para a Cláudia, vai para o primo Mário dos Passos, vai para o Feitinhas, vai para o Zé Manuel Soluções, vai para a sua Lucinda, vai para a Padaria Barreira, vai para a Luizinha Bragança, para ela, vai para o seu Fernando, vai para o seu amigo, para o seu Raul, para o Marco da Sobreira, para o pai e para a mãe e para a filhada, vai para a sua Alice do Palé, e para a sua Amparo, para a irmã dela, e para a Cádia e para o Rui, e até logo.
0: Olha, e da nossa parte, muito obrigada, um beijinho, bom dia.
1: Bom dia.
0: Obrigada.

0: mas e estava fresquito, estava assim solinho, mas estava fresquinho, estava, mas hoje não, hoje já está calor, hein?
1: Está quentinha, não é?
0: É, hoje a velha vai-lhe atiçar a linha. Olha, quem não está aguardando para o inverno, que eu preciso dela. Depois?
1: Ora, que vá armazenando, senão depois é uma chatice.
0: Ai, cara, filha, está muito cara a lenha, credo.
1: Pois, e o que é que não está?
0: Mas olha, mas eu com a lenha faço muita coisa, porque faço comerzinho ao lume, é para assar, está sempre comida feita.
1: Alicinha, o que é que não está caro?
0: Tudo.
1: Está tudo.
0: Até eu estou cara, meu filho.
1: Até eu. Caríssima.
0: Caríssima mesmo. Eu penso que já ninguém me leva, para quê? Fico muito cara.
1: Minha querida, vamos lá, bom dia.
0: Olha, vai para os filhinhos e para a netinha, para o meu genro, família dele e para toda a minha também, com um beijinho para todos. Vai para a Noeminha, um beijinho para ele e para a Manuela e para as meninas, para o Huguinho. Vai também para o senhor Cavalheiro, um beijinho para ele, senhor José, se estiver a ouvir, que dê notícias, que a gente está preocupada com aquela gente. Deixam de falar, a gente fica preocupados. Vai para todos os imigrantes, para o José e para a Nazaré, para o senhor João Rodrigues. Vai para a Gracinha também, para a Luizinha, não esquecendo. Para o Zé Grilo, bom dia, Zé Grilo, beijinho, tudo de bom. Vai também para o senhor Isolino, para o Freitas, para a Tatinha, para todos os pastores que são muitos, um beijinho para eles todos. Olha, e é pouco tempo, um beijinho para toda a gente, carninha para o Rui e para a mãe, já se sabe, para todos os seus, com um beijinho muito grande para os pais, e boa continuação para todos, e um bom dia para toda a gente, e até logo então, se Deus quiserem.
1: Muito obrigada, querida Alice, um beijinho para si também, um bom dia, até logo.
0: Para si também, um beijinho do tamanho do mundo, para si, já se sabe, aquele beijão.
1: E para si também, um beijãozíssimo.
0: Um
1: até
0: beijão.
1: Logo.
0: Tchau, meu amor. Vai, tchau, tchau. Tchau, beijo. Tchau, tchau.

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1: E vamos, sim senhora, já cumprimentar mais alguém. Bom dia, alegria.
2: Bom dia para todo dia.
1: Olha, a nossa Ritinha finalmente deu à costa.
2: É verdade.
1: Então como vai?
2: Olha, vou bem, graças a Deus, dentro dos possíveis. É assim, não é por falta de tentativa que eu tento, mas às vezes não sou capaz assim, hoje só uso, mas hoje disse assim, deixa experimentar. Bom dia, disse, olha, ninguém responde, deixa-me tentar. Eu, pronto, eu fui capaz. Oh, Carlinho, é assim, hoje o meu bom dia vai para toda a família da Rádio Onda Livre, ouvintes e participantes, para os nossos bombeiros, para os nossos doentinhos, e vai em especial hoje para quem está de parabéns, o meu filho Rui Jorge, para a Magna, para o Ricardo, meu sobrinho, para o Daniel, para a Aleta, para a Arminda, para... Peraí, Rui, Magna, Ricardo, Daniel, Leta, Arminda, Diogo, como é que chama, Toninho?
3: O David!
2: E para a Dete, olha, são nove, e se me esqueço de algum, que me perdoe, que tenha um dia, hoje e sempre, cheio de felicidade, mas hoje é um dia especial só para eles. Um beijinho muito, muito grande para todos que estão de parabéns, e para vocês todos, Carlinha, que estão na nossa companhia, um grande, grande beijinho. Eu, por não participar, não quero dizer que não ouça e que não esteja sempre na vossa companhia. Um grande, grande beijinho com muita saúde e para todo o mundo. Está bem, Carlinha?
1: Obrigada, querida Ritinha. Parabéns a todos os aniversariantes.

0: E muitas felicidades, que é o que a gente deseja, não é?
1: Que a gente precisa de saúde, paz e harmonia.
0: Sem dúvida. Um beijinho, minha querida.
1: Tchau, minha filha, tchau.
0: Beijinhos, já, obrigada.
1: Tchau.

0: São 25 minutos das 8 da manhã. Bom dia, alegria.
1: Bom dia, minha menina.
0: Olá, bom dia, então, que tal?
1: Olha, eu gasto nas minhas férias, mas não me deixam usar férias.
0: Ai, não a deixam?
1: Não.
0: Então porquê?
1: Ai, então é que uma dali e que bem andava a meter lenha ao forno.
0: Ai, é?
1: Mas tu não ouviu? Ei, a velha esteja lá quente que não me ajuda a lenha ao forno. Ei, pois olha, agora também querem que a velha vá buscar lenha neste tempo. Mari! Vá-me mais a lenha enquanto eu estou nas minhas férias, pois olha.
0: Ora, pois claro, agora ia a lenha com essa idade, não é?
1: Pois, olha bem como a menina sai por a velha. Oh, minha menina linda, vale tudo contigo. Ora, assim está bem.
0: Pois, claro, quem quiser lenha, que vá buscar.
1: Pois, claro. E agora ponham o trajeiro aos olhos, já ficam quentes. Olha, com caneco.
0: Agora que não precisam de muitos rogos.
1: Não precisa, não. Bom dia.
0: Bom dia, Luísa. Tudo bem?
2: Tudo bem.
0: Ótimo, Luísa.
2: Bom dia. Bom dia para a Dona Alice. Está tudo cortado. Nem imagina como. Fogo. Ela imagina. Ela sabe. Tudo caro. Todos sabemos. Vai também para o Sr. Isolino. O senhor Isolino deve achar o queijo muito barato. Credo, Carlinha. Ai, quanto queijo come. Para a dona Julinha também. Para a dona Célia. Ai. Ai, Maria Augusta. Ai, Jesus. Então, assim é que é cantar, mulher. Vou te falar. Então, como é que é? Não, cá. Não brincamos. Pois então. Bom dia para ela, para a Dona Célia, para a Dona Gina e, olha, e para todos, e para si.
0: Da minha parte então, muito obrigada, um beijinho, Luísa, até logo.
2: Até logo, Carolina.
0: Obrigada, beijinhos.

0: E vamos já cumprimentar mais alguém. Bom dia, Alegria.
1: Bom dia.
0: Olá, bom dia. Então, que tal?
1: Está tudo bom?
0: Está tudo bom e consigo também, amigo Fernando?
1: Ah, já vou dizer. Está tudo bom, está tudo uma simpatia.
0: Pronto, ainda bem, é tudo rijo como um pero.
1: É isso, é verdade.
0: E então,
1: está tudo bem?
0: Por aqui também, nunca pior.
1: Pois, é o que interessa.
0: É o que interessa, sem dúvida. Meu amigo, vamos lá ao bom dia.
1: Olha, bom dia vai para mim, vai para si, vai para a minha mãe, para a minha esposa, para a minha irmã Nazaré e para toda a minha família. Vai para a Luzinha, um abraço para ela. Vai para a Dona Noémia, para a Dona Gina, para a Dona Célia, para o Sr. Fleitas, para o Sr. Humberto, para toda a gente que nos está a escutar, que está a participar. Está tudo por hoje, outro dia.
0: Muito bem, então um beijinho para si, boa continuação e um bom dia.
1: Obrigado, obrigado.
0: Beijinhos, bom dia.
1: Beijinhos.

0: cumprimentar mais alguém. Bom dia, alegria.
1: Bom dia, menina.
0: Olá, Isabelinha. Bom dia, então. Que tal?
1: Antes aqui que mais mal.
0: Ora, pois claro, ainda bem.
1: Já está aqui a brilhar o sol aqui no meu terraço.
0: E também aqui na minha janela.
1: A Carlinha.
0: Diga.
1: Posso contar os parabéns à minha primeira menina?
0: Pode.

0: Hoje é dia de festa, cantam as nossas almas para a minha Armindinha. Uma salva de palmas. E está.
1: Então, parabéns à Arminda com votos de muitas felicidades.
0: E parabéns ao filho da Rita, que também faz hoje, o Rui.
1: Fazem muita gente anos hoje.
0: Muita gente anos. Portanto, hoje é dia da Senhora das Neves. E eu tinha ali uma lição, mas como já cantei os parabéns, não dá para estar a gastar mais tempo. Um beijinho à Luizinha, um beijinho à Dona Noémia, um beijinho à Dona Manuela, o Sr. Manuel Almendra e família desta gente toda, para o Artur. Aqui para a família do meu Armandinho, para o Mariano e para a Zinda, que também estão sempre a ouvir. E vai aqui para o Bruno do Café, para o Hugo Rodrigues também. Olha, para todos os valparaenses, para a minha irmã, meus dois irmãos, cunhadas. E eu no domingo vou à festa da minha aldeia, Carlinha.
1: Eu já vou na sexta à festa da minha.
0: E eu vou no domingo, a festa da minha.
1: Eu vou sexta, sábado e domingo.
0: Olha que sorte a ti. Então quem fica a fazer o programa?
1: Sexta ainda faço eu. Vou quando terminar. Depois o fim de semana vem o colega já.
0: Pronto, já veio o Rui?
1: Pois então, tem de ser.
0: Pronto, eu no domingo, se a minha menina me vier a buscar, também vou à minha festa. Se Deus quiser, que mais gente quer.
1: Então divirta-se, Isabelinha.
0: Eu não me divirto em nada, porque só vou à missa e à procissão, eu que gosto, não gosto de mais nada. Ou depois no dia 22 também temos aqui na aldeia.
1: Sim, senhora. Então vá, Isabelinha, beijinhos.
0: Um beijinho para todo mundo em geral, principalmente aqui para os meus mais chegados, as minhas filhinhas, netinhas, não é? Meu neto, Miguel, também, para todo mundo em geral. E ao pastor, e ao Mário, e à família, essa gente toda. Beijinhos, está bem, Carla?
1: Muito bem, beijinhos, bom dia.
0: Boa, tchau, minha filha.
1: Tchauzinho, beijinhos. Tchau, tchau.

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0: E seguimos então com a boa disposição. Bom dia, alegria.
1: Bom dia.
0: Olá, amiga Adélia, então, que tal?
1: Estamos mais uma vez a ouvir a Carla.
0: E está porreira.
1: Vamos, o seu amigo Sole está entrando por a vidraça.
0: Está lindo, hoje está bonito.
1: É, hoje está. E tenho aqui uma oraçãozinha que é o Senhor Divino da Piedade, que também vai ser agora neste fim de semana, que é oração ao Divino Senhor da Piedade. Pai, obrigado por seres meu abrigo quando as tempestades da vida tentam tirar a minha paz. Mesmo eu não tendo as respostas, eu escolho confiar em Ti. Minha esperança não está nos homens, mas no Senhor, que me dá paz e força para prosseguir. Obrigado por estar comigo todos os dias da minha vida, em nome de Jesus. Amém. E o meu bom dia vai para todos vocês aí da Rádio Onda Livre. Vai aqui para o pessoal de Carabelas e todos os ouvintes e participantes e para toda a minha família em geral. Não esqueçam de ninguém, minhas amigas que estão a ouvir, e até logo, se vocês quiserem.
0: Ora, muito bem, então, e um beijinho para si também. Boa continuação. Até logo, amiga Adélia.
1: Até logo, obrigada igualmente.
0: Obrigada, bom dia.
1: Bom dia.

0: E vamos já cumprimentar mais alguém. Bom dia, Alegria.
1: Olá, bom dia.
0: Olá, bom dia, meu amigo. Então, como está?
1: Olha, estou sentado. Estou bem, graças a Deus.
0: E está tudo bem?
1: Eu mais ou menos estou bem.
0: Como é que tem corrido tudo?
1: Bom, olha, uns dias melhor, outros dias pior, mas lá vai indo, vai indo.
0: Vai indo devagarinho,
1: vai
0: indo, não é?
1: Devagar, isto vai devagar.
0: É, não podemos ir com muita pressa.
1: Não, esta, um diz o outro, as pressas já acabaram.
0: As pressas acabaram, tem tempo para tudo agora.
1: Pois, exatamente.
0: E a amiga Teresa, como está?
1: A amiga Teresa anda mais ou menos, anda bastante bem. Da maneira que andou também há algum tempo, mas agora até anda bastante bem.
0: Ainda bem.
1: E menos mal, com menos. Lá vai olhando por mim.
0: Ora, mais nada.
1: Pronto, olha, vou dar alguns dias, não tenho lista, é em primeiro lugar para a minha esposa, um grande beijinho para ela. Vai para as minhas filhas, para os meus genros, para o meu filho, para a minha nora, para as minhas netinhas, para os meus netinhos, para toda a minha família em geral. Depois vai para a dona Noémia, um beijinho, as melhoras para o irmão, tudo bom para a família. Também para o Sr. Humberto Rivalonga, vai para a dona Alice, para o Sr. Isolino, para a dona Luizinha, para... agora foi-se o meu nome. Olha, para todos os ouvintes e participantes, para todos os meus amigos e para todos aqueles que costumam falar, para todos quantos trabalhagem desta maravilhosa rádio, para ti um grande beijinho, um bom dia de trabalho, até logo, até amanhã, se Deus quiser.
0: Muito obrigada, meu amigo. Um beijinho para si também e passe um bom dia.
1: Obrigado igualmente. Beijinhos. Tchau,
0: beijinhos.
1: Tchau.
0: Obrigada. Bom dia.
1: Tchau.

E terminamos então esta nossa edição. Não me deixe só. Foi com muito gosto que eu tive na sua companhia. Porque amar deste jeito não me chega. Às 9 da manhã estamos em simultâneo com as notícias da TSF. Depois volto na manhã informativa. Bom dia, até.

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0: É um lamento de Volodymyr Zelensky. O presidente ucraniano diz que se a Ucrânia tivesse os sistemas de interceção aérea, como os mísseis Patriot, poderia ter salvo vidas esta noite. Todos os 28 mísseis disparados pela Rússia atingiram alvos na Ucrânia, especialmente na cidade de Kiev. Entre os alvos estão edifícios residenciais, uma estação de comboios e vários armazéns que a Rússia diz servirem para armazenamento de armas. A defesa aérea ucraniana foi mais eficaz quanto aos drones russos. Dos 115 que foram lançados sobre a Ucrânia, 95 foram abatidos. O balanço nesta altura é de 17 mortos, mais de 40 feridos. Só numa estação de comboio foram mortas 8 pessoas. Há ainda a indicação de uma fuga de amoníaco que ainda está por controlar, isto de acordo com informações que estão a ser transmitidas pelo jornal Kiev Independent. Até ontem à noite tinham já formalizado a candidatura ao ensino superior, na primeira fase, 54.800 estudantes. São mais 5 mil que durante todo o concurso do ano passado. Neste ano há 56 mil vagas disponíveis na primeira fase. A Associação Nacional de Diretores de Agrupamentos e Escolas Públicas não sabe se as escolas vão conseguir fixar as notas das reapreciações dos exames da primeira fase do secundário. O prazo limite para entregar estas reapreciações termina hoje. Devem ser afixadas na sexta-feira, dia 7. Ouvido pela TSF, Linto Lima, o presidente da associação, teme que as provas possam ainda não estar corrigidas e, por isso, é tudo muito incerto.
1: A grande dúvida de sexta-feira é perceber se os diretores irão fixar as pautas das reapreciações da primeira fase. Esta é a grande dúvida. E, portanto, temos que aguardar os números que o Ministro da Educação avançou na passada segunda-feira na Assembleia da República. Não são animadores, na minha opinião. Ele disse que 50%, eu digo que só 50% na altura das provas de reapreciação estavam concluídas. Os professores tiveram mais 2 ou 3 dias para concluir o resto dos 50%. Temos que aguardar mesmo, ver para crer, ter fé.
0: Flinto Lima pede fé, acusa o Júri Nacional de Exames de ter entregado as provas 2 dias mais tarde do que era suposto, levando assim um atraso na correção das provas. Além das reapreciações dos exames nacionais da primeira fase, é esperada também na sexta-feira a fixação das notas dos exames da segunda fase. 90 vigilantes da natureza escreveram à Ministra do Ambiente para pedir a revisão do acordo que acaba com a carreira de vigilante da natureza, criando a figura do guarda florestal e ambiental. O acordo vai ser discutido numa reunião esta tarde entre governo e sindicatos. O secretário-geral do Sindicato Nacional da Proteção Civil, José Costa Velho, diz que o acordo é inaceitável, pede ao governo uma pausa para pensar naquilo que está em causa.
2: Fazerem aqui uma pausa, refletirem sobre o que é que está em causa, o barulho que isto vai causar, o muito ruído que isto vai causar, e até algumas, enfim, possibilidades, que o sindicato tem essas ferramentas, de poder vir para o terreno fazer outra coisa qualquer, ou até se o sindicato entender, podermos travar este acordo, porque não serve os interesses. É injusto. E isto é falta de respeito para aqueles que, de facto, tiveram na gênese dos vigilantes da natureza. E isso, para nós, Sindicato Nacional da Proteção Civil, é absolutamente inaceitável.
0: Em declarações à Agência Lusa, Rui Vaz, o porta-voz dos vigilantes da natureza, que assina a carta à Ministra do Ambiente, lembra que a carreira existe há várias décadas e tem uma componente científica que está a ser desvalorizada.
3: Os vigilantes da natureza descobriram espécies novas para a ciência. A investigação científica em Portugal é feita no terreno e é feita pelos vigilantes da natureza. Além dos académicos, quem faz são os vigilantes da natureza, que estão de facto no terreno. E isso tem que ser reconhecido. Porque os gerentes da natureza têm, sobretudo, conhecimentos técnicos e científicos que mais nenhuma carreira tem. Ou seja, aquilo que nos parece é que estão a criar uma carreira onde a parte da monitorização e da envolvência científica e também de sensibilização das populações vai ser preterida relativamente a ações de fiscalização.
0: Rui Vaz, porta-voz dos vigilantes da natureza, o acordo do passado mês de junho prevê a fusão entre guardas florestais e vigilantes da natureza, com os guardas a irem uma parte para a Guarda Nacional Republicana e outra para esta nova entidade que vai chamar-se Guarda Florestal e Ambiental. A maior das corridas de bicicletas em Portugal arranca hoje em Lisboa. A volta a Portugal em bicicleta vai ser isso mesmo. Vai passar por quase todas as regiões do país. Lisboa, Oeste, Algarve, Alentejo, as Beiras, com a Serra da Estrela incluída, a Bairrada, Trás-os-Montes, Gerês e o Porto. A cidade do Porto que vai acolher a chegada na Avenida dos Aliados daqui a uma semana e meia, no dia 16. Há dois campeões olímpicos portugueses no pelotão, à partida, Yuri Leitão da Caja Rural de Espanha e Rui Oliveira da UAE Emirates, a melhor equipa do mundo no pelotão profissional. Na edição deste ano da Volta a Portugal em bicicleta, Rui Oliveira é uma figura maior. Este campeão olímpico de pista acredita que pode fazer nas estradas nacionais aquilo que ainda não foi feito, ou pelo menos que ele não conseguiu fazer como ciclista profissional: ganhar uma etapa numa prova de estrada. Se pudesse escolher, iria escolher ganhar a última etapa da volta, nos Aliados, no Porto, mas não é esquisito. E na conversa com o repórter da TSF, Tiago Santos, Rui Oliveira confessou que espera festejar na meta ainda antes de dia 16.
4: Sim, o meu objetivo obviamente é tentar ganhar uma etapa, tentar levantar os braços, estrear-me como profissional a vencer na estrada, e acho que não havia nada melhor do que vencer na corrida do meu país. E quanto à equipa, obviamente, vamos tentar com o Adria lutar pela geral. Temos aqui uma equipa carregada de jovens talentosos, eu também estou aqui para ajudá-los e usar a minha experiência como uma boa arma, e pronto, é esse o principal objetivo.
5: No seu caso pessoal, aquela etapa do Porto está apontada no calendário, é essa a etapa, o objetivo para esta volta?
4: É sim, se pudesse escolher uma para ganhar, obviamente que seria essa, mas espero não ter que esperar 11 dias para tentar lutar por uma, ou para levantar os braços neste caso. Se puder ganhar antes uma etapa e não ganhar no Porto, que assim seja, acho que já vai ser muito especial passar e acabar a última etapa no Porto. Obviamente que ganhar seria um sonho, mas já poder fazer essa etapa nas estradas que eu treino todos os dias será muito especial.
5: O prólogo é um esforço muito específico, é um esforço muito curto. Acreditam que tem na vossa equipa alguém com capacidade para bater o Rafael Reis, que tem sido imbatível nos últimos anos?
4: Sim, o Rafael é dos principais favoritos. Ele é muito bom ciclista, já demonstrou aqui várias vezes que consegue ganhar na Volta a Portugal. Obviamente temos o Július e o Luca que poderão fazer um bom crono e estar também na luta pela vitória, mas vai ser acho que uma disputa muito, muito grande até ao final, e eles certamente vão estar na luta pela vitória, e eu quanto a mim espero não perder muito tempo, vou dar o meu melhor e depois veremos como é que será o resultado.
5: Sendo português, há uma expectativa especial para subir a torre, para subir a Senhora da Graça?
4: Sim, obviamente já vejo essas chegadas são míticas, essas etapas são míticas, uma pessoa passa muito tempo, muitos anos a ir a ver essas corridas ao vivo e na televisão, e espera ansiosamente que cheguem essas subidas para vermos o que é que acontece, e obviamente ter a oportunidade este ano de subi-las, acho que principalmente a Senhora da Graça será muito especial com todo o público. Estou muito ansioso, porque obviamente não são etapas para mim, são etapas para fazer o trabalho e desfrutar, se der, na subida final e ter o carinho de todos os portugueses. Obviamente isso será o mais especial.
0: Rui Oliveira, numa conversa com o repórter da TSF, Tiago Santos, que vai acompanhar todos os detalhes da Volta a Portugal em bicicleta a partir de hoje. O UAE Emirates é a melhor equipa de ciclismo do mundo, a equipa onde estão Tadej Pogacar e João Almeida, que não estão na Volta a Portugal. Em Portugal, vai apresentar-se com uma equipa composta por jovens que querem testar as pernas numa prova por etapas. Outra figura da equipa Emirates é o dinamarquês Julius Johansson, que o Rui Oliveira referia ali. Ora, Julius Johansson é considerado por Rafael Reis, o crónico vencedor dos prólogos da volta, como o grande adversário de hoje.
6: Eu não gosto de fazer a festa antes do tempo, há adversários muito fortes também. Acho que vai ser um ano difícil acho que vai ser dos anos mais difíceis que vou ter para conseguir ganhar o prólogo, mas pronto, estou a acreditar que vou conseguir, o meu objetivo é esse.
0: Rafael Reis, que já ganhou 7 vezes o prólogo da Volta a Portugal em bicicleta, pelo meio já vestiu durante alguns dias a camisola amarela da principal prova de corridas de bicicletas aqui em Portugal. A partida do prólogo, mais logo, acontece às 3h20, a partida para o primeiro dos corredores do pelotão. A chegada de Rafael Reis, que será o último a chegar, deve acontecer-se pouco depois das 5h20. No pelotão nacional, ainda destaque para o russo Artem Nish, o chefe de fila da Anicolor, pode tornar-se no terceiro corredor a ganhar a volta 3 anos consecutivos, igualando os feitos de Joaquim Agostinho e David Blanco. Futebol, amanhã é tempo de etapa masculina, com Benfica e Sporting de Braga percorrerem o caminho das pedras para chegar à fase de liga da Liga Europa e da Liga Conferência, respectivamente. Mas hoje é a vez das senhoras entrarem em campo. Duas equipas femininas portuguesas entram em ação na Liga dos Campeões, ou melhor, na qualificação para a Liga dos Campeões. O Sporting e o Torriense vão iniciar a participação na segunda pré-eliminatória de qualificação para a fase de liga, onde nunca estiveram. Na competição feminina, estas fases preliminares jogam-se em mini-torneios de 4 equipas, com 2 jogos. O Sporting está na Áustria, vai defrontar o Sisters Odessa, da Ucrânia. O jogo realiza-se à 1:30 da tarde. O Torriense está em Itália para a estreia europeia e vai defrontar a Juventus, que, tal como a equipa portuguesa, foi 3ª classificada na última temporada do Campeonato de Itália, a Série A Feminile. O jogo do Torriense está marcado para as 20h. Caso não consigam o apuramento neste mini-torneio, Sporting e Torriense ainda têm a hipótese de passar para a Taça Europa Feminina. Já agora, uma curiosidade, o Sporting e o Torriense, além do Benfica, são 3 equipas, as 3 equipas femininas, estão também representadas nas competições masculinas. O Sporting na Liga dos Campeões, o Benfica, que está presente na Liga Europa, e o Torriense, que este ano também está com a equipa masculina na Liga Europa, porque ganhou na temporada passada a Taça de Portugal. Agora vamos até Campolide, um bairro de Lisboa, onde existe uma loja com o nome inglês AJ13. Esta loja é um espaço de venda de roupa de designers ucranianos, fundado por Anastasia Bilush, uma ucraniana especializada em moda e jornalista da revista Elle da Ucrânia. Há 2 anos abriu este espaço, que recebe as marcas que resistem ao cenário de guerra no país natal e que recusam ficar para trás nas tendências desta área. A repórter Mariana Caparica foi de visita à loja, que se tornou num verdadeiro núcleo da moda ucraniana em Lisboa.
7: Quem entra pela porta da pequena loja repara logo nas camisas bordadas ao estilo Vishivanka, do traje típico ucraniano, e nas porcelanas pintadas à mão vindas de Kiev. Provavelmente é recebido por um sorriso de Anastasia Bilose, uma ucraniana estilista e jornalista que se mudou para Portugal depois do início da invasão russa em 2022. Passado 2 anos, abriu a loja com uma ideia em mente.
8: Desde que mudei para Lisboa, que queria representar a nossa moda num panorama local.
7: O espaço acolhe o trabalho tanto de criadores emergentes como de designers que já trabalharam com grandes retalhistas. É o caso das peças da Ethnodin, uma marca com uma visão.
8: A Vishivanka é um traje tradicional ucraniano com foco no bordado. Esta é uma forma mais moderna de a usar no dia-a-dia. É uma interpretação autêntica para quem quer incorporar este toque no guarda-roupa. Os designers exploraram museus, a nossa cultura, tradições e arquivos para recuperar a história ucraniana, modernizá-la e torná-la acessível a todos.
9: To make this Ukrainian history cool again, to make it modern and that people can style it for every day.
7: Criar estas peças está longe de ser uma tarefa fácil.
8: A maior dificuldade é criar durante a guerra, porque nunca se sabe o que vai acontecer. Marcas assediadas em diferentes cidades, em diferentes partes da Ucrânia, e agora não há lugar seguro para elas. Nunca se sabe. Isso afeta certamente as equipas de produção, porque também há apagões e as máquinas simplesmente param de funcionar.
9: your machine just can't stop working.
7: Apesar das dificuldades, Anastácia assegura que as encomendas chegam sempre a tempo. No final de contas, continuar a produzir é também uma forma de resistência.
9: You think like who needs the clothes? Like you just need to survive.
8: Pode-se pensar quem precisa de roupa. O importante é sobreviver. Mas comprar roupas extravagantes a estilistas de renome é uma forma de mostrar que não nos vão destruir. Continuaremos a vestir-nos bem para manter o nosso estado de espírito.
9: We will still wear nice for our mood.
7: A ucraniana recusa que as pessoas sejam definidas pela guerra.
9: We don't want to be defined by the war and...
8: Não queremos ser definidos pela guerra e por estarmos tristes por causa destas circunstâncias. Não, nós criamos produtos incríveis.
9: We create amazing products.
7: Juntamente com o marido, espera poder expandir a loja de Campolide e receber ainda mais marcas da Ucrânia. Porque, como diz a fundadora da AJ13, esta é uma das formas dos ucranianos mostrarem beleza para lá da guerra.
0: Uma loja com moda de um tempo de guerra, uma reportagem de Mariana Caparica, com cuidado técnico de André Tenente. Por agora, a maioria dos clientes da AJ13 são da comunidade ucraniana em Portugal. Ainda assim, Anastácia Biluz já nota algum interesse por parte dos portugueses e de quem vai passando na loja de Campolide. A fechar, mais um ataque dos rebeldes húteis contra um petroleiro saudita. O ataque aconteceu no porto de Yanbu, no Mar Vermelho, e aparentemente foi atacado com vários mísseis balísticos, isto mesmo, revelado pelos húteis. O ataque terá acontecido, de acordo com os rebeldes do Iémen, no âmbito do bloqueio que foi anunciado contra toda a frota saudita. É o oitavo navio atacado desde o início do bloqueio, no dia 22 de julho, e que tem como alvo toda a frota de Riad.
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monitoriza o seu diálogo interno. Não seja demasiadamente duro consigo mesmo. Seja o seu principal aliado. Tente não culpabilizar-se, mas sim responsabilizar-se pelas ações que possam melhorar o estado em que se encontra. Se a sua voz crítica negativa ecoa na sua cabeça, orientando os seus pensamentos de forma destrutiva, promovendo sentimentos negativos, certamente não ajudará em nada. A autocrítica é uma armadilha na qual facilmente caímos, pois facilmente associamos os nossos comportamentos à nossa identidade pessoal. O nosso maior poder está na relação que estabelecemos connosco e na forma como estruturamos o nosso diálogo interno. Pense nisto e seja feliz.

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8: Olá, muito bom dia. Sejam bem-vindos à Manhã Informativa de hoje, quarta-feira, 5 de agosto. Já sabem, então, até bem perto das 11 e pouco vou estar na sua companhia. Esta semana em exceção por causa de estar aqui a levar o barco a toda a hora em todos os diretos. Terei que sair um pouco mais cedo para tratar do meu almoço e voltar depois às 13 horas na primeira edição de Discos Pedidos. É sempre com muita alegria que eu estou consigo a fazer-lhe companhia. Espero que também fique contente de me ouvir. como já é um hábito, vamos para a revista de imprensa. Comigo em estúdio, Maria João, muito bom dia.
0: Muito bom dia, Carlinha. Vamos então começar com a revista de imprensa. Hoje começamos pelo Público, como é habitual, que faz destaque dos bancos que lucram, aliás, mais de 2 mil milhões semestrais pelo quarto ano seguido. O lucro acumulado cedeu 3%, mas os bancos aguentam a queda dos juros, as comissões crescem. Também o Banco de Portugal diz que há novas restrições que atingem o crédito a bens de consumo e já na educação. Os exames diretores temem atraso nas revisões da primeira fase. Também grande destaque fotográfico para Manuel Wiborg: estou a fazer teatro onde me sinto útil. Também a volta a Portugal com um leve travo à luxúria e ainda no Médio Oriente, em Teherão e noutras capitais, já ninguém perde o sono com as ameaças de Trump. Vamos passar para o Diário de Notícias, hoje que faz grande destaque também dos bancos, 5 maiores bancos que lucram meio milhão de euros por hora. Falamos do BPI, do BCP, da Caixa Geral de Depósitos, do Santander e do Novo Banco, que registaram no total lucros de 2,4 mil milhões de euros no primeiro semestre. Foram 562 mil euros por hora, com a subida do crédito à habitação e as comissões a impulsionar os ganhos. Também grande destaque para um descendente de Trás-os-Montes, falamos de Tiago Rodrigues. É incrível o teatro e a dança em Portugal conseguem tanta qualidade, sendo tão mal apoiados. Portanto, que é o grande destaque aqui deste jornal. Na geopolítica, startup portuguesa Neurospace capta 15,6 milhões e reforça a defesa orbital da Europa. E ainda, na imigração, Bruxelas, a regularização de migrantes não é um bom sinal, mas não teve ligação à crise de Ceuta. Ainda na educação, candidaturas ao ensino superior aceleram e superam números de 2025 e no bastonário, espero que 90 dias sejam suficientes para o governo aplicar a lei da carreira dos médicos dentistas no CNS. E ainda o caso Luís Neves, o ministro da Administração Interna, investigação da Procuradoria Europeia, não tem de significar que haja elementos novos. Vamos passar para o JN, hoje que faz grande destaque aqui das apreensões de cocaína, que batem recorde. Em pouco mais de 8 meses, as autoridades interceptaram pelo menos 28 toneladas. Porta-contentores foi arrastado ao longo de Sines. Também um caminhão espanhol carregado com narcolancha foi abandonado ontem no Rio Minho. É este o grande destaque fotográfico deste jornal. Também os bancos, maiores bancos, cobram aos clientes 7 milhões por dia em comissões. O ganho aumentou face ao ano passado, atingindo os 1.346 milhões de euros. O recurso a esta fonte de receita permite às instituições manter os lucros em alta. Também destaque para a Justiça, a Procuradoria Europeia, aliás, investiga os contratos de Luís Neves. Também no Porto, morte misteriosa de patos e gansos no Parque da Cidade e ainda a volta a Portugal que se faz à estrada, a maior prova velocipédica do país, arranca hoje em Lisboa. E vamos terminar as capas de jornais com o Correio da Manhã, hoje que faz destaque aqui de um crime que, portanto, um homem que regou a namorada com álcool e que lhe ateou fogo, confessou este crime aos polícias de serviço no Hospital da Amadora. Depois do crime, levou-a de carro ao hospital. A mulher ficou em estado crítico, com 40% do corpo queimado. Também acidente em Tomar, um autocarro que embateu no hospital e matou uma passageira. Ainda faltam 7 dias, Bragança vai observar o impacto do eclipse nos animais. E ainda, ex-líder do CNS, o Exército abre processo a Granda de Almeida, diretor afastado, suspeitas de falsa licenciatura na Câmara de Gaia. E ainda, aqui nos destaques deste jornal, portanto, Procuradoria Europeia investiga, PRR pagou 973 mil euros a empreiteiro amigo de Neves em obras da PJ e ainda caos na correção, aqui na educação. Pais põem em causa a veracidade do exame e 500 por dia disparam as vendas de carros elétricos face à crise energética que se está a assistir.
9: Desporto.
8: Seguimos já para as capas desportivas.
0: E o pontapé de saída vai para a bola, como é costume, hoje que tem mais um jackpot. Podemos ler, e o destaque vai para o Sporting, que prepara um novo encaixe milionário com as vendas de Daniel Bragança, Diamonte e Pedro Gonçalves. Médios vão render 35 milhões e o defesa 40 milhões. Leões já encaixaram mais de 100 milhões e bolo pode chegar aos 200. O trio não joga na Amadora. Também rejeitada a proposta do Sutherland por Jenny Catano e Urakanda, mais perto de ser reforço. Também destaque para o Benfica, aqui com as saídas de Otamendi, António Silva e Arns em dúvida para amanhã, e Tomás Araújo, que se chega à frente. Portanto, vai ser aqui uma questão de liderança. Encarnados recusam 5 milhões por Pavlidis. O Fenerbahçe da Turquia avançou com números tentadores, mas o avançado é considerado imprescindível. Também destaque para o Futebol do Porto, para o jogador polaco Piet Zenski, portanto, que falhou a supertaça, mas está de regresso e vai lutar por um lugar no 11. Jorge Costa morreu há um ano, também homenageado neste título de jornal, e ciclismo começa hoje a grande volta a Portugal. Vamos passar para o Record, hoje que faz destaque do Benfica. Rui Costa segura Pavlidis, Águias só admite a negociar por 70 milhões, a permanência dará um prémio monetário ao grego. Também finta à porta fechada, com fanzone aberta com o Académico de Viseu, fará dupla com Lengué. Tomás regressa com a braçadeira, agente do Central em Lisboa, para acelerar a renovação, melhoria salarial em cima da mesa. Ainda destaque para o Sporting, duas compras e o cofre fecha. Flávio Gonçalves evita outro reforço, Irakunda e lateral esquerdo na calha. Também nega ao Sunderland por Jenny Catano, e ainda Borges ainda não revelou a hierarquia de capitães. Já o destaque para o Futebol Clube Porto vai para Jiménez em estudo. A SAD avalia avançados sem loucuras. Os Dragões preferem a cedência Milan, que quer vender. Também partiu há um ano, dia de homenagem a Jorge Costa, missa contará com o plantel, e ainda destaque também para o ciclismo, em que, portanto, a volta vai voltar, arranca hoje aqui em Portugal e, portanto, vai percorrer todo o país. Destaque agora também, passamos para o futebol, para o jogo, hoje que, como não podia deixar de ser, faz destaque do Futebol Clube Porto, um ano de saudade. Jorge Costa deixou um tremendo vazio no universo portista, mas preserva-se todo um legado de forte carga simbólica e emocional. Também um exclusivo, aqui um artigo de opinião de André Vilas Boas, que os leitores podem acompanhar. É um dia para sentirmos a dor da ausência, mas também para agradecermos tudo aquilo que nos deixou. Um minuto de silêncio que vai ser, portanto, que vai decorrer antes do treino, uma coroa de flores e uma missa às 7 da tarde. Já o destaque para o Benfica vai para Tomás Araújo, que fica até 2029. No Sporting, Sunderland ataca Jenny. No Braga, Horta, Gabriel, Paulo Vítor são armas para o Dinamo Minsk, ou seja, a linha ofensiva que impõe respeito. No Vitória de Guimarães, Tiago Margarido, ansioso pelo arranque, a doer, vai ser um desafio muito aliciante, diz. E também aqui podemos acompanhar uma entrevista a Ricardo Costa, que assume as metas do Tondela, e a dizer: queremos disputar a subida. E como não podia deixar de ser, volta a Portugal, começa em Lisboa, tudo a pedalar pela amarela.
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0: E vamos então agora ficar a conhecer os títulos para o informativo das 10 da manhã.
1: O triatleta brigantino Tiago Rodrigues ficou gravemente ferido este domingo em Carmazana de Tera, na província espanhola de Zamora, depois de ter sido atropelado por um carro. O preço da amêndoa continua a preocupar o setor, que perspectiva uma campanha marcada por uma produção superior à do ano passado no Nordeste Transmontano. E Isaltino Moraes não se vai candidatar à Câmara Municipal de Mirandela nas próximas eleições autárquicas de 2029.
0: Ora, muito bem, estes títulos vão estar em desenvolvimento às 10 da manhã no informativo. Agora vem a previsão dos signos com a doutora Maria Helena, que ela já está aqui prontinha para nos dizer como vai correr o nosso dia. Bom dia, Maria João.
2: Bom dia, até logo.
0: Até logo, bom dia para si também. Eu volto logo a seguir ao informativo das 10 da manhã. Uma boa quarta-feira.
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4: Sejam bem-vindos ao Espaço dos Signos com a doutora Maria Helena. E fica a saber o que os astros lhe reservam para hoje.

0: começamos com o caranguejo. O caranguejo está com o sol que anuncia grandes alegrias. Você merece tanta coisa boa. Acredite, o número da sorte é o 19. Já a touro com a papisa que aconselha a estar mais atenta àquilo que a rodeia. O número da sorte é o 2. Aquário com a rainha de ouros que lhe diz que a sua ambição vai ajudá-la a concretizar as metas importantes na sua vida. Claro que sim, ambição e trabalho combinam bem juntas e o número da sorte é o 7. Sagitário com o as de copas que diz que vai conseguir acertar os ponteiros com a sua cara metade. Que bom, que coisa boa, o número da sorte é o 37. Balança com o 7 de espadas que lhe diz para dar ouvidos ao seu coração. Concentre-se na sua intuição e você assim vai ser muito mais feliz. O número da sorte é o 12. Capricórnio com o 9 de espadas que indica uma fase de sim de alguma instabilidade. Evite isolar-se, vá, distraia-se. O número da sorte é o 14. Carneiro com a morte que anuncia uma boa fase na sua vida. O número da sorte é o 13. Agora peixe com a rainha de paus que significa que a vida financeira está protegida. E o número da sorte é o 35. Quanto a gêmeos, estamos com o 4 de copas que lhe diz para ser mais tolerante e ouvir os outros. Eu bem preciso, é isso mesmo. E você também? Vamos a isso. O nosso número da sorte é o 40. Leão, com o rei de copas, que significa que pode concretizar um objetivo importante a nível profissional. Parabéns. O número da sorte é o 5. Quanto a escorpião, com o rei de espadas, diz que terá poder necessário para dar a volta a uma situação complicada. Boa. O número da sorte é o 9. Já a virgem, com o 5 de ouros, que indica alguma coisa na sua vida está a falhar, mas vai mudar para melhor. O número da sorte é o 25. 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Um beijinho. Espero por si.
1: Ficámos a saber a previsão dos signos para o dia de hoje com a doutora Maria Helena. Dentro de alguns minutos, atualizamos as notícias de Trás-os-Montes e Alto Douro. Tenha uma ótima manhã.

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1: Dez horas. Bom dia.
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1: 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Atualizamos a informação regional com a jornalista Maria João Canatas.
3: O triatleta brigantino Tiago Rodrigues ficou gravemente ferido este domingo em Camarzana de Tera, na província espanhola de Zamora, depois de ter sido atropelado por um carro. O preço da amêndoa continua a preocupar o setor, que perspectiva uma campanha marcada por uma produção superior à do ano passado no Nordeste Transmontano. Isaltino Moraes não se vai candidatar à Câmara Municipal de Mirandela nas próximas eleições autárquicas de 2029. O triatleta brigantino Tiago Rodrigues ficou gravemente ferido este domingo em Camarzana de Tera, na província espanhola de Zamora. De acordo com a Lusa, o atleta, alferes do Exército e campeão nacional de triatlo no escalão dos 20 aos 24 anos, seguia de bicicleta quando foi colhido por um automóvel. A condutora, de 24 anos, alegadamente não terá respeitado um sinal de stop, acabando por projetar o atleta contra outra viatura. Segundo a mesma fonte, o relatório da Polícia de Benavente indica que a condutora não se deu prioridade e acusou positivo para cocaína no controlo efetuado pelas autoridades. Ainda de acordo com a Lusa, Tiago Rodrigues foi assistido no local por uma equipa de emergência e transportado para o Hospital Virgem de la Concha, em Zamora, onde permanece internado na unidade de cuidados intensivos. O atleta sofreu fraturas na clavícula esquerda e no pulso direito, várias escoriações e um corte profundo no pescoço que lhe provocou uma perda significativa de sangue. O acidente ocorreu durante um treino em que o triatleta preparava a preparação no Ironman de Barcelona. A campanha da amêndoa deverá ser marcada por uma produção superior à do ano passado no Nordeste Transmontano. As perspectivas são positivas quanto à quantidade e à qualidade da colheita, mas a evolução dos preços continua a ser a principal preocupação dos produtores. O presidente da Associação de Agricultores do Val da Vilariça, José Almendra, acredita que este será um ano favorável para a produção de amêndoa na região.
4: Este ano prevê-se uma boa colheita e boa qualidade também. No caso concreto do amendoal, pelo menos aqui na zona, não teve um impacto negativo, ou seja, o impacto foi positivo. Este ano a produção está acima da média até.
3: Apesar das previsões animadoras, a rentabilidade da campanha dependerá do preço pago à produção.
4: O desafio é sempre a expectativa do preço, portanto os preços ainda não estão consolidados, mas será mais esse o desafio, sim. Eu penso que a expectativa é que os preços se possam manter em relação aos da campanha anterior. Andará nos 6 euros o quilo em grão. O preço da amêndoa chegou a estar, a amêndoa via chegou a estar a 8 euros o quilo de grão. Entretanto veio descendo e já esteve mais baixo, já esteve nos 5 euros. Na última campanha rondou os 6 euros, esperemos que se possa manter pelo menos esse preço, e tudo indica que sim, pelo menos até agora. A bolsa espanhola está a apontar essa, para uma provisão desse género.
3: No terreno, os produtores confirmam as boas perspectivas para a colheita, mas admitem que o resultado final dependerá da valorização do produto, como conta Américo Amador.
5: Ainda não começámos a apanha, portanto há uma produção bastante, promete ser bastante boa, mas agora vamos ver o preço é que tem andado baixo e se não compensar o preço é complicado. A amêndoa em si está, aparentemente está boa, pois achei que foi grande, mas tem boa aparência. Mais 15 dias ou isso começa-se a apanha, e em princípio tudo indica que há uma boa colheita. Pois nós, as expectativas são sempre, a gente cada vez quer mais, não é? Porque até aqui isto, os preços têm dado muito baixo, não é? Os preços a correr conforme estão, isto deixa pouco, não dá para continuar, porque são preços, ficam diluídos no próprio, na própria despesa, não é?
3: Sem uma melhoria nos preços, alertam, a continuidade de muitas explorações poderá ficar em risco. A apanha da amêndoa deverá arrancar nas próximas semanas. Apesar das boas perspectivas de produção, os produtores aguardam agora pela definição dos preços, dos quais dependerá a rentabilidade da campanha deste ano. Em declarações exclusivas à CIR, à margem da apresentação pública da Associação Círculo de Amigos e Admiradores do Dr. Mirandela, no passado sábado, o presidente da Câmara de Oeiras, natural da freguesia de São Salvador, no Conselho de Mirandela, diz não estar no seu horizonte ser candidato à autarquia da sua terra natal. Isaltino Moraes admite que nas suas declarações à SIC Notícias, em outubro de 2025, podem ter deixado no ar essa ideia. Recorde-se que, após ter sido reeleito para mais um mandato na Câmara de Oeiras, foi questionado se gostava de ser candidato à Câmara de Cascais em 2029, ao que Isaltino respondeu que só havia uma Câmara que lhe daria prazer candidatar-se à da sua terra. 10 meses depois, Isaltino Moraes, que completa 77 anos em dezembro, garante que não está no seu pensamento ser candidato à autarquia mirandelense em 2029.
6: Não, estou muito longe, estou em Oeiras, quer dizer, eu acho que se calhar eu tive alguma culpa nisso, porque num dos programas de televisão eu disse que só aceitava porque essas abordagens para ser candidato a uma Câmara na região de Lisboa fazem muitas abordagens dessas, não é? E eu digo que só abria uma exceção se fosse para a minha terra, para Mirandela. De facto, não era capaz, em princípio, não está na minha natureza, candidatar-me a outra Câmara Municipal que não a de Oeiras, não é? Quer dizer, e portanto, digamos, se cometesse esse sacrilégio, era só Mirandela. Mas não passa pelo não está no meu pensamento, não é?
3: Parece estar desfeito o tabu, Isaltino Moraes não será candidato a presidente da Câmara de Mirandela nas autárquicas de 2029. O Festival de Folclore, que decorreu na Praça das Eiras, em Macedo Cavaleiros, terminou com um balanço positivo numa noite especial que contou com a participação de mais 3 grupos de diferentes pontos do país no passado domingo. Foi mais uma noite dedicada à cultura e à tradição, marcada pelos trajes, instrumentos, danças e cantares que fazem regressar as tradições antigas, como explicou a presidente do Grupo Cultural e Recreativo da Casa do Povo de Macedo Cavaleiros, Ana Rita Monteiro.
7: Mostrar a cultura do nosso concelho, do nosso país, mostrar o folclore, que é uma coisa, em alguns sítios, pouco, esquecida, e é uma cultura nossa, é o nosso antepassado. Nós trajamos à moda antiga, como as pessoas viviam antigamente, mostramos as danças de antigamente, que as pessoas eram o que tinham, não tinham mais atividades nenhumas, não é? Era a lavoura, era as danças, era pronto, estarem a cantar e a dançar, principalmente no verão, que dava para estarem na rua, pronto, e é isso que nos dá o ânimo para continuar.
3: Do rancho folclórico de São Pedro de Ratos, na Póvoa de Varzim, José Matias valoriza estas experiências que considera importantes para a dinamização e preservação deste tipo de cultura.
8: No meu entender, o folclore é isso mesmo, é o reconhecimento das culturas das outras terras, porque o folclore português é muito diverso, de terra para terra muda, de concelho para concelho. E depois o conhecimento que vamos tirando das outras terras, a história, cada terra tem a sua história, a nossa terá a nossa história, que nós vamos trazê-la, mostrá-la logo, Cavaleiros terem a sua, isto, o folclore é isto mesmo, é o conhecimento que se vai dando de terra em terra, que nós fazemos há 56 anos. Não é?
3: O grupo foi fundado a 18 de julho de 1970, conta com cerca de 50 elementos jovens e preserva as danças, os trajes e as músicas tradicionais da região poveira. Ainda assim, atravessa algumas dificuldades, como acrescenta José Matias.
8: Somos muitos, nós temos um grupo de muita juventude e outros menos jovens também. É uma terra que tem bastante população também e felizmente não nos falta gente. Claro que se não fosse assim, por exemplo, hoje faltam-nos mais ou menos 16 pessoas, 15, 16 pessoas. Se não tivéssemos muito, hoje chegávamos aqui e não tínhamos gente. Portanto, o folclore com os jovens é mais fácil, mas nestas alturas torna-se mais difícil, porque eles vão de férias. Nós temos praia à beira, a 12 km, muitos jovens também querem ir para a praia, por acaso não é o caso que acontece no nosso grupo, mas também às vezes pode acontecer isso, e nós temos muita gente jovem que dá para compor o grupo sempre da melhor maneira.
3: O Grupo Cultural e Recreativo da Casa do Povo de Macedo Cavaleiros comemorou 49 anos de existência para o ano. Assinala a data redonda dos 50 anos.
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Espero que estejam a passar uma boa manhã aqui na nossa companhia. Quarta-feira, estamos a meio da semana. É sempre com muita alegria que estou consigo.

hoje e para esta região transmontana. As temperaturas tendem a subir, a máxima passa para os

34 graus a mínima para os 14. Temperaturas já mais quentinhas.

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Hoje é quarta-feira, dia 5 de agosto. E por uma de curiosidade, sabia que este dia se celebra o Dia da Ostra? É verdade, a data é conhecida como o Dia Nacional da Ostra, nos Estados Unidos da América como o Dia Mundial da Ostra, no resto do mundo. Neste dia são servidas as mais variadas e deliciosas ostras.

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Também se realizam festivais de ostras por esta altura. O que é uma ostra? Ostra é o nome comum atribuído a diferentes grupos de moluscos, bivalves que vivem em ambientes marinhos e estuários. Existem espécies destinadas principalmente ao consumo humano e outras conhecidas pela produção de pérolas, como as chamadas ostras perlíferas. As ostras destinadas à alimentação podem ser consumidas cruas, frequentemente acompanhadas por limão, ou confeccionadas de diversas formas, como gratinadas, grelhadas ou integradas em pratos de marisco. Além do seu valor gastronómico, são uma excelente fonte de proteínas minerais como zinco, ferro e selênio, bem como das vitaminas do complexo B. Sabia que a formação da pérola na ostra, quando um corpo estranho, como um pequeno parasita ou uma partícula, entra no interior da concha? Como um mecanismo de defesa, a ostra envolve esse invasor com sucessivas camadas de uma substância chamada madre pérola. Com o passar dos anos, essas camadas dão origem à pérola. O formato de pérola depende da forma do corpo estranho que lhe deu origem, enquanto a sua cor pode variar consoante a espécie da ostra e as características do ambiente onde vive. Não sabia, pois não, nem eu. Hoje é então o Dia Nacional da Ostra, 5 de agosto, quarta-feira. E se tiver a oportunidade, olha, pense já para o seu almoço, porque não assim de entrada? Bem bom. Mas boas férias para si, se é o caso. Ou se está a trabalhar, a continuação de um bom trabalho.

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se por eventualidade ainda tem o bilhete de entidade antigo, saiba que já não serve para viajar. O documento que durante décadas acompanhou gerações de portugueses chegou ao fim da linha nas viagens pela Europa. Novas regras obrigam à utilização do documento com mecanismos de segurança mais avançados. O velhinho bilhete de identidade despediu-se das viagens na Europa. Desde 3 de agosto, os antigos BI deixaram de ser válidos como documento de viagem na União Europeia e no espaço Schengen, mesmo que são vitalícios. A mudança decorre de novas regras europeias e internacionais que exigem documentos com mecanismos de segurança mais avançados, como a leitura óptica e eletrónica dos dados do titular. Desde 3 de agosto, o antigo bilhete de identidade deixou de poder ser utilizado como documento de viagem nos países da União Europeia, mesmo nos casos em que é vitalício. Quem pretende viajar terá que apresentar um cartão de cidadão ou um passaporte válido. A medida resulta de novas regras em vigor na União Europeia previstas no Regulamento do Conselho de 12 de junho de 2025 e das normas da Organização de Aviação Civil Internacional que exigem documentos com mecanismos de segurança mais avançados, capazes de permitir a leitura óptica e eletrónica dos dados do titular. O objetivo é reforçar a proteção contra a fraude e fiscalização. O antigo bilhete de identidade deixa de ser válido para tudo? Não. A alteração diz respeito à sua utilização como documento de viagem. A validade do BI para outros efeitos depende das regras nacionais aplicáveis, mas para atravessar fronteiras dentro da União Europeia e do espaço Schengen deixou de ser aceito. Então, que documento podem agora ser usados para viajar? Os cidadãos portugueses podem utilizar o cartão de cidadão para viajar na maioria dos países da União Europeia e do espaço Schengen. E para destinos fora desse espaço continua a ser necessário apresentar o passaporte válido de acordo com as exigências de cada país. Fica esta informação se está a pensar viajar e ainda tem o BI, o nosso velhinho BI. Já sabe que não pode viajar com ele. Passam 49 minutos das 10 da manhã. Uma boa manhã para si que está na nossa companhia.

Estamos então a terminar esta nossa segunda hora da manhã informativa. Volto dentro de alguns minutos para a terceira hora. Abrimos-la com a síntese de informação e logo de seguida vamos ficar a saber quais as sugestões para o almoço de hoje no nosso restaurante Cantinho da Espanha. A continuação de Uma Boa Manhã, até já!

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14: São 11 horas. Bom dia.
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2: Olá, muito bom dia. Sejam bem-vindos à terceira hora da Manhã Informativa. Quarta-feira, 5 de agosto, cá estamos nós para a terceira hora da Manhã Informativa. E como prometido é devido, vamos para a síntese de informação. Jodi, muito bom dia.
3: Muito bom dia. A Guarda Nacional Republicana prendeu 4 espingardas de caça e 259 cartuchos no concelho de Vila Real, no âmbito de uma investigação por suspeita de violência doméstica. Em comunicado, a GNR informa que o Núcleo de Investigação e Apoio a Vítimas Específicas de Vila Real cumpriu no dia 4 de agosto 3 mandatos de busca, 2 domiciliários e 1 não domiciliário, após uma investigação, aliás, que decorreu durante cerca de 4 meses. No decorrer do inquérito foram constituídos arguidos um homem de 39 anos e uma mulher de 34 anos, suspeitos da prática do crime de violência doméstica. A operação contou com o apoio do posto territorial da GNR de Vila Real.

0: Esta foi então a síntese de informação de hoje, quarta-feira, 5 de agosto. Jodita, estás porreira?
1: Porreiríssima.
0: As temperaturas já aumentaram outra vez, tivemos ali dois dias assim a balançar para as temperaturas amenas.
1: Exatamente, sim, mas agora estão boas.
0: Agora a velha de, como dizem os meus caros participantes ouvintes no programa da manhã, a velha está a meter lenha no forno. Jodita, continua. De um bom dia.
1: Obrigada igualmente.
0: Muito obrigada. Seguimos com Gustavo Lima. Diz para mim, eu digo para si. Uma boa manhã.

E quanto a mim, já sabem então, estou de volta às 13 horas na primeira edição de Discos Pedidos. É sempre muito bom estar na sua companhia. Para todos, uma boa manhã. Sejam felizes, façam alguém feliz. E relembro então que hoje o restaurante Cantinho da Espanhola está fechado para descanso, mas amanhã está de volta para a feira aqui em Macedo Cavaleiros. Amanhã é dia de feira, é verdade. Por isso, hoje o nosso restaurante Cantinho da Espanhola encontra-se fechado para descanso dos funcionários. Tudo volta às 13. Até já.

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5: Mr. Carly.

0: meu, e como é?
1: Liguei porque queria saber se podemos ter uma conversa.
0: Pô, agora não vai dar, meu, tô com a minha cara nunca, meu.
1: Agora é assim, é?
0: Já, sempre foi, meu.
1: Ok, tudo bem, tchau.

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31: O mundo anda tão moderno, tão cheio de explicação, que há máquinas com juízo e homens sem coração. Na guerra falam de paz, no clima fazem sermão, mas quem paga a atualidade é sempre o mesmo: o cidadão.
32: Ah,
1: Então, Sr. Ministro, a cimeira do clima correu bem, hein?
2: Muito bem. Fomos todos a jato privado discutir como reduzir as emissões.
1: E chegaram a um acordo?
2: Chegámos. Ora, para o ano vamos de 2 jatos. Isto para não irem tão cheios.
16: Nas redes sociais, o presidente daquele país disse que ia unir a nação.
2: E uniu?
16: Uniu, sim, senhor.
2: Em torno dele?
16: Não, é contra ele. Nos comentários.
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9: 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Manguelas foi preso, calculem. E olhem que o Manguelas está muito mais inocente, mas mesmo muito mais inocente do que todos os outros inocentes.

0: Larguem-me, desalarguem-me! Desalarguem-me que eu não fiz nada!
1: Silêncio!
0: Ai!
1: Tenha maneiras, está num tribunal!
0: Eu bem sei, senhora doutora juíza, que já não estou na tribuna de yoga do Estádio da Luz!
1: Muito bem! Com que então o réu diz que não fez nada?
0: Claro que não! Eu nunca faço nada! Sim, que eu estou desempregado e não faço nada porque não estou para tirar o trabalho aos ucranianos, aos cabo-verdianos, aos georgianos e aos outros anos todos!
1: Silêncio!
0: Ai!
1: Eu não quero aqui discursos porque isto aqui não é nenhuma assembleia, é um tribunal!
0: Ah, mas os da assembleia também são cá dos meus! O trabalho deles é um descanso! Grandes compinchas os nossos insignes representantes, não são?
1: Calça, homem! Afinal, porque é que o trouxeram ao tribunal?
0: Mau! Calma ou bote faladora? Em que é que ficamos, senhora doutora juíza?
1: Homem, fale!
0: Claro! A falar é que a gente se entende!
1: Quem não o entende sou eu! Tem aqui uma folha de serviços.
0: Não sei porquê, senhora doutora juíza. No fundo, eu não faço mal a ninguém, a não ser o meu próprio fígado e restantes miudezas.
1: Isso é o que você diz. Mas temos aqui o agente Basófias, que não o prendeu por acaso. Não é verdade, senhora agente?
2: É verdade, senhora doutora juíza. Desta vez ele preparava-se para fazer mal, porque ia meter-se no carro no estado em que está.
0: No carro, eu? Mas eu nunca tive carro, nem ameaças, ora essa. Nem aquele gordinho da televisão, o Fernando Mendes, me deu um. E agora também já não dá, porque ele vai deixar de andar lá no concurso para descansar a cabeça. Aquilo é feito lutando, coitado.
1: Oh, Manguelas, cale-se. Isto é um tribunal. Oh, agente Basófias, importa-se de explicar como é que deduziu que aqui o Manguelas se preparava para se meter num carro, estando como está, no rico estado em que está?
0: No rico diz muito bem, porque realmente é uma rica pinga aquela do Manel da Tasca. Rica pinga, pá. Aquilo é mesmo um verdadeiro vinho de missa, porque depois de bebê-lo, um homem fica mesmo abençoado.
2: Pois, e vinha ele assim abençoado a sair da Tasca, quando eu ouvi dizer... Adeus, ó malta, que eu agora vou de carrinho. Oh, olha que eu ouvi bem, senhora doutora juíza.
0: Oh, senhora doutora juíza, não há nem nunca houve carrinho nenhum. Foi só, apenas e unicamente, uma força de expressão.
1: Uma quê?
0: Uma força de expressão. Senhora doutora juíza, não sabe o que é uma força de expressão, não? Então olhe para a minha cara, que eu vou fazer força e vai ver a minha expressão.
1: Gente Basófias, mande-o embora porque não há razão para julgar o Manguelas.
2: Bom, não há razão, senhora doutora juíza. Pois olhe que a mim não me cheira.
0: Não lhe cheira? Ai, não lhe cheira? Então ponha-se aqui atrás de mim, porque eu do carro só tenho o tubo de escape. E quem tem escape, sempre escapa.
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4: Segundo consta, o governo fez um milagre que a muitos impressionou. Claro que só os inspectores Pastilhas e Amendoinha poderiam ser encarregados de desvendar como foi possível acontecer um milagre tão milagroso. 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

0: Olá lá! Está deste sorte!
1: É aqui o gabinete dos inspectores Pastilhas e Amendoinha?
0: É, sem tirar nem pôr.
1: Muito prazer.
0: Oh, o prazer é todo meu. Se tiver a oportunidade, é claro.
2: Amendoinha, tem juízo. Faça favor de dizer, minha senhora.
1: Bem, eu sou a secretária diplomada dos Assuntos Estrangeiros e fui encarregada, em nome de alguns colegas, de vos contactar e contratar para que descubram como foi possível, sem haver dinheiro, aliviar a austeridade dos portugueses sem deixar de cumprir as obrigações com a Troika e o FMI.
0: Milagre! Milagre! Milagre!
1: Só pode ter sido, realmente.
2: Um momento. Se tudo se resolvesse com milagres, tudo ficaria automaticamente explicado e nós seríamos mais dois desempregados.
0: Ah, bom. Então, para não agravar os números e as estatísticas, nós vamos aceitar o trabalho, não é verdade, chefe?
2: Claro, Amendoinha. Senhora Dona Secretária Diplomática, nós vamos imediatamente descobrir de onde veio o dinheiro que possibilitou ao governo aliviar a austeridade. Amendoinha. Let's go.
0: Ok, chefe. Contrariado, mas vou.

0: desejais, meus irmãos?
1: É aqui que é o convento da Ordem dos Descalços Sem Sapatos.
0: Assim é, meus irmãos. Quereis entrar e aderir à nossa ordem, é?
2: Livra, eu tenho os pés muito sensíveis, Sr. Frade. Tenho até um joanete que é mesmo um grandíssimo filho do diabo.
0: Jesus, credo!
1: Amendoim, be quiet. Senhor Frade, nós só queríamos uma informação. Sabe por acaso se o governo já está autorizado a fazer milagres?
0: Não, não está. O governo não é nenhum santo, embora eles tenham um António. Mas está longe de ser o Santo António.
1: Ah, sendo assim já percebi tudo. O milagre afinal não foi nada milagre. Amendoinha, let's go.
2: Ok, chefe, contrariado, mas vou.

0: Olá, nós queremos falar com a secretária diplomática que nos contratou.
1: Um momento, vou já chamá-la. Eu sou uma funcionária desconsulada, porque estava num consulado que fechou por falta de verba e fiquei desempregada e sem consolo.
0: Ah, tadinha. Se houver algum consolo que eu lhhe possa dar...
2: Amendoinha, amendoinha. Oh. Be quiet.
3: Ah, são os inspectores Pastilhas e Amendoinha. Então... O que é que descobriram?
4: Descobrimos que o dinheiro que Portugal não tem são euros. Mas o que foi dado para pagamento à Troika e ao FMI são dólares. E dólares. Ainda há alguns debaixo do colchão do governador do Banco de Portugal.
0: Sim, que eles lá na Troika e no FMI só aceitam dólares. Há lá muitos camelos, mas não são burros. Money, money, money.
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10: Oh, Tony, então tu sabes que eu agora ando muito informada.
11: Informada, tu? Andaste a ler o jornal e...
10: Não, olha, vi três títulos no telemóvel e discordei logo do dois.
11: Isso hoje em dia já dá para comentadora.
10: E vi que mais a inteligência artificial vai mudar o mundo.
11: Então já mudou tilo.
10: Claro. Então pedi-lhe para me organizar a vida.
11: Ah, e ela conseguiu.
10: Disse, apaga esta aplicação e vá trabalhar.
11: É inteligente, portanto.
10: Olha, e o Mundial, o que é que tu achas?
11: Ah, o Mundial é lindo. É, une os povos.
10: Une?
11: Une, sim, durante um mês. Todos esquecem as guerras, a inflação e os problemas.
10: Ai, tão bonito.
11: Ah, depois vem a conta da televisão, das viagens e das cervejas. E olha, e lembram-se logo da inflação.
10: O futebol aproxima as pessoas.
11: É, principalmente do crédito pessoal.
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1: Muito boa tarde. O preço da amêndoa continua a preocupar o setor, que perspectiva uma campanha marcada por uma produção superior à do ano passado no Nordeste Transmontano. O presidente do município de Mirandela reivindicou a prorrogação do prazo da gratuitidade do registro dos terrenos rústicos através do balcão único do prédio Bupi ao ministro da Agricultura, que não foi receptivo com o novo adiamento. A banda transmontana Trouxa Mocha acaba de lançar Canta Manhanas, o primeiro single da apresentação do EP de estreia, título provisório. São assuntos que pode acompanhar já a seguir. O triatleta brigantino Tiago Rodrigues ficou gravemente ferido este domingo em Camarzana de Tera, na província espanhola de Zamora. De acordo com a Lusa, o atleta, alfés do exército e campeão nacional de triatlo no escalão dos 20 aos 24 anos, seguia de bicicleta quando foi colhido por um automóvel. A condutora, de 24 anos, alegadamente não terá respeitado um sinal de stop, acabando por projetar o atleta contra outra viatura. Segundo a mesma fonte, o relatório da Polícia de Benavente indica que a condutora não cedeu prioridade e acusou positivo para cocaína no controle efetuado pelas autoridades. Ainda de acordo com a Lusa, Tiago Rodrigues foi assistido no local por uma equipa de emergência e transportado para o Hospital Virgem de La Concha, em Zamora, onde permanece internado na unidade de cuidados intensivos. O atleta sofreu fraturas na clavícula esquerda e no pulso direito, várias escoriações e um corte profundo no pescoço que lhe provocou uma perda significativa de sangue. O acidente ocorreu durante um treino em que o triatleta preparava a participação no Ironman de Barcelona. Ontem, a GNR de Vila Real, através do Núcleo de Investigação e Apoio a Vítimas Específicas, o NIAV de Vila Real, deu cumprimento a 3 mandados de busca, 2 domiciliários e 1 não domiciliário, por suspeitas de prática do crime de violência doméstica no concelho vilarrealense. Nesta operação, cuja investigação já decorria há 4 meses, foram constituídos arguídos um homem de 39 anos e uma mulher de 34 por suspeita de prática de crime de violência doméstica. A GNR apreendeu 4 espingardas de caça, calibre 12 e 259 cartuchos de munições. Nesta operação estiveram envolvidos os militares que compõem o NIAV, com apoio do posto territorial da GNR de Vila Real. A campanha da amêndoa deverá ser marcada por uma produção superior à do ano passado no Nordeste Transmontano. As perspectivas são positivas quanto à quantidade e à qualidade da colheita, mas a evolução dos preços continua a ser a principal preocupação dos produtores. O presidente da Associação de Agricultores do Val da Vilariça, José Almendra, acredita que este será um ano favorável para a produção de amêndoa na região.
2: Este ano prevê-se uma boa colheita e boa qualidade também. No caso concreto do amendoal, pelo menos aqui na zona, não teve um impacto negativo, ou seja, o impacto foi positivo. Este ano a produção está acima da média até.
1: Apesar das previsões animadoras, a rentabilidade da campanha dependerá do preço pago à produção.
2: O desafio é sempre a expectativa do preço, portanto os preços ainda não estão consolidados, mas será mais esse o desafio, sim. Eu penso que a expectativa é que os preços se possam manter em relação aos da campanha anterior. Andará nos 6 euros o quilo em grão. O preço da amêndoa chegou a estar, a amêndoa via chegou a estar a 8 euros o quilo de grão. Entretanto veio descendo e já esteve mais baixo, já esteve nos 5 euros. Na última campanha rondou os 6 euros, esperemos que se possa manter pelo menos esse preço, e tudo indica que sim, pelo menos até agora. A bolsa espanhola está a apontar para uma provisão desse género.
1: No terreno, os produtores confirmam as boas perspectivas para a colheita, mas admitem que o resultado final dependerá da valorização do produto, como explica Américo Amador, também produtor.
3: Ainda não começámos a apanha, portanto, há uma produção bastante, promete ser bastante boa, mas agora vamos ver o preço. O preço é que tem andado baixo e se não compensar o preço é complicado. A amêndoa em si está, aparentemente está boa, pois a seca foi grande, mas tem boa aparência, mais 15 dias ou isso começa-se a apanha, e em princípio tudo indica que há uma boa colheita. Pois as nossas expectativas são sempre, a gente cada vez quer mais, não é? Porque até aqui isto, os preços têm dado muito baixos, não é? Preços a correr conforme estão, isto deixa pouco, não dá para continuar, porque são preços que ficam diluídos na própria despesa, não é?
1: Sem uma melhoria dos preços, alertam para a continuidade de muitas explorações que poderá ficar em risco.
3: Ah, é evidente que sim, se os preços não subirem, isto continua, vai muita malta que vai desistir, muito pessoal vai desistir. A única coisa que gostaria de acrescentar era que houvesse alguém que cuidasse para os produtores, porque de facto, a continuar isto, vai ser um abandono total. Se não subirem os preços, se mantiverem os preços, se não houver uma ajuda, é muito complicado aguentar.
1: A apanha da amêndoa deverá arrancar nas próximas semanas, apesar das boas perspectivas de produção, os produtores aguardam agora pela definição dos preços, dos quais dependerá a rentabilidade da campanha deste ano. O presidente do município de Mirandela aproveitou a visita do ministro da Agricultura ao concelho na passada segunda-feira, que veio ao terreno verificar os prejuízos causados pelo incêndio da semana passada para reivindicar a prorrogação do prazo da gratuitidade do registro dos terrenos rústicos e mistos através do balcão único do prédio, o BUPI, que termina no dia 30 de setembro. No entanto, o titular da pasta da Agricultura deixa entender que o governo não parece estar receptivo a uma terceira prorrogação. E o mais certo é que a partir de 1 de outubro o registro passa a ser pago pelos cidadãos, tal como nos conta o jornalista Fernando Pires.
4: O Balcão Único do Prédio é uma plataforma online e um serviço presencial que permite aos proprietários identificar, demarcar e registar os seus terrenos rústicos e mistos, com o objetivo de mapear o território nacional e garantir a titularidade legal das propriedades. No nosso país já estão referenciadas através do BUPI perto de 50% de matrizes existentes nos cerca de 170 municípios que podem aderir a este sistema de informação cadastral simplificado. O regime de gratuitidade do BUPI já foi prorrogado 2 vezes. Começou em agosto de 2019, com prazos até final de 2023. Posteriormente, o Governo alargou a gratuitidade até 31 de dezembro de 2025 e depois prolongou novamente o período de isenção de taxas para georreferenciação e registro predial, fixando o novo limite a 30 de setembro de 2026. O Presidente do Município de Mirandela entende que este sistema permite o conhecimento rigoroso do território na proteção dos direitos de propriedade e no reforço de instrumentos essenciais para o planeamento, gestão de solo e prevenção de riscos, pelo que Vítor Correia reivindica a prorrogação do prazo da gratuitidade do BUPI. O Ministro da Agricultura não deixou grandes esperanças.
5: A prorrogação do prazo é algo que está nas mãos do Conselho de Ministros. É importante que se diga que o prazo já foi prorrogado várias vezes. Este pedido de prorrogar o prazo não é que depois de setembro não se possa avançar com o BUPI. A questão é que depois tem que se pagar para avançar e se registar no fundo no BUPI. Se um governante lhe dissesse, ainda que eu não saiba, que ia ser adiado, já muita gente que poderia ir amanhã já iria só depois de setembro. Neste momento não tenho nenhuma indicação sobre esse adiamento. O que lhe posso dizer é que não se pode andar também sempre a adiar, já foi adiado várias vezes, e portanto há que fazer um esforço para que se utilize e se faça esse registro.
4: Apesar desta resposta, o autarca de Mirandela não deita a toalha ao chão.
6: Vamos ver, a questão da gratuidade com o BUPI, sinceramente, é um ninho, não é? Nós continuamos a pensar que o facto de terminar a 30 de setembro, percebemos porque era um projeto que efetivamente tem vindo a ser adiado no prazo, mas entendemos que 30 de setembro é pouco. Nós precisávamos de outro, se não for este programa, que seja outro programa, mas é importante. Nós temos 61% da área no total, mas ainda faltam 39%. Portanto, estes 39% às vezes são os mais difíceis. Perguntamos, porquê não estão estes 69% feitos? Porque é preciso mais investimento, mais trabalho, há aqui questões de herdeiros, há aqui outros trabalhos a fazer. E eu acho que é necessário, se nós queremos que efetivamente possa chegar mais rápido aos agricultores, temos que ter o cadastro mais atualizado. A resposta rápida resulta também com o cadastro feito. Portanto, e nós não vamos desistir. Eu já tive a ocasião de pedir à Secretaria de Estado do Ambiente, que esteve em Vila Flor, por ocasião da atribuição do Prémio BUPI, que o Nuno Mirandela foi um dos agraciados, portanto, que olhassem para este assunto para perceber que a gratuitidade tem que se manter para além do 30 de setembro.
4: Já no passado mês de junho, em Vila Flor, a Secretária de Estado da Justiça, Ana Luísa Machado, tinha deixado de entender que a partir de outubro a georreferenciação e o registro predial passará a ser pago.
7: Essa é uma questão que ainda estamos a identificar, ainda estamos a trabalhar nessa questão e, portanto, neste momento ainda não lhe posso dizer, mas de qualquer forma a gratuidade terminará em setembro e daí a necessidade também das pessoas agora fazerem as suas georreferenciações enquanto ainda é gratuito, tanto a nível da georreferenciação como dos emolumentos da conservatória.
4: O registro no BUPI é gratuito até 30 de setembro deste ano. Depois disso, deverá passar a ser pago, apesar de ainda não estar definida qual será a taxa a pagar.
1: O Ministro da Agricultura não deixou grande esperança de que venha a ser novamente prorrogado o prazo da gratuidade do BUPI, pelo que, a partir de outubro, o registro de terrenos rústicos e mistos passe a ser um serviço pago. Em declarações exclusivas à CIR, à margem da apresentação pública da Associação Circo de Amigos e Admiradores do Dr. Mirandela, no passado sábado, o presidente da Câmara de Oeiras, natural da freguesia de São Salvador, no Conselho de Mirandela, diz não estar no seu horizonte ser candidato à autarquia da sua terra natal. Isaltino Moraes admite que as suas declarações à SIC Notícias, em outubro de 2025, podem ter deixado no ar essa ideia. Recorde-se que, após ter sido reeleito para mais um mandato na Câmara de Oeiras, foi questionado se gostava de ser candidato à Câmara de Cascais em 2029, ao que Isaltino respondeu que só havia uma Câmara que lhe daria prazer candidatar-se à da sua terra. 10 meses depois, Isaltino Moraes, que completa 77 anos em dezembro, garante que não está no seu pensamento ser candidato à autarquia mirandelense em 2029.
8: Não, estou muito longe, estou em Meiras, quer dizer, eu acho que se calhar eu tive alguma culpa nisso, porque num dos programas de televisão eu disse que só aceitava porque essas abordagens para ser candidato a uma Câmara na região de Lisboa fazem muitas abordagens dessas, não é? E eu digo que só abria uma exceção se fosse para a minha terra, para Mirandela. De facto, não era capaz, em princípio, não está na minha natureza, candidatar-me a outra Câmara Municipal que não a de Beiras, não é? Quer dizer, e portanto, digamos, se cometesse esse sacrilégio, era só Mirandela. Mas não passa pelo nome, não está no meu pensamento. Não.
1: Parece estar desfeito o tabu. Isaltino Moraes não será candidato a presidente da Câmara de Mirandela nas autárquicas de 2029. A Trouxa Moxa acaba de lançar Canta Manhanas, o primeiro single de apresentação do EP de estreia Título Provisório. A música já pode ser ouvida no YouTube e marca o arranque oficial do novo projeto da banda, tal como nos conta a jornalista Mila Brigas.
9: O grupo A Trouxa Moxa é um projeto artístico originário de Vila Real, fundado em 2006, acaba de lançar o seu primeiro EP de originais. Catamanhanas é o single de apresentação do EP Título Provisório, que apresenta 5 temas originais. Ricardo Almeida diz que este trabalho de raiz folk pretende ser diferente das várias propostas de música tradicional.
10: Este EP tem 5 músicas, são todas músicas originais, exceto o Paulo Zanriba, que para além de que tem uma letra original, só que pega 25 de Roda, não é? O 25 de Roda
11: e a Bicha,
10: que é uma dança de pauliteiros. De resto, os outros são todos originais. Nós pretendemos fazer um som que nos diferenciasse de outras propostas e entramos muito mais naquilo que se pode considerar o folk, não é? Também por causa dos instrumentos. Instrumentos esses que têm algum protagonismo, como esse que está no Canta Manhanas, que é a harmónica, ou como se diz aqui, o realejo, ou em Miranda, o realejo. E então, pronto, as músicas são originais, e pronto, é verdade que nós temos um percurso de muito longo de atuação em vários palcos, na rua, em concerto, e agora mais em concerto. Isso trouxe-nos alguma capacidade para percebermos para onde é que nós pretendíamos ir.
9: Henrique Fernandes salienta que as músicas contam histórias de figuras típicas de Trás-os-Montes.
12: Estes originais têm a particularidade de referenciar, e é o trabalho que todos vamos desenvolver, que é essa a parte principal, de referenciar gente da terra que são conhecidas, não é? Toda a gente conhecia, tinham sempre um nome, um código, e cria-se em volta disso. Também para quê? Dentro do âmbito folk, tradicional, porque a gente já temos muita música tradicional que os grupos agarram, dão uma lavagem e pronto, não vamos dizer que é o mesmo, mas é. E nós já não, nós temos o cuidado porque à data de hoje já há muita gente que nós recordarmos de quando éramos jovens, que era a senhora que fazia isto, ou era o senhor o barbeiro, ou
10: o charral.
12: O charral. Pronto, temos o cuidado de fazer isso. Depois temos uma mais-valia, já todos, a nível musical, temos uma bagagem bastante grande.
9: Este disco pretende perpetuar o imaginário transmontano e associá-lo a formas novas de expressão musical. A Trouxa Mocha centra o seu repertório no cancioneiro tradicional e popular de Trás-os-Montes e Alto Douro, incorporando também influências da música galega. Entre os músicos que integram esta fase recente, destacam-se Henrique Fernandes, Ricardo Almeida, Tiago Santos e Vítor Urri.

0: um disco que tem a particularidade de ser todo cantado em mirandês. É o fim desta edição, mas retomamos uma das notícias de abertura deste jornal. O preço da amêndoa continua a preocupar o setor. As perspectivas são positivas quanto à quantidade e à qualidade da campanha deste ano, mas a evolução dos preços continua a ser a principal preocupação dos produtores. O presidente da Associação de Agricultores do Val da Vilariça, José Almendra, tem a expectativa do mesmo preço de campanha do ano passado.
1: Eu penso que a expectativa é que os preços se possam manter em relação aos da campanha anterior.
0: Ainda assim, Américo Amador, produtor de Mogadouro, antevê o abandono da atividade e faz um apelo.
2: Os preços não subirem, isto continua, vai muita malta que vai desistir, muito pessoal vai desistir. A única coisa que gostaria de acrescentar era que houvesse alguém que olhasse para os produtores.
0: A campanha deste ano antevê-se elevada, comparada com colheitas anteriores. O Nordeste Transmontano concentra cerca de 20 mil hectares de amendoal e produz cerca de 17 mil toneladas de amêndoa, sendo uma das principais zonas produtoras de Portugal. É o fim desta edição. Desejo-lhe a continuação de uma boa tarde.

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12: Boa tarde.
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Olá, muito boa tarde. Sejam bem-vindos a esta edição de Discos Pedidos. Cá estou eu, Carla Miranda, para vos acompanhar. Para participarem, marquem o 27842837677. É sempre com muito gosto que estou consigo. Até bem perto das 15 partidas.

0: Sejam todos bem-vindos e eu cumprimento já alguém. Olá, muito boa tarde.
1: Boa tarde, Carla.
0: Olá, boa tarde. Então, como é que está o meu amigo?
1: Estou bem.
0: Está porreiro?
1: Estou.
0: Ótimo, é o que se quer. Então, que vamos ouvir?
1: Tem alguma do Daniel Soraya?
0: Quase nada mesmo.
1: Mas podia ser um.
0: Quer uma? Uma que tenha?
1: Sim.
0: E vai para quem?
1: Para minha irmã, para meus sobrinhos, para o meu cunhado. Vai para a mulher do Centro D, para a Nazaré, para a Rita, para o Zé que está em França, para a Sandra Reis, para o Luís Batei, para o David Batei, para a Sara, para a outra Sara, para o Janeiro, para a Valita, para o Zé António, vai para a Zé Madeira da Vermelhosa, e vai para o Chico, para a Piedade, e vai para ti, para o Rui, e vai para o Beiro, principalmente, o Siguiente, Castelo Rodrigo, e até logo.
0: Da nossa parte, muito obrigada. Beijinhos e até logo. Boa tarde.
1: Bom beijinho.
0: Obrigada. Do outro lado da linha, boa tarde.
2: Boa tarde, Carla.
0: Então, como está?
2: Está tudo fino, Carla.
0: Está tudo a correr bem, amigo Humberto?
2: Sim, está tudo a correr bem. Estamos agora a cada um sabe, estamos a descansar.
0: Muito bem, então e que vamos ouvir?
2: Você é Regina Penacov e Linda.
0: E vai para quem?
2: Vai bem a prima Teresa, toda a família para o Neto Leandro, vai para o meu amigo João, companheiro Ângel, vai bem a amiga Salete do Popolo, mãe Alice, vai para o nome de Martim, toda a família, as melhores para o irmão, vai para a Manuel Parmenis, para o Netinho, vai para o Marcelo Dado dos Passos, vai para o Francisco Santos, toda a família, vai para a Dona Alice e para o Palé, vai para a Fátima Pastor e toda a família, as melhores para a Fátima, vai para o Marcos Sobreira e toda a família, vai para o José Cabelheiro, vai para o Ricardo Força, para toda a família, para o Fernando Palor e toda a família, para o Manuel Almendra e toda a família, e as melhores para o Manuel Almendra. Vai para a Julinha e para o marido, para a Filomena e para o marido, para o Justino e para a mãe, melhores para a mãe, para o José e para a Nazaré, para o Simão de Termos e toda a família, melhores para o Simão, e para a Luísa e para a Joaninha, para todos os pastores, todos os que estão a todos que estão trabalhando na Ronda Livre, para o Rico Bassoeiro e para a Carla, com uma boa tarde.
0: Obrigada, amigo Humberto, igualmente para si, tenha uma boa tarde e até logo.
2: Obrigado, sozinho, até logo, sozinho.
0: Obrigada.

0: Daniel Sarai vai cantar também aqui na antena da nossa rádio. Boa tarde.
1: Olá, minha Carlinha, boa tarde.
0: Olá, Simão, então, que tal?
1: Cá estamos, com um bocado de dor ainda, e acabado de almoçar, cá estamos.
0: Então, Simão, o que é que vamos ouvir?
1: A minha Carlinha já almoçou?
0: Já almocei também.
1: Ah, pronto, já estamos os dois muito bem.
0: É isso mesmo. Barriguinha cheia já está, até ver.
1: É, até ver. Olha,
0: diga-me.
1: Eu queria ver o sol. Aquela música, marco-me os dois a meu papel.
0: E vai para quem?
1: Olha, vou dedicar assim à sua mãezinha que mais gosta e ao seu pai dele, e ao resto da sua família. E depois quero dedicar aí ao seu Humberto um santo abraço para ele e para o resto da família. Tudo bom. Vou dedicar também para o seu Ricardo Alves do Sabor e para toda a coisa que e família. E depois vou dedicar para todos os doentes em geral, enquanto nos hospitais e fora dos hospitais, e para todos os bombeiros de todo o meu corpo. E vou dedicar à Dona Noémia um santo abraço para ele e as melhores poucos de ordem para o irmão. Vai para a Dona Formena, já o tempo que não é, vai um santo abraço para ela, tudo bom. E depois quero ligar ao seu Júlio de Carniceiro. E depois quero ligar também para todas as pessoas que trabalham nas quintas das bandeiras na União. E todas as quintas. E depois vou ligar aos bombeiros de todo o meu corpo. E depois quero ligar também ao seu Humberto, ao seu Melo Almenda, ao seu Isolino, as melhores para a esposa e para ele. Tudo bom. E para todos os amiguinhos que falam em mim, para a Dona Nazaré e para o Sr. José, que a moça vai esquecer, um santo abraço para eles, todos vão. E todos, e para a minha menina Carlinha, tenho um bom programa, até logo se quiserem.
0: Obrigada, Simão. Igualmente para si, uma boa tarde e até logo.
1: Até logo, um abraço, menina Carlinha, um beijinho.
0: Obrigada. Do outro lado da linha, boa tarde. Olá, Ricardo, então que tal?
2: Ótimo.
0: Ótimo, então vamos ouvir, Ricardo.
2: Meta-me uma do João Ricardo, não tem nenhuma do João Ricardo?
0: Não, não tenho.
2: Também tem uma do Miguel Azevedo, uma mocidinha.
0: E vai, diga?
2: Uma terrinha de destaque, homem de uma mocida.
0: Muito bem, e vai para quem?
2: Vai para a minha semana, para o Sr. Francisco Brás, para o Sr. Marcos Zó, para o Zé de Menezes e para todos os presidentes. Vai para a Fatinha Pastora, para o amigo Félix, para o amigo Humberto, e para o amigo Dito, para os pastores todos. E vai para todas as quintas, e vai para todos os ouvintes, e para todos os funcionários, e para todos os bombeiros, e para todos os guardas, e para vocês todos.
0: Da nossa parte, muito obrigada.
2: Adeus, obrigado.
0: Beijinho, Ricardo. Boa tarde. Até logo.
2: Até logo, obrigado.

0: Nova e Linda a cantarem para o nosso amigo Humberto. Cumprimento já mais alguém. Olá, boa tarde.
1: Boa tarde.
0: Olá, José, tudo bem?
1: Tudo bem, eu fui à vila.
0: E fez bem, aproveitar, não é?
1: Tem que passear.
0: Muito bem. Então, José, o que é que vamos ouvir?
1: O campeonato. Tenho carreira.
0: E vai para quem?
1: É para o Marco, mas eu mandei para a cara e para os netos. Para a Vata Pastora, por causa da Foz, me vi o pai do Pedro que é da Foz, e me como, também lá vi, e para ele também para ele. Para amigos me como, e para amigos do Pedro e para todos que trabalham no rádio, para a sua companhia, para a companhia do Gozas, e para todos que trabalham no rádio, e para todos que falam no rádio, vá.
0: E está tudo.
1: Está tudo, já falei para tu falar tudo no rádio.
0: Para todos é para todos, não é?
1: É senhora.
0: Ora, pois com certeza, tem toda a razão. Um beijinho. Olá. Então, amigo José, boa continuação.
1: Até logo.
0: Obrigada, beijinhos, até logo.

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0: Miguel Azevedo a cantar então para o nosso amigo Ricardo. Cumprimento mais alguém. Boa tarde.
1: Boa tarde.
0: Olá, boa tarde.
1: Está muito bem. E a dona Carolina, como está?
0: Também está tudo bem, obrigada. Nunca pior.
1: Ah, ainda bem, alegro-me.
0: Então, meu amigo.
1: Desculpa, dona Carolina.
0: Qual é, diga, qual é a música que quer ouvir?
1: Carolina por Roberto Leal, se faz favor.
0: E vai dedicar a quem?
1: Para todo mundo que gosta da onda livre.
0: E está tudo?
1: Está tudo.
0: Então um beijinho para si, uma boa tarde, até logo.
1: Até logo.
0: Obrigada, boa tarde.

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2: Roberto Leal e Martinho da Vila a cantarem Chora Carolina. Boa tarde.
3: Boa tarde.
2: Olá.
3: Olá.
2: Eu estou a falar com a amiga
3: Beatriz.
2: Amiga Beatriz, está tudo bem?
3: Lá se vai andando.
2: Nunca pior, não é?
3: É verdade.
2: Então, minha querida, o que é que vamos ouvir?
3: Uma escolha da rádio.
2: E vai dedicar a quem?
3: É para si, para o Rui, para a Dona Nazaré e família, para a Dona Alice e o Pelé de Mirandela, para a Dona Santinha, para a Dona Noémia, para mim, para toda a minha família, para quem está a ouvir a Rádio Onda Livre e para quem participa.
2: E está tudo?
3: Sim, está, está tudo.
2: Então, um beijinho para si também, a continuação de uma boa tarde.
3: Igualmente.
2: Boa tarde. Obrigada, boa tarde, beijinhos. É.

0: Terminamos então esta primeira hora. Fazemos aqui uma curta pausa.
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0: Continuo desse lado, é com muito gosto que eu estou na sua companhia. Eu volto já.

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0: Estamos na reta final desta primeira hora da primeira edição dos Discos Pedidos. 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Nós estamos de regresso dentro de alguns minutos, logo após o sinal horário das 14. Se ainda não teve a oportunidade de participar, conto consigo na segunda hora. É só marcar o 278-428-376 ou 278-428-377. Estamos de volta dentro de alguns minutos para a segunda parte dos Discos Pedidos. Até já.
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10: 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São 14h. 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

0: Olá, muito boa tarde. Sejam bem-vindos a esta segunda hora. Já sabem, se ainda não participou, está a tempo de fazê-lo. 27842837677. 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E vamos já cumprimentar alguém. Boa tarde.
1: Boa tarde, minha cara.
0: Olá, José, tudo bem?
1: Está tudo bem, caminho, vamos, está tudo.
0: Também está tudo, nunca piora.
1: É, pois.
0: Então, vamos ouvir, José.
1: Olha, pode ser uma do Ribandeira, volta para casa, pode ser.
0: Vou procurar, se não tiver essa, passo outra, está bem?
1: Está bem.
0: Vai para quem?
1: Olha, vai para a Soprano, para a para a Dolina, para a Sorejinha, para o José e para a Cláudia, vai para a Lizinha, amanhã não falou em mim, vai para o seu Mário, vai para o Zé Manel, vai para a Lucinda Soluções, vai para o seu Fernando Cabreiro, vai para o seu Amir, para o seu Raul, para o Marco da Sobreira, para a mãe, para o pai e para a filhada, vai para o Paulo Quintela e para a sobra dele, e para o Luís Ferreiro aqui dos Reis, tem a oficina, e para a Mina Carla e para o Rui, e até amanhã, e obrigado.
0: E muito obrigada para si também. Boa continuação. Bom dia.
1: Boa tarde.
0: Um bom dia, uma boa tarde. É tudo junto.
1: É igual.
0: É igual, então. É tudo bom.
1: Até amanhã, então.
0: Obrigada, beijinhas. Do outro lado da linha, boa tarde.
2: Sou mesmo. Muito boa tarde, querido amigo. Como é que estás, Carla?
0: Amigo Isolino, amigo José, não sabe que bom dia se diz a todo dia.
2: É verdade, mas logo que haja saúde é sempre um bom dia, não é?
0: Ora, pois, com certeza.
2: Há aqui uma menina que hoje por acaso não está cá no café, todas as vezes que eu estou aqui ela entra é bom dia, bom giorno. E eu, pronto, respondo sempre que é a minha grande amiga Lina, não é? E então, pronto, é sempre bom dia. Olha, minha querida amiga, vamos ouvir então um tema dos Beatles. Hey Jude, oh my glitter. Essa mesmo, dos Beatles, para dedicar para ti, com um beijinho grande, para toda a tua família. Não vou esquecer da nossa Luísa, um beijinho grande. Todos que nos escutam, inclusive a nossa querida amiga Manuela e suas meninas, a nossa querida amiga que regressou hoje com uma pujança, como eu te digo, a Ritinha, também para ela um beijinho grande, e para o marido também um abraço. Vou saudar também o amigo Freitas, o amigo Armando, que já há tanto tempo também dedico este disco. Olha, e por hoje é tudo, tudo bom. Ah, e não esquecendo, hoje de parabéns da nossa querida amiga Odete. Odete, também é para si muitos e muitos e muitos parabéns, e que este dia seja muito, muito feliz e cheio de alegria, assim como todos os outros. Por hoje é tudo, um coração grande e bisu, está bem? Até logo.
0: Obrigada, beijinhos para si também, querido Isolino. E já agora obrigado. Um beijinho à nossa amiga Odete de parabéns.
2: Muito bem, tchau.
0: Obrigada, obrigado. Boa tarde, beijinhos, boa tarde.
2: Beijinho, tchau, tchau.
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0: Sou eu, pronto.
1: Pois, tem que ser.
0: Minha querida, então como vos ouvir?
1: Olha, pode ser o Roberto Carlos, eu que amo.
0: E vai para quem?
1: Olha, vai para as filhinhas e para a netinha, já sabe, para o meu genro, família dele, para a minha toda também, um beijinho. Um para a não é minha, com um beijinho muito grande, para o Isolido, para o... Oh, Zé Grilo, também comes muito queijo. Não é só a Luizinha, só não falaste em mim. Dá um beijinho. E de um beijinho da minha irmã também. Vai para já para a Luizinha também, com um beijinho para ela. Vai para os nossos imigrantes todos, para a Suíça, para o Paulo, para o Zé Rodrigues e para... E para... Ai, meu Deus. E agora? Para Nazaré, para o senhor João Rodrigues, assim é que está bem. E um beijinho para o José também, para Nazaré. E então, beijos, parabéns para a Dona Odete, com muitos parabéns, muita saudinha, tudo de bom para ela. Vai para, olha, para a Dona Beatriz e para a Dona Celinha também, para a Dona Hilda. Olha, para toda a gente que fala em mim no meu Pelé, porque é muita gente, para os pastores todos, um beijinho para eles. Agora devem estar ali, porque com este calor, um beijinho. E então, Carlinha, para si já sabe, aquele beijão do tamanho do mundo, para o Rui e para a mãe. Aí para todas vocês, para a Maria João, para todas vocês. E olha aí, até logo, se Deus quiser, então.
0: Muito obrigada, igualmente para si. Um beijinho, boa tarde e boa continuação.
1: Obrigada, Carlinha, até logo. Olha, não posso queimar o dedinho.
0: Não queime, não. Fica atenta, nem a roupa, que não vale a pena.
1: Claro, beijinho.
0: Beijinhos, até logo. Ah, tchau, tchau, tchau, tchau. Do outro lado da linha, boa tarde.
2: Boa tarde, menina Carolina.
0: Olá, amiga Hilda, então que tal?
2: Ah, cá estamos, Pedra e Cal.
0: Ora, mais nada. Então, o que é que quer ouvir, minha querida?
2: Olha, eu tenho António Zambujo, alguma coisa?
0: Temos.
2: Então, pronto, ponha lá. Eu não sei se tem, já não é há muito tempo, aquela viagem de estudo ou coisa assim, no género, não sei se tem.
0: Viagem de estudo, a pica do sete é essa, não é?
2: Não, não, não, é o viagem é o que eu sei de estudo, é qualquer coisa assim.
0: Não tenho nada de estudo.
2: Não, pronto, então ponha outra.
0: Quero o pica do sete, ou quero outra?
2: Eu não sei, a outra não estou a ver agora qual.
0: Pronto, então vai ouvir, depois logo vê se gosta.
2: Pronto, eu conheço a pica do sete, conheço, estava a ver se tinha outra. Pronto, mas está bem.
0: Está bem, então vamos lá.
2: Olha, vai para a Dona Luísa de Bragança, Dona Adélia, Dona Noémia, para a Senhora Almendra, para o Senhor Julino, para a Dona Celinha e marido, para a Senhora Freitas, para a Dona Isabelinha, para a Dona Alice, que acho que foi ela que falou agora, não foi? Beijinho
0: foi,
2: para
0: foi.
2: Ela, todas. Para o Senhor José Cavalheiro, para a Dona Fatinha, não sei se já disse, e para ir para a rádio, para a menina, para o Senhor Rui Costa, também, e para a mãezinha dele e toda a família, para a sua também, e para todos os ouvintes em geral.
0: Muito obrigada. Igualmente para si, um beijinho. Boa continuação.
2: Beijinho também. Obrigada.
0: Obrigada. Beijinhos.

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0: Roberto Carlos a cantar para a nossa amiga Alice. Olá, boa tarde.
1: Olá, boa tarde.
0: Olá, Luísa, está tudo bem?
1: Está tudo bem, e consigo?
0: Também, nunca pior.
1: Sim, com este calorzinho que me gosta, não é?
0: É verdade, hoje já está bonzinho.
1: Ai, é assim, hoje gosto. Eu só não gosto daquelas canículas.
0: Pois, então vamos ouvir, Luísa.
1: Olha, se puder ser, encontra-me aí franco-português, malhão.
0: E vai para quem?
1: Olha, vai, e assim, vai para todos os ouvintes, principalmente os que estão no estrangeiro, estão a chegar, uma boa viagem, os meus também já chegaram. E então, eu vou-lhes fazer um engano, penso eu que é engano, é assim. Se estão a dedicar a música de parabéns para a Dona Odete, que é aquela senhora que é de Castelo Branco, estão todos enganados, ela é dia 17 de março e já tenho a fonte segura que é dia 17 de março. Se é para ela, não é ela. Agora, se não é, se foi para outra, também os meus parabéns, não é? E é só isso.
0: Muito bem, obrigada, Luísa. Um beijinho, até logo.
1: Até logo.
0: Obrigada, beijinhos.

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5: Terminamos então esta primeira edição de Discos Pedidos. Eu estou de volta às 19 na segunda edição.
6: Aquele moinho perto da ribeira, eu deito...
5: Para todos, a continuação de uma boa tarde. Continuo desse lado com as melhores músicas.
6: Um beijo,
5: sejam felizes, façam alguém feliz.

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1: Olá, e
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3: Três horas. Boa tarde.
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3: São 4 horas. Boa tarde. 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

Dizem que o amolador anuncia transformações. Como uma espécie de presságio no meio da rua. A sorte de uns, mas o azar de outros.

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Agora tens duas opções. Pegas nesta moeda e vais buscar mais um? 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
3: 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Atualizamos a informação regional com a jornalista Maria João Canatas.
5: O triatleta brigantino Tiago Rodrigues ficou gravemente ferido este domingo em Carmazana de Tera, na província espanhola de Zamora, depois de ter sido atropelado por um carro. O preço da amêndoa continua a preocupar o setor, que perspectiva uma campanha marcada por uma produção superior à do ano passado no Nordeste Transmontano. O ministro da Agricultura torce o nariz ao pedido do autarca de Mirandela para prorrogar a gratuidade do BUPI. O triatleta brigantino Tiago Rodrigues ficou gravemente ferido este domingo em Carmazana de Tera, na província espanhola de Zamora. De acordo com a Lusa, o atleta, alferes do exército e campeão nacional de triatlo no escalão dos 20 aos 24 anos, seguia de bicicleta quando foi colhido por um automóvel. A condutora, de 24 anos, alegadamente não terá respeitado um sinal de stop, acabando por projetar o atleta contra outra viatura. Segundo a mesma fonte, o relatório da Polícia de Benavente indica que a condutora não se deu prioridade e acusou positivo para cocaína no controlo efetuado pelas autoridades. Ainda de acordo com a Lusa, Tiago Rodrigues foi assistido no local por uma equipa de emergência e transportado para o Hospital Virgem de la Concha, em Zamora, onde permanece internado na unidade de cuidados intensivos. O atleta sofreu fracturas na clavícula esquerda e no pulso direito, várias escoriações e um corte profundo no pescoço que lhe provocou uma perda significativa de sangue. O acidente ocorreu durante um treino em que o triatleta preparava a preparação no Ironman de Barcelona. A Guarda Nacional Republicana apreendeu 4 espingardas de caça e 259 cartuchos no concelho de Vila Real no âmbito de uma investigação por suspeita de violência doméstica. Em comunicado, a GNR informa que o Núcleo de Investigação e Apoio a Vítimas Específicas, o NIAV de Vila Real, cumpriu ontem 3 mandados de busca, 2 domiciliários e um não domiciliário, após uma investigação que decorreu durante cerca de 4 meses. No decorrer do inquérito, foram constituídos arguidos um homem de 39 anos e uma mulher de 34, suspeitos da prática do crime de violência doméstica. A operação contou com o apoio do posto territorial da GNR de Vila Real. A campanha da amêndoa deverá ser marcada por uma produção superior à do ano passado no Nordeste Transmontano. As perspectivas são positivas quanto à quantidade e à qualidade da colheita, mas a evolução dos preços continua a ser a principal preocupação dos produtores. O presidente da Associação de Agricultores do Val da Vilariça, José Almendra, acredita que este será um ano favorável para a produção de amêndoa na região.
6: Este ano prevê-se uma boa colheita e boa qualidade também. No caso concreto do Amendoal, pelo menos aqui na zona, não teve um impacto negativo, ou seja, o impacto foi positivo. Este ano a produção está acima da média até.
5: Apesar das previsões animadoras, a rentabilidade da campanha dependerá do preço pago à produção.
6: O desafio é sempre a expectativa do preço, portanto os preços ainda não estão consolidados, mas será mais esse o desafio, sim. Eu penso que a expectativa é que os preços se possam manter em relação aos da campanha anterior. Andará nos 6 euros o quilo em grão. O preço da amêndoa chegou a estar, a amêndoa via chegou a estar a 8 euros o quilo de grão. Entretanto veio descendo e já esteve mais baixo, já esteve nos 5 euros. Na última campanha rondou os 6 euros. Esperemos que se possa manter pelo menos esse preço. E tudo indica que sim, pelo menos até agora. A bolsa espanhola está a apontar essa para uma previsão desse género.
5: No terreno, os produtores confirmam as boas perspectivas para a colheita, mas admitem que o resultado final dependerá da valorização do produto, como conta Américo Amador.
7: Ainda não começámos a apanha, portanto há uma produção bastante, promete ser bastante boa, mas agora vamos ver o preço é que tem andado baixo. E se não compensar o preço é complicado. A amêndoa em si está, aparentemente está boa, pois achei que foi grande, mas tem boa aparência, mais 15 dias ou isso começa-se a apanha, e em princípio tudo indica que há uma boa colheita. Pois nós as expectativas são sempre, a gente cada vez quer mais, não é? Porque até aqui isto os preços têm dado muito baixos, não é? Os preços a correr conforme estão, isto deixa pouco. Não dá para continuar, porque são preços... Ficam diluídos na própria despesa, não é?
5: Sem uma melhoria nos preços, alertam, a continuidade de muitas explorações poderá ficar em risco. A apanha da amêndoa deverá arrancar nas próximas semanas. Apesar das boas perspectivas de produção, os produtores aguardam agora pela definição dos preços, dos quais dependerá a rentabilidade da campanha deste ano. O presidente do município de Mirandela aproveitou a visita do ministro da Agricultura ao concelho na passada segunda-feira, que veio ao terreno verificar os prejuízos causados pelo incêndio da semana passada para reivindicar a prorrogação do prazo da gratuidade do registro dos terrenos rústicos e mistos através do balcão único do prédio, o BUPI, que termina no dia 30 de setembro. No entanto, o titular da pasta da Agricultura deixa entender que o governo não parece estar receptivo a uma terceira prorrogação. E o mais certo é que a partir de 1 de outubro o registro passa a ser pago pelos cidadãos, tal como nos conta o jornalista Fernando Pires.
8: O Balcão Único do Prédio é uma plataforma online e um serviço presencial que permite aos proprietários identificar, demarcar e registar os seus terrenos rústicos e mistos, com o objetivo de mapear o território nacional e garantir a titularidade legal das propriedades. No nosso país já estão referenciadas através do BUPI perto de 50% de matrizes existentes nos cerca de 170 municípios que podem aderir a este sistema de informação cadastral simplificado. O regime de gratuidade do BUPI já foi prorrogado 2 vezes. Começou em agosto de 2019, com prazos até final de 2023. Posteriormente, o Governo alargou a gratuidade até 31 de dezembro de 2025 e depois prolongou novamente o período de isenção de taxas para georreferenciação e registro predial, fixando o novo limite a 30 de setembro de 2026. O Presidente do Município de Mirandela entende que este sistema permite o conhecimento rigoroso do território na proteção dos direitos de propriedade e no reforço de instrumentos essenciais para o planeamento, gestão de solo e prevenção de riscos, pelo que Vítor Correia reivindica a prorrogação do prazo da gratuitidade do BUPI. O Ministro da Agricultura não deixou grandes esperanças.
9: A prorrogação do prazo é algo que está nas mãos do Conselho de Ministros. É importante que se diga que o prazo já foi prorrogado várias vezes. Este pedido de prorrogar o prazo não é que depois de setembro não se possa avançar com o BUPI. A questão é que depois tem que se pagar para avançar e se registar no fundo no BUPI. Se um governante lhe dissesse, ainda que eu não saiba, que ia ser adiado, já muita gente que poderia ir amanhã já iria só depois de setembro. Neste momento não tenho nenhuma indicação sobre esse adiamento. O que lhe posso dizer é que não se pode andar também sempre a adiar, já foi adiado várias vezes, e, portanto há que fazer um esforço para que se utilize e se faça esse registro.
8: Apesar desta resposta, o autarca de Mirandela não deita a toalha ao chão.
10: Bom, a ver, a questão da gratuidade com o BUPI, sinceramente, é um ninho, não é? Nós continuamos a pensar que o facto de terminar a 30 de setembro, percebemos porque era um projeto que efetivamente tem vindo a ser adiado no prazo, mas entendemos que 30 de setembro é pouco. Nós precisávamos de outro, se não for este programa, que seja outro programa, mas é importante. Nós temos 61% da área no total, mas ainda faltam 39%. Portanto, estes 39% às vezes são os mais difíceis. Perguntamos, porquê não estão estes 69% feitos? Porque é preciso mais investimento, mais trabalho, há aqui questões de herdeiros, há aqui outros trabalhos a fazer. E eu acho que é necessário, se nós queremos que efetivamente possa chegar mais rápido aos agricultores, temos que ter o cadastro mais atualizado. A resposta rápida resulta também com o cadastro feito. Portanto, e nós não vamos desistir, eu já tive a ocasião de pedir à Secretaria de Estado do Ambiente, que esteve em Vila Flor, para a ocasião da atribuição do Prémio BUPI, que no nome de Mirandela foi um dos agraciados, portanto, que olhassem para este assunto para perceber que a gratuidade tem que se manter para além do 30 de setembro.
8: Já no passado mês de junho, em Vila Flor, a Secretária de Estado da Justiça, Ana Luísa Machado, tinha deixado de entender que a partir de outubro a georreferenciação e o registro predial passará a ser pago.
11: Essa é uma questão que ainda estamos a identificar, ainda estamos a trabalhar nessa questão e, portanto, neste momento ainda não lhe posso dizer, mas, de qualquer forma, a gratuidade terminará em setembro e daí a necessidade também das pessoas agora fazerem as suas georreferenciações enquanto ainda é gratuito, tanto a nível da georreferenciação como dos emolumentos da conservatória.
8: O registro no BUPI é gratuito até 30 de setembro deste ano. Depois disso, deverá passar a ser pago, apesar de ainda não estar definida qual será a taxa a pagar.
5: O Ministro da Agricultura não deixou grande esperança de que venha a ser novamente prorrogado o prazo da gratuidade do BUPI, pelo que, a partir de outubro, o registro de terrenos rústicos e mistos passe a ser um serviço pago.

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monitorize o seu diálogo interno. Não seja demasiadamente duro consigo mesmo. Seja o seu principal aliado. Tente não culpabilizar-se, mas sim responsabilizar-se pelas ações que possam melhorar o estado em que se encontra. Se a sua voz crítica negativa ecoa na sua cabeça, orientando os seus pensamentos de forma destrutiva, promovendo sentimentos negativos, certamente não ajudará em nada. A autocrítica é uma armadilha na qual facilmente caímos, pois facilmente associamos os nossos comportamentos à nossa identidade pessoal. O nosso maior poder está na relação que estabelecemos connosco e na forma como estruturamos o nosso diálogo interno. Pense nisto e seja feliz.

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3: São 18 horas. 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
1: Muito boa tarde. O preço da amêndoa continua a preocupar o setor, que perspectiva uma campanha marcada por uma produção superior à do ano passado no Nordeste Transmontano. O presidente do município de Mirandela reivindicou a prorrogação do prazo da gratuitidade do registro dos terrenos rústicos através do Balcão Único do Prédio, o BUPI, ao ministro da Agricultura, que não foi receptivo com um novo adiamento. Começa hoje a 87ª volta a Portugal de bicicleta. No dia 12, a 6ª etapa vai ligar Santa Maria da Feira a Peso da Régua, um momento que o autarca de Peso da Régua diz ser de promoção para toda a região duriense. São assuntos para conhecer já a seguir. O triatleta brigantino Tiago Rodrigues ficou gravemente ferido este domingo em Camarzana de Tera, na província espanhola de Zamora. De acordo com a Lusa, o atleta, alfés do exército e campeão nacional de triatlo no escalão dos 20 aos 24 anos, seguia de bicicleta quando foi colhido por um automóvel. A condutora, de 24 anos, alegadamente não terá respeitado um sinal de stop, acabando

0: projetar o atleta contra outra viatura. Segundo a mesma fonte, o relatório da polícia de Benavente indica que a condutora não cedeu prioridade e acusou positivo para cocaína no controle efetuado pelas autoridades. Ainda de acordo com a Lusa, Tiago Rodrigues foi assistido no local por uma equipa de emergência e transportado para o Hospital Virgem de La Concha, em Zamora, onde permanece internado na unidade de cuidados intensivos. O atleta sofreu fraturas na clavícula esquerda e no pulso direito, várias escoriações e um corte profundo no pescoço que lhe provocou uma perda significativa de sangue. O acidente ocorreu durante um treino em que o triatleta preparava a participação no Ironman de Barcelona. Ontem, a GNR de Vila Real, através do Núcleo de Investigação e Apoio a Vítimas Específicas, o NIAV de Vila Real, deu cumprimento a 3 mandados de busca, 2 domiciliários e 1 não domiciliário, por suspeitas de prática do crime de violência doméstica no concelho vilarrealense. Nesta operação, cuja investigação já decorria há 4 meses, foram constituídos arguídos um homem de 39 anos e uma mulher de 34 por suspeita de prática de crime de violência doméstica. A GNR apreendeu 4 espingardas de caça calibre 12 e 259 cartuchos de munições. Nesta operação estiveram envolvidos os militares que compõem o NIAV com apoio do posto territorial da GNR de Vila Real. A campanha da amêndoa deverá ser marcada por uma produção superior à do ano passado no Nordeste Transmontano. As perspectivas são positivas quanto à quantidade e à qualidade da colheita, mas a evolução dos preços continua a ser a principal preocupação dos produtores. O presidente da Associação de Agricultores do Val da Vilariça, José Almendra, acredita que este será um ano favorável para a produção de amêndoa na região.
1: Este ano prevê-se uma boa colheita e boa qualidade também. No caso concreto do amendoal, pelo menos aqui na zona, não teve um impacto negativo, ou seja, o impacto foi positivo. Este ano a produção está acima da média até.
0: Apesar das previsões animadoras, a rentabilidade da campanha dependerá do preço pago à produção.
1: O desafio é sempre a expectativa do preço, portanto os preços ainda não estão consolidados, mas será mais esse o desafio, sim. Eu penso que a expectativa é que os preços se possam manter em relação aos da campanha anterior. Andará nos 6 euros o quilo em grão. O preço da amêndoa chegou a estar, a amêndoa via chegou a estar a 8 euros o quilo de grão. Entretanto veio descendo e já esteve mais baixo, já esteve nos 5 euros. Na última campanha rondou os 6 euros, esperemos que se possa manter pelo menos esse preço, e tudo indica que sim, pelo menos até agora. A bolsa espanhola está a apontar para uma provisão desse género.
0: No terreno, os produtores confirmam as boas perspectivas para a colheita, mas admitem que o resultado final dependerá da valorização do produto, como explica Américo Amador, também produtor.
2: Ainda não começámos a apanha, portanto há uma produção bastante, promete ser bastante boa, mas agora vamos ver o preço é que tem andado baixo e se não compensar o preço é complicado. A amêndoa em si está, aparentemente está boa, pois achei que foi grande, mas tem boa aparência, mais 15 dias ou isso começa-se a apanha, e, em princípio tudo indica que há uma boa colheita. Pois as nossas expectativas são sempre, a gente cada vez quer mais, não é? Porque até aqui isto os preços têm dado muito baixo, não é? Preços a correr conforme estão, isto deixa pouco, não dá para continuar, porque são preços que ficam diluídos na própria despesa, não é?
0: Sem uma melhoria dos preços, alertam para a continuidade de muitas explorações que poderá ficar em risco.
2: Ah, é evidente que sim, se os preços não subirem, isto continua, vai muita malta que vai desistir, muito pessoal vai desistir. A única coisa que gostaria de acrescentar era que houvesse alguém que olhasse para os produtores, porque de facto, a continuar isto, vai ser um abandono total. Se não subirem os preços, se mantiverem os preços, se não houver uma ajuda, é muito complicado aguentar.
0: A apanha da amêndoa deverá arrancar nas próximas semanas, apesar das boas perspectivas de produção, os produtores aguardam agora pela definição dos preços, dos quais dependerá a rentabilidade da campanha deste ano. O presidente do município de Mirandela aproveitou a visita do ministro da Agricultura ao concelho na passada segunda-feira, que veio ao terreno verificar os prejuízos causados pelo incêndio da semana passada para reivindicar a prorrogação do prazo da gratuitidade do registro dos terrenos rústicos e mistos através do balcão único do prédio, o BUPI, que termina no dia 30 de setembro. No entanto, o titular da pasta da Agricultura deixa entender que o governo não parece estar receptivo a uma terceira prorrogação. E o mais certo é que a partir de 1 de outubro o registro passa a ser pago pelos cidadãos, tal como nos conta o jornalista Fernando Pires.
3: O Balcão Único do Prédio é uma plataforma online e um serviço presencial que permite aos proprietários identificar, demarcar e registar os seus terrenos rústicos e mistos, com o objetivo de mapear o território nacional e garantir a titularidade legal das propriedades. No nosso país já estão referenciadas através do BUPI perto de 50% de matrizes existentes nos cerca de 170 municípios que podem aderir a este sistema de informação cadastral simplificado. O regime de gratuitidade do BUPI já foi prorrogado 2 vezes. Começou em agosto de 2019, com prazos até final de 2023. Posteriormente, o Governo alargou a gratuitidade até 31 de dezembro de 2025 e depois prolongou novamente o período de isenção de taxas para georreferenciação e registro predial, fixando o novo limite a 30 de setembro de 2026. O Presidente do Município de Mirandela entende que este sistema permite o conhecimento rigoroso do território na proteção dos direitos de propriedade e no reforço de instrumentos essenciais para o planeamento, gestão de solo e prevenção de riscos, pelo que Vítor Correia reivindica a prorrogação do prazo da gratuitidade do BUPI. O Ministro da Agricultura não deixou grandes esperanças.
4: A prorrogação do prazo é algo que está nas mãos do Conselho de Ministros. É importante que se diga que o prazo já foi prorrogado várias vezes. Este pedido de prorrogar o prazo não é que depois de setembro não se possa avançar com o BUPI. A questão é que depois tem que se pagar para avançar e se registar no fundo no BUPI. Se um governante lhe dissesse, ainda que eu não saiba, que ia ser adiado, já muita gente que poderia ir amanhã já iria só depois de setembro. Neste momento não tenho nenhuma indicação sobre esse adiamento. O que lhe posso dizer é que não se pode andar também sempre a adiar, já foi adiado várias vezes, e portanto há que fazer um esforço para que se utilize e se faça esse registro.
3: Apesar desta resposta, o autarca de Mirandela não deita a toalha ao chão.
5: Vamos ver, a questão da gratuidade com o BUPI, sinceramente, é um ninho, não é? Nós continuamos a pensar que o facto de terminar a 30 de setembro, percebemos porque era um projeto que efetivamente tem vindo a ser adiado no prazo, mas entendemos que 30 de setembro é pouco. Nós precisávamos de outro, se não for este programa, que seja outro programa, mas é importante. Nós temos 61% da área no total, mas ainda faltam 39%. Portanto, estes 39% às vezes são os mais difíceis. Perguntamos, porquê que não estão estes 69% feitos? Porque é preciso mais investimento, mais trabalho, há aqui questões de herdeiros, há aqui outros trabalhos a fazer. E eu acho que é necessário, se nós queremos que efetivamente possa chegar mais rápido aos agricultores, temos que ter o cadastro mais atualizado. A resposta rápida resulta também com o cadastro feito. Portanto, e nós não vamos desistir. Eu já tive a ocasião de pedir ao Secretário de Estado do Ambiente, que esteve em Vila Flor, por ocasião da atribuição do Prémio BUPI, que no Mirandela foi um dos agraciados, portanto, que olhassem para este assunto para perceber que a gratuitidade tem que se manter para além do 30 de setembro.
3: Já no passado mês de junho, em Vila Flor, a Secretária de Estado da Justiça, Ana Luísa Machado, tinha deixado de entender que a partir de outubro a georreferenciação e o registro predial passará a ser pago.
6: Essa é uma questão que ainda estamos a identificar, ainda estamos a trabalhar nessa questão e, portanto, eu neste momento ainda não lhe posso dizer, mas de qualquer forma a gratuidade terminará em setembro e daí a necessidade também das pessoas agora fazerem as suas georreferenciações enquanto ainda é gratuito, tanto a nível da georreferenciação como dos emolumentos da conservatória.
3: O registro no BUPI é gratuito até 30 de setembro deste ano. Depois disso, deverá passar a ser pago, apesar de ainda não estar definida qual será a taxa a pagar.
0: O Ministro da Agricultura não deixou grande esperança de que venha a ser novamente prorrogado o prazo da gratuitidade do BUPI, pelo que, a partir de outubro, o registro de terrenos rústicos e mistos passe a ser um serviço pago. Começa hoje a 87ª Volta a Portugal em Bicicleta, que vai levar o pelotão a percorrer várias zonas do país, começando com o prólogo em Lisboa. Serão 10 etapas, no total de 1.430 km, terminando no Porto no dia 16 de agosto. No dia 12, a 6ª etapa vai ligar Santa Maria da Feira a Peso da Régua, numa distância de 132,6 km. O presidente da Câmara de Peso da Régua, José Manuel Gonçalves, diz que esta etapa vai promover toda a região do Oriense.
7: Qualquer evento hoje se realize na região do Douro, independentemente do concelho, ele deve ter como objetivo, no fundo, a promoção e a divulgação de toda esta região. E este evento vem um pouco também nessa senda, houve existiu esta possibilidade de acolhermos no Douro este evento, foi o entendimento quem reunia melhores características em termos do tipo de etapa que irá ser, que é aqui em Pedro da Rega, na zona Ribeirinha, também em função do trajeto que estava pretendido para este dia, ou que está definido para este dia para a prova. Também no momento coincide com as festas aqui em honra Nossa Senhora dos Corpos, as festas do Douro, será mais um momento, será mais uma tarde, antes vai-se promover o atletismo, mas vai-se promover também toda esta região.
0: A passagem da volta por Peso da Régua vai provocar óbvios constrangimentos de trânsito e o Presidente da Câmara espera a compreensão de todos, acrescentando que o Serviço de Transportes Públicos Urbanos vai ser reforçado.
7: Evidente também, antecipo já, os fortes constrangimentos que irá haver, porque vai haver um conjunto de arruamentos de avenidas que vão ter de ser encerradas ao trânsito fruto desta situação. Vai haver fortes constrangimentos, nós estamos a comunicar à população, vamos reforçar também o circuito de transportes urbanos para que nesse dia as pessoas possam movimentar na cidade mais com os transportes urbanos do que propriamente em carro próprio. E, portanto, vai ser um dia de festa, mas um dia também que eu sei que vai trazer alguns transtornos aqui à população e esperamos aqui as pessoas também entendam e que adiram e participem para que se possa mitigar aquilo que vai acontecer cá naquele dia 12.
0: No sábado, dia 15 de agosto, a volta regressa à região na etapa 9 entre Paredes e Mondim de Basto, num total de 142,6 km, numa prova considerada como etapa rainha. Recorde-se que na Nossa Senhora da Graça ficam clarificados os principais lugares da classificação geral. Em Mondim de Basto, a edição deste ano da Volta a Portugal em Bicicleta tem como novidade a dupla subida ao alto da Nossa Senhora da Graça, com a primeira passagem a ser feita pelo Monte Farinha como meta de montanha no Alto de Carvalhais. Na última passagem, os ciclistas vão subir até ao topo para coroar de forma oficiosa o vencedor da Volta a Portugal. O presidente da Federação Portuguesa de Ciclismo, Cândido Barbosa, diz que a região Trás-os-Montes e Alto Douro é excelente para a prática da modalidade.
8: Tem percursos equilibrados, tem percursos que são paisagens excelentes, únicas, e naturalmente aquilo que o ciclista mais valoriza são estradas de boa qualidade e com pouco trânsito. E as vossas regiões, a vossa região, melhor dizendo, traz essa qualidade à nossa modalidade e não havendo trânsito não há tanta poluição e nós estamos realmente numa região muito saudável e, como dizia no início, excelente para a prática da nossa modalidade.
0: A Volta a Portugal em Bicicleta conta este ano com 17 equipas e 119 ciclistas, mais 8 do que na edição de 2025. É o fim desta edição, mas retomamos uma das notícias de abertura deste jornal. O preço da amêndoa continua a preocupar o setor. As perspectivas são positivas quanto à quantidade e à qualidade da campanha deste ano, mas a evolução dos preços continua a ser a principal preocupação dos produtores. O presidente da Associação de Agricultores do Val da Vilariça, José Almendra, tem a expectativa do mesmo preço de campanha do ano passado.
1: Eu penso que a expectativa é que os preços se possam manter em relação aos da campanha anterior.
0: Ainda assim, Américo Amador, produtor de Mogadouro, antevê o abandono da atividade e faz um apelo.
2: Os preços não subirem, isto continua, vai muita malta que vai desistir, muito pessoal vai desistir. A única coisa que gostaria de acrescentar era que houvesse alguém que cuidasse para os produtores.
0: A campanha deste ano antevê-se elevada, comparada com colheitas anteriores. O Nordeste Transmontano concentra cerca de 20 mil hectares de amendoal e produz cerca de 17 mil toneladas de amêndoa, sendo uma das principais zonas produtoras de Portugal. É o fim desta edição. Desejo-lhe a continuação de uma boa tarde.

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11: São 19 horas.
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Olá, muito boa tarde. Sejam bem-vindos a esta edição de Discos Pedidos. Para participar em 2784-283-76 ou 77, é sempre com muita alegria que estou consigo. Até bem perto das 20 horas. Participem.

0: Abrimos então com Kalema e Sara Correia. Eu cumprimento já alguém. Boa tarde.
1: Boa tarde, Carlinha.
0: Olá, querida Alice. Então, que tal?
1: Cá estamos, Carlinha.
0: Está tudo porreiro?
1: Está tudo porreiro.
0: Pronto, é o que se quer.
1: Claro.
0: E o que é que vamos ouvir?
1: Olha, pode ser a Maria do Sameiro?
0: Sim.
1: Parece que falei bem, não?
0: Maria do Sameiro, existe?
1: Sim, sim. Santa Maria.
0: E vai para quem?
1: Olha, vai para as filhinhas, para a netinha, como sempre, para o meu genro, a família dele e para toda a minha também, para a Noeminha, para todos os nossos imigrantes em geral, para todos os pastores, para toda a gente que eu costumo falar, não esquecendo nenhum, porque é uma horinha e é pouco tempo. Um beijinho, Carlinha, e até amanhã, se Deus quiser, uma boa noite para toda a gente. E o Zulino vai levar no lombo. Anda a dizer que cada um deve ter anos e se calhar não. Vai levar, hein? Beijinho, Carlinha.
0: Obrigada, amiga Alice. Um beijinho, uma boa continuação. Até amanhã.
1: Até amanhã, se Deus quiser. E muito obrigada por me dizer os números, que eu já não sabia.
0: Está bem. Obrigada de nada. Beijinhos. Já, obrigada. Tchau, tchau, tchau. Até amanhã. Do outro lado da linha, boa tarde.
2: Boa tarde, hein?
0: Olá, amiga Elvira. Então, que tal?
2: Olha, caminhamos com malinadas.
0: Está malinada?
2: Pois.
0: Então o que é que tem, amiga Elvira?
2: Estas que a mugada não me quer deixar.
0: Oh, valha-me Deus, então as melhoras, amiga Elvira.
2: Obrigada, Carla.
0: Então o que é que quer ouvir?
2: Olha, eu queria ouvir o Leandro. Uma do Leandro.
0: E vai dedicar a quem?
2: Olha, vai para os meus três filhos, para os meus dois netos, para o companheiro da minha filha Silvana, vai para a senhora Fátima, de Pereira dos Castelhanos, para ela e de tantas famílias, vai para o sobrinho, o Oscar, um grande beijinho para ele, hein? Vai para a Isabel, hein? Para os três filhos e para o marido, e os parabéns atrasados, mas são de... para um som de alegria para eles e para o filho Marco, João Paulo, que fez anos ontem. Beijinhos para ele, que seja feliz na companhia dos pais e dos irmãos e das restantes famílias. E vai para a senhora Maria, para a Vitória e para o marido e para os filhos e netos. Olha, e como vi, para a Fátima Pastora, para a Noémia, para a Cília de um Corvo, para o Mário, para a Solidade e para a Alice, que falou agora. E com um beijinho para a Carla, para a sua família toda, para a do Rui. E até amanhã, se Deus quiser, Carla. E os outros ouvintes, olha, como diz, até para toda a gente geral, que é para ninguém ficar chateado.
0: Muito bem, um beijinho, amiga Elvira. Tenha uma boa continuação. Até amanhã, as melhoras.
2: Obrigada, Carla. Até amanhã, beijinhos.
0: Beijinhos.

0: Sameiro a cantar para a nossa amiga Alice. Olá, boa tarde. Boa tarde.
1: Olá, boa tarde, minha Carolina.
0: Olá, então que tal?
1: Não sou assim mais mal.
0: Ora, pois claro, eu também digo, já jantou?
1: Ainda não, ainda é cedo um bocadinho.
0: Ainda é cedo, pois claro. Então que vamos ouvir?
1: Olha, posso ser Carlos Paião e Lalonde Senhora.
0: Muito bem, e vai para quem?
1: Olha, vai para toda a minha família, para toda a gente que ouve a rádio, para todos os transmontanos, e para a menina da rádio e para o Ruito. E até amanhã, se vocês quiserem.
0: Da minha parte, muito obrigada. Um beijinho para si e tenha uma boa noite.
1: Igualmente, tchau, adeus.
0: Obrigada, boa noite. Do outro lado da linha, boa tarde.
2: Boa tarde, menina Carlinha.
0: Fatinha, então que tal?
2: Cá estamos, está aqui consigo falar com o menino. Amanhã não fica para falar consigo.
0: Pois, há dias mais complicados, não é?
2: É verdade.
0: Fatinha, então que vamos ouvir?
2: Os bons jovens.
0: E vai para quem?
2: É para a menina com beijinho, para a sua família toda, que nós não estamos no livro. Olha, para ser mais depressa, olha, leva tudo 20 participantes, para todos os dias, para a melhor, um beijo para os imigrantes, para terem vindo em lugar no estrangeiro. Parabéns para o filho da Dona Rita e para todos os dons, parabéns. Um abraço para todos os meus amiguinhos. Um beijinho para a amiga Alicinha, para o Pelé, para a amiga Elvira, e para a maninha dela, e para todas as minhas amiguinhas. E se é tudo bom, e também sei que é tudo bom.
0: Obrigada, amiga Fatinha. Um beijinho. Tenha uma boa noite. Até amanhã.
2: Até amanhã, querida. Beijinho. Tchau.
0: Obrigada. Boa noite.

0: Então vamos ouvir, querida Hilda.
1: Olha, então a Isabel Silva é miraculosa, ou não?
0: Sim, e vai para quem?
1: Olha, vai para quem eu costumo sempre dedicar, especialmente para a dona Fatinha, para a dona Noémia. Olha, e todos os ouvintes. Pronto, eu não tenho agora aqui nenhuma lista. E para ir para a rádio, para a menina, com um bom programa.
0: Da minha parte, então, muitíssimo obrigada. Beijinhos, amiga Hilda, a continuação de um bom trabalho.
1: Muito obrigada.
0: Até amanhã. Obrigada, boa noite. Do outro lado da linha, boa tarde.
2: Boa tarde, Carlinhos.
0: Olá, Ricardo. Bem disposto?
2: Sempre.
0: Sempre em forma, não é?
2: É, e agora do Rio também.
0: Ora, também andou nas rifas?
2: Foi. Acaba domingo.
0: Ah, agora é sempre a abrir, não é, Ricardo?
2: É.
0: Então vamos ouvir, Ricardo.
2: Meta-me a da Joana.
0: Marinheiro.
2: A do Marinheiro, sim.
0: E vai para quem?
2: Vai dar para o José da Pereira, todos os familiares. Vai para a Fatinha e para todos. Para o amigo Freitas, para o amigo Humberto, para o amigo Arturo, para todos. E vai para a Maria de Moncorvo, e para a Estrela, e vai para. E vai para todos os meninos que agora deu uma branca, e para vocês todos, e umas boas férias para o Rui.
0: Obrigada, Ricardo. Beijinhos, boa noite e até amanhã.
2: Amanhã, obrigado.
0: Obrigada, boa noite.

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0: Bom Jovi a cantar então a pedida nossa Fatinha. Cumprimento jamais alguém. Olá, muito boa tarde.
1: Boa tarde.
0: Olá, amiga Adélia, está tudo bem?
1: A tudo, cá estamos mais uma vez a ouvir a Carla.
0: Muito bem. Então, e qual vai ser a musiquinha?
1: Vai ser a Marco Mas Jesus Amou.
0: E vai para quem?
1: Vai para todas vocês aí da Rádio Onda Livre. Vai para toda a minha família em geral, não esquecendo ninguém. E vai para todos os ouvintes e participantes. E gostei muito da música que pediu a Alice. Até já escrevi aqui o nome da música. E para amanhã pedir. E até logo, se vocês quiserem.
0: Muito obrigada, amiga Adélia. Um beijinho para si. Votos de uma boa noite. Até amanhã.
1: Até amanhã. Obrigada.
0: Obrigada. Boa noite.

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Estamos então a terminar esta edição de Discos Pedidos. É com Joana que terminamos e logo de seguida José Cid. Já sabem, temos encontro marcado amanhã de manhã aqui na antena da nossa rádio, no nosso Bom Dia da Amizade. Até lá, votos de uma boa noite. Sejam todos felizes, façam alguém feliz. Até amanhã.

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3: São 23 horas. Boa noite.
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3: É meia-noite.

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1: Ora, muito boa noite a todos os nossos ouvintes, sejam bem-vindos às Ondas do Jazz. Eu sou Joaquim Santos, vou estar convosco até à uma da madrugada.

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5: É uma hora. Boa noite.